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0: Muito bem, 9:09 e o jogo começou agora o segundo tempo, Vitória 0, Grêmio também 0, ok? É o jogo que encerra a 26ª rodada do Brasileiro. Quem tá com a gente é o Ricardo, dando um positivo ali, já curtiu o Trato é Trato. O Du dos Avalia, quero ouvir as Paredes Azuis. João Mineiro e Marciano, ele manda para todos que estão na audiência. Obrigado, meu querido. Márcio Gomes, de Américo, se não me engano, né, Márcio? Ele quer ouvir Cadeira de Aço, já coloquei na pista para negócio. Luzia Ribeiro, de Santo André, boa noite, minha querida.
1: Boa noite, meu querido. Ótimo trabalho, que Deus te abençoe grandemente.
0: Amém.
1: Por favor, toca para nós, Toalha Molhada. Obrigado, DBC FM, Rádio Carinho.
0: Rádio Amor. Obrigado, minha querida. Depois a gente manda, com certeza. Ditinha Zambão também, Maria Aparecida da Vila Prada agradecendo, também curtiu a sua. A Maria Presque, ex-vizinha, boa noite, Marcelo, boa noite. A Suzana tá com a gente. O Cristiano já mandou áudio do paizão Zé de Oliveira para depois da meia-noite. A Maria do Araci, quer ouvir, tá difícil de voltar. Renan e Raí, ela manda para Leia e toda a família e o pessoal do Araci. E aqui o Vinícius, da área 14, boa noite, tudo bem? Manda um alô para nós aí na rádio, galera da DB Rolamentos de Torrinha. Estamos fazendo uma janta e ouvindo a DBC, Rádio Carinho, Rádio Amor. Valeu, Vinícius. Obrigado. A Selma. Boa noite, Marcelo. Boa noite, Selma. Pedido do Ronaldo, irmão do Natalino do Saltão, Cama de Capim. Já já tem o tchãozão do Zé Roberto.

Muito bem, daqui a pouco eu explico, viu, Joana? Espera aí. Deixa eu ver onde que eu tô aqui. Juninho quer ouvir ponto G, é de Brito e Samuel. Ok, meu querido, já coloquei no ponto para negócio. Cadeira de aço do nosso querido Márcio Gomes também, ele é de Araraquara, aí sim, hein? Lupércio de Brotas com a gente também, para você uma semana abençoada também, meu querido. E aqui, Marcelo, André Ricardo, boa noite, meu amigo, é o Andrezinho, tô te ouvindo aqui de Jabuticaba. Ah, é o Andrezinho. Ah, eita, nós, essa que eu toquei agora, você gosta, Andrezinho, eu sempre lembro de você e do Marcos, que foi coincidentemente no mesmo dia, no mesmo momento, pediram a

0: mesma música, a Canção da Madrugada. Andrezinho, um abraço aí pra você. Música apaixonada não falta não, meu querido. Obrigado. E aqui é o nosso querido Zé Roberto de novo aqui. Opa, segura aí, Zé. Segura aí que o locutor não abriu o potenciômetro aqui.
1: Ô, Marcelão, estamos aqui na escuta, ouvindo aqui, hein? Canção da Madrugada. Vou falar uma coisa pra você, cara. O friozinho desse que tá. E ouvindo um modão desse aí, rapaz, obriga a gente a tomar um suco de cana, hein? Só com limão, né?
0: É.
1: Com a canela não dá, não. Porque depois do suco de cana vem a vitamina C gelada. Beleza, meu amigo?
0: Maravilha.
1: Obrigadão aí, viu? TBC, Rádio Carinho.
0: Rádio Amor. Agora eu vou explicar pra vocês o que eu vou falar pra Joana aqui. É que a internet é uma fonte de informação e desinformação, né? É um oceano de desinformação. Não, é um oceano de desinformação e um mar de informação. Tem menos informação do que desinformação, né? Aí o que aconteceu? A Joana pediu aqui, te amo com trio para dar dura. Eu procurei, vasculhei, revirei, né? Desmontei o computador e não achei. Aí a Cida me mandou aqui a letra que tá na internet. Realmente tá escrito Te Amo, Trio Parada Dura. Só que eu fui ver a letra e olha só a letra. Olha só a letra. Se eu fosse um ser invisível, estaria sempre perto de você. Na hora que eu li isso, eu falei, mas espera aí, o nome da música é Seguindo Seus Passos. Agora, ô Joana, a música é tão boa, mas tão boa, que eu digo sempre, né? Quando a música é boa, todo mundo quer gravar. E olha só com quem eu tenho aqui. Eu tenho com Felipe Falcão, tem com Mato Grosso e Matias, tem com Ed Brito Samuel, tem com Jade e Jefferson, tem com Durval e Davi, tem com Pião Carreiro e Silvano. Todo mundo quis cantar a música e deve ter mais regravações aí, web afora, né? É, olha lá o Rick Baba, modão, MR, toca, eu vou tocar agora. Mas eu vou tocar com quem eu sempre toco aqui, ok? Ô Joana, seguindo os seus passos no nome da música e vai também, sabe pra quem? Pra Carmen. A Carmen ama essa música, não sei se ela tá na audiência ou não. A Carmen é engraçada porque ela participa a semana toda só na hora da oração. Agora, de sexta pra sábado, aí ela tira o pino da granada, ela fica animada, aí ela participa. E essa música, ela fala, toca minha música, aí eu já sei que é essa, né? Seguindo os seus passos. Agradecer a Cida aqui, que mandou a letra pra mim, e foi aí que eu apurei que não adiantava eu procurar, que eu não ia achar. Então, vamos ouvir, Seguindo os Seus Passos, com Pião Carreiro e Zé Paulo. Olha lá, agora eu tô feliz, vou preparar até meu vinho, então vai lá, pega o vinho lá. Pega o vinho lá. Ok, muito bem. Então, já preparou a taça de vinho? Então, deguste.

0: outra é 9h25. É modão pra mais de metro, é modão tipo DBC. É moda, moda da casa, né, Marcelo? Isso é moda. Quando eu falo em modão, pra isso aqui é modão. Ok? Muito bem. E aí a Maria do Araci, linda mesmo essa música, eu adoro, ok? E o Zé Roberto, não ia fazer o comentário dele? Eu já tô até imaginando que ele vai sugerir que eu toque outra música aí, quer ver? Vou até... Não vai ter como escrever aqui. Mas vou só dar uma letra só. P de Palmeiras.
1: É, brincadeira um negócio desse, hein? Oh, tem mais um modão aí, ó. Não tem como, né, sair da DBC, rapaz. Só música boa, só modão que rola. Pegar mais um limão lá, fazer mais um copinho aqui e vamos continuar ouvindo aí. Você esquece o frio, né, Marcelo? Tá gelado aqui, velho. Tá um vento, moço. Tá bom, ó. Coisa boa, hein? Valeu. Então manda aí, velho. Pergunte a ela.
0: Tá lá.
1: Aí tem
0: que arranhar
1: mesmo.
0: Outra. Por isso que eu falei P de Palmeiras. Pergunte a ela. Uma chama a outra, né? Eita, que nem cerveja. Música é que nem cerveja. Uma chama a outra. É, o Renatinho quer dar o pitaco dele, Marcelo.
2: Esse aí é modão, hein? Isso aí é modão, hein?
0: É, será que o Rick Baba gostou?
3: É, isso aí, modão, MR. Só na DBC a gente ouve isso. Vamos lá!

0: pedido de Moisés numa segunda-feira fria dessa. Uhul!
1: Seria seu anjo da guarda,
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3: Eu só faço o meio de campo, porque a atração aqui é o ouvinte, a Paulinha cascou o bico lá com o Rick. Então vamos dar mais duas pauladas finais aqui. Pergunte a ela e amaremos. É a Pá de Cal.

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5: 9:37, como no balanço das horas, tudo pode mudar. Eu fui conferir a temperatura e falei, acho que caiu mais um grau, né? Porque a gente abriu com 14, caiu para 13 e adivinha? Voltou para 14. Vai melhorar o tempo, Marcelo? Vai sair sol? Não, Neiva, é só um sinalzinho. É só um sinalzinho, Neiva, por enquanto. Quem sabe, né? Antônio Mangabeira. Fala, Mangabeira.
6: Alô, Marcelo, Renato. Tudo bem, meu amigo?
5: Graças a Deus. Eita, nós.
6: Aqui no rancho tá frio.
5: Rapaz, eu vou ser sincero pra vocês. É o seguinte, ó. Eu tive um sábado maravilhoso aí na companhia do meu filho. Aí, de surpresa, né? A gente acabou fazendo um programa muito bom juntos. E encontrei pessoas maravilhosas no sábado à noite. Foi muito bom. Agora, o domingo amanheceu de um jeito que eu em casa... Eu falei assim, isso aí vai dar depressão esse tempo aí, chuvoso, esse frio, esse vento, não sei o quê. Mas aí eu saí na chuva, saí no vento. Hoje eu fiz a mesma coisa, mas se tem um lugar que é o meu lugar no mundo, é aqui, ó, onde eu tô agora. Nesse estúdio, na DBZ. Esse é meu lugar no mundo. Aqui eu nem tô pensando no tempo.
6: Se possível, manda pra nós aí, ó, Carmen Silva. Adeus, solidão.
5: Opa.
6: Alô, Marcelo, Renato.
5: Deixa comigo.
6: DBC FM Rádio Carinho.
5: Rádio Amor. E aí ele mandou mais um. Será que é pedido para internacional?
6: Ô, Marcelo, essa eu tenho na coleção de vinil, viu? É o Mangabeira.
5: Adeus, solidão? Ok. Que foi, Zé? O Zé mandou mais dois áudios.
7: Vou falar a verdade para vocês, hein? Ó, o modal desse aí, ó, não tem pra ninguém. Olha só, gente. Ó o som, ó o ritmo da música. Ei, Marcelão, você tá judiando hoje, hein? Ô, Rick. Olha só, ó o modal, Rick. Rapaz, depois de uma noitada dessa, só tá faltando mais uma, Marcelão.
5: Não veio prisioneiro.
7: Começa a cumprir. Eu matei a charada, vamos ver se você mata agora.
5: Deixa eu ver.
7: Mais uma, Marcelão. Começa a cumprir.
5: Com P, o prisioneiro, né? Ô Joana, eu não ia falar nada, Marcelo, mas essa família de ouvintes da DBC é demais, hein? Sem contar a família de locutores. Tudo junto e misturado. Até o Renatinho quer dar outro pitaco aqui.
8: Todo mundo, essa longa estrada da vida, Minerais é Rico, DBC FM, Rádio Carinho, Rádio Amor.
5: Gente, eu vou adiantar dele, porque ele havia pedido uma que eu não toco aqui faz tempo. E então ele tá esperando lá e ele vai dormir cedo, né? Fala, Adriano, meu querido.
9: Boa noite, amigo Marcelo, Renato. Beleza?
5: Beleza.
9: Ô, Marcelão, manda os modão aí, né? Manda aí, sou eu com os meninos.
5: Sou eu.
9: Tamo junto na escuta, hein? DBC FM, Rádio Carinho.
5: Rádio Amor, que amor com você à noite. Boa noite, Marcelo, estou na escuta. Rádio Carinho, Rádio Amor, é o Nierso. O Nierso, um abraço. Que foi, Rick?
10: Eu tô ouvindo, Caiado. Tô ouvindo, meu filho. Tá na escuta aqui. Só modão, Sabiá e Marcelão.
5: E DBCzão, né? Eu vou adiantar do Renatinho aqui. Porque ele merece, né? Ele ficou o dia inteiro esperando para participar. Ele pede música Estrada da Vida. É que ele pediu já a terceira vez a loira do carro branco. E a loira pintou o cabelo. Então tá diferente, né? Ela falou, vou até pintar o cabelo, porque toda hora esse Renatinho no meu pé. Então eu vou pôr agora Estrada da Vida. Param. O duro que eu não sei qual que é o original aqui, porque eu acho tão curtinha essas que parecem originais aqui. É, não, põe esse aqui, Marcelo. Esse aqui fica legal, que o Zé Rico fala bastante. Muito bem. Lá vem o Renatinho.
8: Tô na escuta o Rick Baba e o Marcelo Renato.
5: Agora vamos lá com o Excalibur, meu querido Milton Quintiliano, Excalibur.
11: É decisão.
12: Ô, Marcelo.
11: Né? Eu vou adiantar do Renato.
12: Pessoal que tá indo pra São Paulo, que queria escutar aqui, ó. A Folha Seca lá que o.
5: Amado.
12: É. Amado Batista e. Não sei o que é.
5: Simone e Simária.
12: Eles também não lembro também. Mas é Folha Seca com a Silmara, não sei o quê. Você consegue ir pra mim agora, Marcelo? Eu tô deixando na rodoviária e vão ficar lá no fone de ouvido.
5: Então eu vou tocar Estrada da Vida e adianto essa já.
10: Ô, Roberto Carlos, até quem fiz pedir uma moda boa, hein? Sem ser do Roberto Carlos, hein? Estrada da Vida. Aí sim, meu filho. Você escuta, você vai dormir, hein? Mas tem que trabalhar cedo.
5: Ô, Rick, ele acorda 10 horas da manhã e fala, bom dia, Marcelo Renato, tô tomando meu café ouro brasileiro. Eu falei, 10 da manhã, bom dia, boa tarde, Renatinho. Que é isso, rapaz, eu acordei 5 da manhã, já fiz a manutenção na casa, já cuidei dos meus bichos aqui e você acordou agora. Ah, pelo amor de Deus, assim, você me quebra, Renatinho. 10 da manhã vem dar bom dia pra mim? Boa tarde, rapaz, louco. Muito bem, tá gravando. Deixa ele gravar, depois eu já solto Estrada da Vida e Folha Seca.
8: Aí você me quebra, hein, o Marcelo do, e o Rick Baba.
5: Ô, nós dois, Rick. Você quebra de um lado, eu quebro do outro. Esse Renatinho tá quebrado com a gente, hein?

milionário Zé Rico, na casa dos 39 anos de estrada, nós só temos que agradecer a Deus e aos nossos amigos que advogam os nossos trabalhos. 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

10 minutos para as 10. Além do Não Achei Nenhuma Música com o nome que você pediu, vê direitinho aí, vê quem canta, se é o nome correto. Por favor, de repente você falando quem canta é um verso da música, a gente acha. Aí fica mais fácil. Tá bom, meu querido? Arlinda Aparecida Alvaredo, 3 As de Brotas. 42 minutos do segundo tempo, Vitória 1, Grêmio 0. Com esse resultado, se confirmar a vitória do Vitória, ele passa Corinthians, Santos e Botafogo. É, e vai para 11º, quase no meio da tabela lá, um ponto abaixo do São Paulo. Ok? Muito bem. E vamos que vamos aqui. Param, param. Ó, daqui a pouco, abrindo a próxima hora, vai ter 3 de Bruno e Marrone, hein? Fruta especial por 1 minuto e amor de carnaval. Tudo que a galera pediu aí, aí eu juntei, a gente vai fazer um triplex de Bruno e Marrone. Mas para encerrar a hora, tem mais uma do Amado aqui, Se Não For Por Amor, e Meu Lamento com Zoom. E eu quero mandar um alô aqui para Soraya. Olá, boa noite, Marcelo. Soraya de Araraquara. Gostaria de ouvir uma música que gosto muito, mas acho que nunca pedi no seu programa. Homens, Milionário José Rico. Uma das minhas preferidas dele. Se possível, toca para mim. É, você não pediu, mas eu toco direto. Eu acho que eu toquei sexta-feira com eles mesmo. E tem uma regravação com o Leonardo que ficou muito chique. Quer ver? Vou só colocar um pedacinho com o Leonardo aqui, ó. A agitada que ele dá. Ele fala, vem em mim, mas vem devagar. Cadê? Cadê, Leonardo? Vai lá. Não, Leonardo, espera, Leonardo, espera. Espera que o papai cometeu uma gafe aqui, agora vai.

0: Eita, não, esse Leonardo não é fraco não, hein? E aí eu toco com os dois agora. Muito bem. Aí se der tempo antes das 11h30 a gente manda, senão a gente manda depois. Tá bom, minha querida? Um beijo, obrigado. A Roberta já curtiu aí. Ô, Roberta, você tinha mandado áudio? Eu coloquei seu áudio ou não?
1: Oi, Marcelo. Boa noite, Marcelo. Estou curtindo as emoções com o Marcelo Renato. Só modão, hein, Marcelo? Vai sair Amado Batista, hein? Deve ser Rádio Carinho, não esqueça não, hein, Marcelo?
0: Não esqueço não, vai sair daqui a pouco, tá? Vai sair agora de novo. O Ricardo só de olho aqui. Que foi, Soraya? Que foi, Soraya?
2: Eu amo Leonardo, mas eu ainda prefiro o tradicional. O Zé Rico, né? Não tem pra ninguém.
0: É, mas eu de vez em quando, pra agitar, eu toco com o Leonardo aí, porque ele dá essa zoada aí no começo. Ficou bom também. Pra mim, nessa empata. Vamos agora com o Amado Batista e depois Milionário José Rico.

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Muito bem, vamos lá então, abrindo mais uma hora de emoções, agora 22h06, segundona 7 de setembro, feriadão indo pro Beleléu. O Soraya, eu acho que vai ser essa aqui, quer ver? Param, param, param, param, param, param. Essa aqui, ó. Deixa eu ver qual versão. Eu vou pegar essa versão aqui pra pôr nas internacionais pra você, ó. Pega lá no meio da música aí.

0: Então vamos ter Bon Jovi, vamos ter Heart e vamos ter também o ABBA. A Soraya quer ouvir o ABBA. Ok, muito bem. O Ricardo tá com a gente. Maria Silva já chegou para curtir as internacionais. A Roberta curtiu mais uma do Amado.
1: Ô, Marcelo, obrigada, hein? Fechou com chave de ouro, hein? Só mesmo o Marcelo Renato nas emoções, hein, Marcelo? Nota mil pra você, viu? Obrigado, viu? Valeu, viu?
0: Ok.
1: Não esqueça não, viu?
0: A Carmen chegou atrasada, tadinha. Oi, Marcelo, boa noite. Já cheguei, estou na caminha com o meu radinho ligado. Você tá com frio? Menina, você perdeu, falei de você. Eu toquei seguindo seus passos aqui e falei, a preferida da Carmen. Aí, chegou atrasada, perdeu o trem. O Ricardo falou que tá com fome. Pera aí, Ricardo, falta uma hora ainda para você abrir a malmita. Ok? A moça vai falar aqui que eu não quis tocar o Placa Luminosa, mas acho que ela não ouviu, eu não tenho Placa Luminosa aqui.
2: Boa noite, é a Karina Rinaldo. Já que você não quis tocar...
0: Ela falou que eu não quis tocar. Você ouviu a hora que eu falei, não tem?
2: A Placa Luminosa, a gente quer o...
0: Quer o neon, quer o luminoso.
2: Ah, olha aí a galera do chapéu. Manda aí pra nós, Fernando Sorocaba, a galera do chapelão.
0: Ok, depois a gente manda aí. O Rony Bozan, fala Rony.
3: Ô Marcelão, meu amigo, você tá bom, velho?
0: Bom.
3: Olha nós no Boteco do Bozan aqui, de novo. Tamo logicamente na escuta, né, velho? E vamos ver se sai uma boate azul pra nós aí, fazendo favor.
4: Logo em seguida, quem nunca parou?
3: E tem nossa amiga Carol aqui, ela quer... Ela quer escutar um Juliano... Um Juliano César.
0: Bem os olhos da lua.
3: Quem nunca parou numa estrada.
4: De madrugada.
3: Irmão, eu sei que é complicado, mas vê o que você faz pra nós aí, filho. E parabéns ao programa que, como sempre, é campeão.
0: Valeu, Rony. Um abraço pra você aí, hein? Eu não entendi, ô Soraya. Você quer outra? Que é aquela que eu toquei? Estou sonhando. Estou sonhando. Tem a versão em espanhol, tem a versão em inglês também. Cadê a... I Have a Dream. Aqui, ó. E aí, você pensou que era Fernando? Não é Fernando. E a Sueli Corrade quer ouvir o Daniel. Essa turma, hein? Terminou o jogo 1-0 pro Vitória. O Vitória subiu. É, você achou? Mas é Estou Sonhando. Né? Eu percebi que você se enganou com a música, hein? Muito bem. Triplex, de Bruno e Marrone. Eu quero mandar um alô pro Ricardo ali dos Córregos. Ô, Ricardo, é o seguinte, eu vou ter que dar um bloco em vocês aí, você que tá ligando, não faça isso, não atrapalhe o programa aqui, senão eu vou ser obrigado a dar um bloco em você, aí você nunca mais participa com a gente aqui, ok? Aí eu achei muito bem, e daqui a pouco vai ter Lágrimas, Roberto Meirinho. Ô, Ricardo, o nome da música é Lágrimas, tá? O Ricardo de Dois Córregos, que tá lá no sítio curtindo a gente, não é Lágrimas nos Olhos, é Lágrimas, que senão a gente não acha aqui. É Roberto Meirinho.

0: 22h22, vamos ouvir o Roberto Meirinho, Lágrimas, e depois tem a galera do Chapéu, Luan Pereira, DJ Cris, não sei o quê, e Fernandes Sorocaba. Muito bem. Ô, Rick, o que você acha do pedido do Ricardo, é isso?
1: Ô, Marcelão, que o Ricardo quer chorar uma hora dentro, rapaz, num frio desse? Ele quer lágrimas. Ah, fica aí com o vovô Carlão tomando uma cachaça, filho. Fica atrás de lágrima, não.
0: Lágrima até chegar na boca vira gelo, né? Vira pedrinha de gelo com esse frio. Fala, Mangabeira.
2: Ô, Marcelo Renato, é o Mangabeira. Essas musiquinhas que você pôs aí do ABBA, eu tenho vinil aí, ó. Se possível, manda aí, ó, Santo Califórnia. Nas internacionais.
0: Eu só tenho
2: torneiro.
0: Só tem torneiro.
2: Falou, Marcelo Renato.
0: Valeu.
2: CFM, Rádio Carinho.
0: Rádio Amor, eu só tenho o torneiro de Santa Califórnia.
1: Ô, oh, Marcelão, gostei do horário, hein? 22h22. Gostei do horário, hein?
0: 22h22. 22h22 voltas no relógio. É, aquela curtinha, né? José Geraldo Batista tá com a gente. É o Renatinho, manda um alô pro Serginho de Araraquara. É, por que você não grava? Eu gosto de ouvir você assim, manda um alô pro Serginho lá em Araraquara. Ok, muito bem. Eu falei 22h22? É, muito bem. Ô Fino, que tal você fazer oração? Não tem ninguém hoje, né, Cida? Vamos convidar o Fino para fazer oração? Ô, Fino, que tal você fazer o Pai Nosso hoje? Tem aí gravado? Ou grava? O que você acha da ideia? Hã? Ó, o Renatinho, agora ele mandou.
3: Manda o Serginho de Araraquara. Eu gostei desse horário aí, Mr. Renato. 22h22, igual o Rick Baba.
0: Eita, nós. 22h22, volta no relógio. O duro é quando a pessoa fala meio-dia e meio. Aí é meio-dia e meio minuto? É, deve ser quando a pessoa fala. É, então o Fino vai gravar a oração. O Fino vai fazer. A Cida falou que não tem ninguém. Então tá aí, Fino.

0: Eu vou pedir para um lado tá, o Renatinho, vou pedir para o outro tá, o Gustavinho. Ele já mandou um boa noite aqui, ó. Era, quer ver? 9h24. Boa noite, Marcelo Renato. Se eu não responder, ele fica. Boa noite, não vai responder, mal educado. Não sei o que, não sei o que lá. Responde, responde, responde, responde. Vocês não sabem o que, que é o Gustavinho. Aí agora o Rick me ajuda a me defender. Agora você está enrolado. É, eu de um lado, o Rick do outro, e a gente quebra você no meio. É, e o Rick vai lá no encontro de ferromodelismo lá pra gente pegar você.
1: Não respondi. Ô, Marcelão, ainda bem que o Roberto Carlos Júnior vai dormir cedo, né? Aí depois chega o Gustavinho. Rapaz do céu, a pessoa se ficasse os dois juntos.
0: Aí eu tava enrolado. Meu Deus
1: do céu, quebrava nós dois. Eles quebravam nós. Vai quebra eles mesmo.
0: É, põe aquela parte do Teodoro Sampaio lá, o desafio do roqueiro. Desafio do roqueiro. Põe aí, só um pedacinho. Agora eu lembrei dessa música. Falando, quebra, quebra.
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0: Vai, Renatinho, vai, Renatinho.
1: Eu tô escutando, viu, Rito Barba?
0: Ele tá fazendo um dossiê contra nós dois aqui.

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6: 22h36, vamos ouvir a Maiara e Maraíza com Marília Mendonça, depois tem Joaquim Manuel e tem Juliano César também, ok? Mas eu quero mandar um alô que tá atrasado aqui, para quem que é, Marcelo? É para esse moço aqui, ó, o Renan. Ah, boa noite, tô aqui na luta, Nossa Senhora de Fátima. Tá aqui pertinho, ó, entre Ibaté e São Carlos, ali trabalhando. Você trabalha na de frentista ou lá no restaurante, meu querido? Depois você me avisa aí, ok? Pra gente saber os horários aí do restaurante. É, Marcelo, não vende cerveja, é pista? Ah, mas sei lá, né, de repente. Hã? É pista, mas é cidade, ué. Eu vou por trás, eu vou pela popular. Eu sei onde fica. Eu sei onde é, da onde é. José Geraldo Batista com a gente. Eu sei da onde é. José Geraldo Batista, um abraço. Obrigado, obrigado. Olha quem tá com a gente aqui, o Robson Lemes de Lençóis. Boa noite, Marcelo, Renato, tudo bem? Toca Juliano César. Olha, vou tocar agora. Bem aos olhos da lua. Já tem um pedido aqui. Hoje você deu sorte, hein, ô, meu querido? Porque vai tocar a Marília, todo mundo menos você, vai tocar Boate Azul e logo em seguida, Bem aos Olhos da Lua, né? Quem nunca parou numa estrada para fazer o quê, Marcelo? Várias coisas, né, Rick? Melhor não falar, né, Rick? É porque todo mundo pensa no romantismo, mas tem umas coisas que o pessoal para também. Vambora, vai.
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0: 9 minutos para as 11. Tá passando muito rápido, hein, Marcelo Renato? Pois é, rapaz. O Ricardo abriu uma almita dele. Tem cabotiá. E do lado de lá eu tô em dúvida, mas acho que é frango, né? Tá suculenta, hein? Rapaz, olha essa cabotiá. Aquela cabotiá bem suculenta, assim. Bem cozida. Deu fome, hein? Deu fome, hein? Muito bem, o Luiz Roda curtiu o Boate Azul. A Paulinha só moda bruta, hein? Eita, hoje você tá soda com PH. Hoje eu tô Flórida. Mas é tudo pedido da galera, sou eu não. É tudo pedido da galera, sabe?
1: Frango mesmo.
0: É, frango mesmo. Amado Batista, Rio Negro e Solimões. E se der tempo, os meninos passarinhos.

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Agora 11 horas e 6 minutos, estamos abrindo a última hora da segunda-feira, penúltima do programa. Entre uma e outra, à meia-noite tem o nosso Pai Nosso, o Filho de Américo é quem fará o primeiro Pai Nosso da semana, ok? E das 11h30 à meia-noite tem Emoções Internacional DBC. Vai ter Bon Jovi, vai ter Heart, ABBA, vai ter Tornero também, né? E Santa Califórnia, enfim. Eu não sei se tem mais alguma que eu prometi aí, hein? Agora eu tô em dúvida. Bom, vamos lá então. Começamos a hora com Eduardo Costa.

0: Ok, agora 11h14, mandar um alô aqui para Karina e o Reinaldo lá de Santa Rita do Passa Quatro, que participaram com a gente. Olha quem tá com a gente aqui, é a Sema.
1: Oi, Marcelo, boa noite. Eu tô meio atrasada e aproveitar que hoje é 7 de setembro. Toca aí a Eu Te Amo, Meu Brasil. Tchau, fica com Deus. DBC FM, Rádio Carinho, Rádio
0: Rádio Amor, obrigado, Osema. Excelente fim de noite aí, fim de feriado. Início de terça-feira que vem pintando aí, né? Agora tem Zezé e Luciano e depois João Mineiro e Marciano. E já Zé Neto e Cristiano. Tudo terminando com o ano. Pois é, só faltou a Majora este ano.

0: Agora 11 horas e 22 minutos, quem chegou para curtir com a gente a noite de emoções pela DBC, a Marta G. Boa noite, MR, bora de emoções, bora menina. Vamos encerrar essa parte com Cadeira de Aço, Ponto G e Homens. Zenete Cristiano, Ed Brito e Samuel e o milionário José Rico. Na volta estaremos nas internacionais.
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Agora 11 horas e 33 minutos, enquanto eu passo a conexão, o link com a DBC Internacional, vamos ler aqui o recado do Wilson Alencar, e aí ele vai fechar aqui os pedidos das internacionais, não tem espaço para mais nada. Boa noite, Marcelo, a turma da Van 65, Sertran, Giovanni, Janderson, Zanuto, Marcos e Wilson Alencar, sintonizados, ligados e antenados na Rádio DBC, Rádio Carinho, Rádio Amor. Toca para nós Led Zeppelin, Stairway to Heaven. Ok, vai ser a última. Já, já começa.

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1: Agora 11 horas e 36 minutos. A partir de agora, em conexão com a DBC Internacional. Emoções Internacional DBC. A música do mundo todo para todo mundo na Rádio Carinho, Rádio Amor. Always Bon Jovi, se não me engano, foi pedido da Cleide, né? Depois tem Heart Alone, que é o pedido da nossa querida Renata, que nos ouve em Wakefield, Massachusetts. Beijão, Rê, brigadu, do começo ao fim com a gente. Estou sonhando, Abba, pedido da Soraya, né, Soraya? Beijão. Torneiro e Santo Califórnia, o pedido do Mangabeira. E depois, o pedido que eu acabei de ler aqui, da galera da Sertran, Avan 65, Starway to Heaven com Led Zeppelin. Alô, Abner, um abraço, ouvindo a gente lá no Pará.

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Parou. DJ, urgente, urgente, mudança nos planos de voo internacional aqui, porque nesse momento, numa segunda-feira fria e gelada, em que tudo parecia sem graça e deprê, tem um monstro agora se apresentando no Rock in Rio. Nesse exato momento. Quem, Marcelo? Sem palavras.

Sir Elton John, Cavaleiro da Rainha, fazendo nesse instante um show histórico no Rock in Rio. Ok, maravilha, histórico, inesquecível. E para quem está presente lá, eu acho que Nevermore.

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Meia-noite, mais 7 minutos. Quero mandar um beijo aqui pra Lena, irmã da Kelly, tá curtindo a gente também, né, Lena? Carinho grande pra você, brigadu. Gustavinho já chegou frase do Adão, do Flávio Maurício. O Abner tá no Pará corrigindo prova e ouvindo a gente. E é o seguinte, eu falei com a Cida e com a Renata, eu falei, acho que segunda-feira à noite vai ser tranquilo demais. É como se tivesse um clássico Flamengo e Corinthians ou a seleção brasileira jogando. Acho que vai ficar, vai dar uma esvaziada. Que nada, já ficou música para depois da meia-noite. Tá todo mundo aí, né, na rotina. O Flávio tá trabalhando, o Adão tá com a gente, o Rick trabalhando também. E tem gente assistindo o show e ao mesmo tempo ouvindo a gente. E eu recebi informação aqui do Chazão Humano, porque esse entende de música, hein? Tem gente que diz que ele é de outro planeta, né, Marcelo? É, se tem uma memória. E aí ele mandou as fotos pra mim da banda do Elton John, que tá se apresentando agora no Rock in Rio. Ele falou, a banda inteira dele, nenhum tem menos de 70 anos. Aí ele pôs aqui, mas na plateia está tudo misturado, avós, pais, filhos, netos e adjacentes. O poder da música, o poder da arte é Flórida. E ainda tem quem não é contaminado por esse poder da música e da arte. Quem é assim é pedra, não é gente ainda. Algumas músicas que ele está tocando, eu acho que no mínimo na plateia, uns 100 mil, é, umas 100 mil pessoas cantam chorando. Ah, então não tem jeito, né? Então não tem jeito. Mais uma do Eltinho. Esse show é histórico. Talvez seja o último ao alcance da gente.

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0: Já faz tempo que nós atravessamos o portal de um novo dia e o feriadão de 7 de setembro foi pro Beleléu. Agora é hora de nós falarmos com o nosso pai. O Adão mandou a frase dele e já copiei e colei pro Gustavinho. Mais um dia que começa, Deus está no controle de tudo, não há o que temer, é só acreditar, confiar, agradecer a Deus. Por mais um dia abençoado, amém, aleluia. Bom dia, MR. Bom dia, Adão.
1: E te render glória e aleluia.
0: O Flávio também mandou, já copiei e colei pro Gustavinho. Bom dia, que nesta manhã você escolha começar a semana com o coração tranquilo. Nem todos os caminhos serão fáceis, mas você pode seguir sabendo que Deus está com você. Entregue a Ele aquilo que você não consegue controlar e concentre-se em fazer o que for melhor e o seu melhor hoje. O restante, no tempo certo, encontrará seu lugar. Deus te abençoe.
1: Eu estarei.
0: Amém. E vamos então aqui à frase. A frase não, a lista da oração, né? Param, param, param, param. Cadê? Tá aqui, ó. A oração vai para Dona Nena Santa Rosa, com um beijo carinhoso para Ana Santa Rosa também, Dona Valentina de Jesus Oliveira, Senhor Júlio César, o Feno de Américo, que para a oração, Pai Beijote, Irmã Regina, Lé Jorge Guilherme, alô, gui, Adélcio Silvia, Karine Pipoca, rau, rau, rau para Pipoca, Paulo Henrique, Cheyenne, o Belo, nosso querido Morse, ele ligou para mim e eu não retornei, hein? Cidinha Messias e Marilda, José de Oliveira e família, Flávio Maurício e família, o Normando, Ricardo e o neto Cauã, Lidiane, Doca e Ana, Paulinha Dodeca, Renata nos States, Devandro Martins, cunhado do nosso querido Gardenal, Gesley Brasil, filho da Valentina, Cida Cassiano, Dona Lazinha e Ronaldo, o Alisson, filho do Arlindo, que está fazendo aniversário hoje, para a cidade de Descalvado também, aniversariante de hoje, hein? Descalvado, 194 anos. Ok, vamos acompanhar então nosso querido Fino, que fará o Pai Nosso primeiro da semana, né, Fino? Vambora, querido. Ok, respire fundo, acalme seu coração e concentração, é hora de falarmos com o nosso Pai.
2: Bom dia, dedico a oração a todos, especial para Joana Gonçalves. Agradeço pela preocupação, gratidão. Pai nosso que estais no céu, santificado seja o vosso nome. Venha a nós o vosso reino, seja feito a vossa vontade, assim na terra como no céu. O pão nosso de cada dia nos dai hoje. Perdoai-nos as nossas ofensas, assim como nós perdoamos a quem nos tem ofendido. E não nos deixeis cair em tentação, mas livrai-nos do mal. Amém e aleluia.
0: Amém, aleluia. Obrigado, Fino.
3: Aleluia, aleluia. Conclusão dos pensamentos.
0: Bom, antes de colocar aqui a participação da galera, eu quero dizer que eu tenho aqui já, pra depois da uma, Eu Te Amo Meu Brasil, Os Incríveis, Pra Ser Feliz, Daniel, Pra Sueli Corade, Sou Eu, Christian e Ralph, O Pedido do Adriano, Toalha Molhada da Luzia, Tá Difícil de Voltar da Maria Urba, Adeus Solidão do nosso querido Mangabeira. Muito bem, tá dando coisa errada ali, Marcelo. Para, pronto, já resolvi. E vamos que vamos aqui com a galerinha que fez a oração com a gente. O Luiz Roda, Elton John, bom demais, hein, Marcelo? Pois é, rapaz, eu não sei não, hein? Eu não sei se ele tem mais algum show em São Paulo, mas eu acho que esse é o último aí. E ele veio fazer, mas acho que ele não tá fazendo show em lugar mais nenhum, hein, gente? Quem está lá tá no momento histórico. Benta, amém, aleluia. Bom dia, Marcelo Renato, bom dia. Joana Gonçalves, obrigada, Fina. Estamos aqui na torcida pela sua recuperação. Saudades de você, no Emoções. Força e muita fé, vai dar tudo certo e volte logo. Ah, já tá aí presente. A Cida fez a oração. Adriano Verdete, bom dia, amém, aleluia. Gratidão, gratidão a Deus sempre. Louro, amém, aleluia. O Louro tava tomando uma gela com a Lana. Louro do Rancho Esperança. Rinaldo Longini, amém, aleluia, bom dia, amigo MR, sucesso total, nosso querido Rinaldo, lá no Catar, em Doha. Abraço, meu querido. Carmen, amém, aleluia, bom dia, Marcelo Renato, bom dia, Fino. Aqui também a Cleide, amém, aleluia, gratidão, bom dia, MR, bom dia. Luzia Ribeiro, amém, Senhor, gratidão por mais um dia vencido, bom dia, bom dia. Paulinha Dodeca, amém, aleluia, gratidão, bom dia, princesa, beijão para tu, pro seu José de Oliveira, Gustavinho, Flávio, Maurício, Pino e todos na escuta, um cheiro para tu também. Roberta, bom dia, Marcelo, gratidão, Senhor, meu Deus, Jesus é amor.
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0: Também a Selma com a gente aqui, amém, aleluia, fala pra Cida, sempre deixar meu nome na oração, sempre te ouvindo. A gente dá uma renovada de vez em quando pra não ficar muito repetitivo, tá bom, Selma? O Gustavinho também, Marcelo Renato, agora em Baté tá 13 graus, encoberto, sensação térmica de 12. Ô, louco, Gustavo, hã? É, mas vai dar uma melhoradinha hoje, não se enganem, porque vem tempestade aí pra frente. Vai, agora, quarta-feira que vem vai fazer sol. Nossa, só não, que vem não. A outra semana ainda. Silvana Fernandes, que Deus nos abençoe, amém, aleluia, Sil. Não brinca, Marcelo, eu vou embolorar. Pois é, o Gustavinho só tem duas cuecas aí, como é que vai fazer? Aqui o Robson Lemes fez a oração com a gente também. O Flávio, amém, aleluia, uma abençoada terça-feira, MR. A Paulinha, Cida, Cidinha, Corintiana e todos os ouvintes, é o Flávio. Maria Silva fez também a oração com a gente, que Deus abençoe nossa terça-feira. O Fino de Américo, amém, aleluia, bom dia, MR, bom dia, Joana, já estou bem, graças a Deus. Fica com Deus, beijo, bom descanso, bom retorno, querido MR, brigadu, brigadu, brigadu. E o Flávio, quero ouvir, hoje não é nosso dia, Felipe e os Falcão. Ok, muito bem, quem mandou áudio pro Marcelo Renato, dá positivo aí, que dá trabalho para fazer. Enquanto isso, eu vou buscar o Zé de Oliveira lá embaixo, já achei o Zé. Era 9 horas a hora que o nosso, 9:01, para ser mais exato, a hora que o Cristiano, o produtor, mandou o áudio do Paizão. E o áudio do Paizão no primeiro da semana é daquele jeito, né? Bom dia, Marcelo Renato. Como passou a semana, Marcelo Renato? Mas aí tem um feriado, de repente ele mudou a locução. Vamos ouvi-lo.
5: Bom dia, Marcelo Renato. Como é que passou a semana, Marcelo Renato? Hoje eu vou desejar para a Cida, minha querida Silva, a Cidinha Corintiana, a Paulinha, o Gustavinho, um bom começo de semana. Rádio Carinho.
0: Rádio Amor, obrigado, Zé. Cida, oi, Cida, bom dia.
6: Oi, Marcelo, bom dia. Uma ótima terça-feira para todos. Hoje está fazendo 6 meses sem o nosso querido Manja. Então não poderíamos deixar de ouvir Da Pá Virada com Emílio e Eduardo. Poser, DBC FM, Rádio Carinho.
0: Rádio Amor, Poser. Gustavinho.
7: Bom dia, Marcelo Renato. É Morsa, Marcelo do Posto. Henrique Babes, da secretária. E Fábio Paiva, e Fino, e Paulinha Santana, eu parabenizo todos os aniversariantes de terça-feira. Daqui a pouco eu volto com a primeira previsão da semana. Tchau, bom descanso. DBC, nossa Rádio Carinho.
0: Rádio Amor, obrigado, Gu. E vai devagar aí, tá? Espero eu ajeitar tudo aqui. Daqui meia hora você me lembra das coisas. Não fica mandando coisa aí agora, tá? Ok? Então, lá, daqui uns 20 minutos você me cobra o que você tem que cobrar aí. Muito bom. Muito bem. Vamos lá, então. É o seguinte. Eu ia tocar a Gata Borralheira com a Renata Árabe. para abrir o dia, porque eu encontrei com a Renata sábado, eu fui num evento, eu e meu filhote, e aí encontrei a Renata. E a Renata canta duas músicas minhas. Uma delas é Gata Borralheira. A gente vai ouvir já já a Renata Árabe aí. E a gente tem uma pessoa que a gente adora em comum, que é minha prima e muito amiga dela, e é também uma pessoa que eu gosto muito. Então eu falei, vamos tirar uma foto para ela. Mas aí a Cida nos lembrou, né, dos 6 meses em que o nosso querido Manja virou estrela na constelação da saudade. Então a gente vai começar com Emílio Eduardo. Pra você, estrelinha! Música.

0: Vilo aqui. Cadê?
1: Bom dia, Marcelo. Antônio Cícero de Butchini, gostaria de ouvir Milagre de Tambaú.
0: Milagre de Tambaú, eu acho que é.
1: De ouvir Milagre de Tambaú.
0: É isso mesmo. O Milagre de Tambaú. Tem aí o DJ? Tem, né? Tambaú. O Milagre de Tambaú. É, Palmeira e Biá. Oi, oi. É a juventude. Muito bem, vamos que vamos aqui. Você está valendo cada vez menos, Marcelo. Você falou que o Gustavinho só tem duas cuecas. Teve alguém que escreveu aqui, ó. Marcelo, duas cuecas dá para usar 4 dias. Um dia usa de um lado, no outro dia usa de outro. Pena que eu não posso comentar um comentário que o pessoal faz quando troca a cueca de lado, o que acontece. Mas cada coisa. É, eu não vou falar o nome do santo, só o milagre, né? Vamos lá, então. Gata Borralheira, Renata Árabe, essa música é minha, hein? E a Renata tava lá, ela e o esposo, e a gente curtiu bastante lá, hein? Não só o Tiagão com a esposa tava lá, tava a minha querida Amora também tava lá, a Ellen também, enfim, muita gente boa. Muito bom. E eu que estava com o sábado perdido, já pensando em pedir um lanche e me internar em casa, embaixo da coberta. Não, fiz um programaço. É assim que é bom, né? É de repente que as coisas funcionam. Muito planejado não dá certo, não.

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1: Meia-noite e 33, muito bem, até Cato tá com a gente. Bom dia, meu amigo, se tiver, toca aí fogão de lenha com os meninos passarinhos, vai para todos que estiverem ligados e para vocês aí. Ô, Tercato, você trabalha na Sertran, né? E aí já faz mais de uma semana que tem uma galera que manda mensagem pra gente no final do expediente, ali pertinho da meia-noite, que é o pessoal da Van 65 da Sertran. Quer ver aqui, ó, quem manda é o Alencar. Deixe-me achá-lo aqui, param, param, param. É que são tantas emoções. E agora para achar cheio aqui, ó. É, Wilson Alencar. Aí, na van, para ele, Giovanni, Janderson, Zanuto, Marcos, Wilson Alencar. E aí, o pessoal é a van 65 Sertran. Ok? E aí, a galera que trabalha na Sertran também. Como a Tercato, né? Ela não tá mais lá. Ela não tá mais lá na Sertran agora. Opa! É, mas ela conhece o Wilson, né? Você tá. Pode falar a empresa que você tá aí? Você dirige? Você dirige ônibus? Você pilota o ônibus? Ou minha querida? Ela falou, eu conheço o Wilson, vai para ele que é meu amigo também. Ela pediu fogão de lenha aqui, ó, pra gente tocar. E é motorista de ônibus, a nossa querida a Tercato. Aí sim, hein, tremenda responsabilidade. Carrega a carga mais preciosa do mundo, né? A vida humana. Isso é responsabilidade demais. Eita, nós. Eu só dirijo o ônibus se o Gustavinho for o único passageiro, aí tudo bem. Aí não tem muita coisa a perder. Mas, com os outros... O que foi, Ricardo?
2: Bom dia, Marcelo Renato. Daqui a pouco tô indo embora, hein? Vai embora às 3 hoje, hein? Beleza!
1: Vai embora às 3? Bom descanso. Normalmente você vai que horas? 6? 7 horas? Hoje vai às 3? Hoje tem jogo do Corinthians pela Libertadores? Amanhã, né? Amanhã. Ah, então amanhã é amanhã, Gustavo. Hoje é hoje, tem que viver agora. Se eu for falar todos os jogos que teremos aí futuramente, eu não vou embora hoje. Vou tocar a música do nosso querido Flávio, porque o Flávio só consegue nos ouvir durante uma hora, da meia-noite à uma. Então a gente já rola a música dele aqui.

0: eu lembrei da Paulinha durante o dia e lembrei de novo agora, Paulinha, porque escuta o áudio que a Roberta mandou aqui, ó. Escuta aqui. Ô, Roberta, eu vou soltar seu áudio, é perigoso a Paulinha aparecer no seu portão aí agora, hein? Quer ver?
1: Marcelo, é o que eu tô fazendo, estourando pipoca, menino. Agora eu vou dormir, hein?
0: Estourando pipoca. Vira e mexe, a Paulinha faz também. E aí eu lembrei da Paulinha porque eu tava em casa e apareceu um vídeo lá ensinando a fazer... Um casal já idoso ensinando a fazer a pipoca caramelizada. E no final ainda polvilha o leite ninho por cima. Eu fiquei com vontade. Tinha esquecido. Aí me vem a Roberta e manda a foto aqui da pipoca que ela acabou de fazer. Meu Deus, olha lá, Paulinha. Eita! É, rapaz, o segredo da pipoca caramelizada. Aí eles ensinaram lá que o segredo é pôr água, né? De vez em quando vai mexendo, coisa e tal. Olha lá, já fiz com leite ninho a minha, ficou muito bom. É, agora eu fiquei com vontade, fiquei curioso agora. Não tem pipoca com cerveja? Teve uma época que colocava pinga no bolo, né? Será que o pessoal coloca ainda? É, teve uma época que virou mania o pessoal colocar pinga no bolo pra deixar mais macio, sei lá. É... Criançada comia e ao invés de cantar parabéns, cantava o hino nacional, misturado, não dava certo esse negócio de colocar pinga no bolo. Ah, o Gustavinho falou que tá com muita preguiça. Gustavinho, não é preguiça, Gustavinho. É, muito bem. Você está apenas exaurido. É o clima que dá essa preguiça, mas não pode se entregar não, tem que fazer que nem eu. Levantei, sacudi a poeira, dei a volta por cima, fui a pé no Russito, no vento, na chuva e no frio. É, isso no domingo e na segunda, e duas vezes ainda por dia. Fui e voltei, e você acha isso bonito? Eu fui farmar aura. É, farmei aura. Ai, cada coisa. Vambora então, vambora então. É, Gustavinho tá bravo porque ele falou que o áudio dele não saiu 100%. Vamos ouvir de novo então. Ele apagou, Marcelo. Apagou nada aqui, ó. Solta o áudio dele.
2: Bom dia, Marcelo Renato, Emorsa, Marcelo do Posto, Henrique Babes, Cida Secretária, e Fábio Paiva, Fino e Paulinha Santana. Eu parabenizo todos os aniversariantes de terça-feira. Daqui a pouco eu volto com a primeira previsão da semana. Tchau, bom descanso. 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
0: Rádio Amor, ele escreveu aqui, ó, eu fui dormir tarde, sábado e domingo, aí tive que acordar cedo para ir no restaurante no aniversário da minha tia, pensou? Só que o cedo dele é 4 horas da tarde, ele dorme o dia inteiro, é por isso que ele fica dando trabalho esse horário aqui para mim. É, ele é o contrário do Renatinho. O Renatinho acorda às 9 e manda para mim: bom dia, Marcelo Renato, estou tomando café ouro brasileiro. Eu falei, você não tem vergonha na cara 9 horas da manhã falar bom dia para mim? Boa tarde, né? Assim você me quebra, Renatinho. Tem que acordar às 5 da manhã. Ah, essa molecada de hoje, não, essa geração não dá, não, hein, Marcelo? Não. O Gustavinho já tá com 250 anos, mas o Renatinho é mais novo, né? 239. Vambora, então. É, fim. Não, tem que fazer a previsão, tem a praia. Cadê a frase da secretária? Já mandei para ele e ainda não li. A vida é um recomeço, uma viagem que se inicia diariamente. Não devemos perder o trem da esperança, e a esperança renasce a cada novo amanhecer. Uma ótima semana para todos. Bom descanso, Marcelo. Cida, beijão, Cida. Obrigado. E aí, agora tem que fazer o quê? Previsão do tempo. Vamos lá, então. Deixa eu atualizar aqui. Pronto. Como será que vai ser a terça-feira, hein? Já pensou? Nascer do sol 6h16 e o pôr do sol 18h03, lua minguante, umidade relativa do ar vai estar entre 74% e 94%, bom sinal, umidade, né? A probabilidade de chuva NECA de Quitibiriba, então não vai chover na terça, mínima 13 e máxima 23 graus, vai ser mais um dia com temperatura bem amena, a máxima vai ser às 16 horas. Começa a subir ali meio-dia, de 17 para 20, 22, 23, e aí chega então 23 às 4 da tarde. Muito bem, vambora então. Levou. Eu não entendi nada, Gustavo. Quem que é o gingudo? Quem que é o gingudo? Gingudo é quem? Trocar o dia pela noite e meu organismo não acostuma de jeito nenhum. Ah, acostuma sim. É, se fizer 3 dias a mudança de hábito, eu acho que dá certo. Sabe o que você faz? Come uns 3 x bacon. O sono vem na hora. É. Muito bem, vamos embora então. É fim de festa. Aqui que ele mandou mais alguma coisa, hein, Marcelo? A Carmen.

Chegou a hora, eu vou embora pra cama de pijama, deixando um forte abraço pra quem é de abraço, um beijo super carinhoso pra quem é de beijo e um encontro marcado com vocês às 20 horas desta mesma terça-feira, se Deus quiser, em mais um Emoções. Hasta la vista, baby. Adiós, muchachos. Obrigado, meu Deus, por mais uma jornada de trabalho. Última série, por gentileza, não apague a lua, não. Luz divina pra todo mundo.

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1: Às vezes no começo de um relacionamento a gente tem que impressionar aquela pessoa que a gente tá afim, aquela pessoa amada. E a gente acaba inventando umas mentirinhas, contando vantagem. Mas o importante é que quando um sentimento desse tipo aflora, tem que durar pra vida toda.
2: Até o final.

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1: Muito bem, senhoras e senhores, estamos chegando! Chegando para mais uma edição da Viola e a História, o programa de homenagem ao artista sertanejo, à música sertaneja, homenageando os artistas do passado ou da atualidade, artistas que estão entre nós ou não. Sempre vamos tocando as canções e contando a história de algum cantor, alguma cantora, alguma dupla, algum trio. Sempre uma homenagem diferente para você curtir, para você espairecer, para você relaxar, para você matar saudades, para você se enriquecer culturalmente com o nosso programa de rádio. 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Já já vou conversar com a nossa equipe aqui da Viola História, porque a gente começa essa edição com esta canção. Trio Parada Dura, é a primeira aqui na Viola e a História. As Andorinhas, é clássico. Bom dia, ótima manhã pra você.
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0: Muito bem, senhoras e senhores, uma ótima manhã pra você, um bom dia, bom trabalho, bons estudos, bons compromissos. Vamos juntos com o pé direito aqui na nossa Viola História, trazendo a homenagem à música sertaneja, aos artistas sertanejos. Neste programa de rádio, a gente vai tocando algumas canções e ao mesmo tempo a gente vai pincelando um pouquinho da história de alguma dupla, de alguma cantora, de algum cantor, de algum trio que passar aqui no nosso programa de rádio, ou a história mesmo de alguma canção, né, da música sertaneja do Brasil, tá bom? Você fica à vontade, se quiser interagir com a gente, pode mandar alô, pode mandar mensagem, anota aí o zap deste programa de rádio, que na verdade é o zap do nosso estúdio aqui do Creme MD. 11 São Paulo, 99361-4924. 11 São Paulo, 99361-4924. Se você preferir, pode mandar mensagem no Instagram, @MiltonBardelliOficial, @MiltonBardelliOficial, Bardelli é B de bola, dois L's e de igreja no final, tá bom? Segue a gente, fica à vontade, manda sua mensagem de áudio, de texto, pra gente interagir durante o programa Viola e História. E te convido também a participar lá do nosso TikTok deste programa, o TikTok da Viola e História, onde você vai assistir e lembrar de grandes artistas do passado, da atualidade, lá no nosso TikTok. É só procurar no TikTok, apenas no TikTok, a Viola e a História. Você vai ver grandes vídeos lá de grandes artistas do passado ou da atualidade, tá bom? Vamos juntos aqui, ó. Vamos começar a homenagear os artistas sertanejos. Bora nós! Vou falar agora pra vocês aqui de Zilo e Zalo nesse programa de rádio. A dupla Zilo e Zalo foi uma das mais importantes da música sertaneja, que ganharam o slogan de As Vozes Encantadoras do Sertão. O Zilo, o Aníbio Pereira de Souza, nasceu em 1º de março de 1935, faleceu em 6 de janeiro de 2002. O Zalo, Belisário Pereira de Souza, nasceu em 25 de maio de 1937, faleceu em 1º de agosto de 2012. Ambos nasceram no sítio Ribeirão dos Cubas, em Santa Cruz do Rio Pardo. Começaram a cantar ainda garotos, acompanhando o pai que dançava catira. Aprenderam a tocar violão e o Zalo também a viola por volta de 15 anos. Em 54, cantaram na Rádio Difusora de Santa Cruz do Rio Pardo, inicialmente utilizando o pseudônimo de Pereré e Pereirinha. No final de 54, a família se mudou para a capital paulista. Em 55, após uma apresentação bem-sucedida no Circo Rancho Alegre, foram levados para participar do programa Casa do Fazendeiro na Rádio Cultura, aqui de São Paulo, onde a dupla Zilo e Zalo, enfim, nasceu. Em 56, participaram do festival Jubileu de Prata da Rádio Record, ficando entre os classificados e ganhando destaque. Gravaram o primeiro disco 78 Rotações em 1958. Se tornaram presença constante em várias rádios de São Paulo. Gravaram cerca de 400 músicas ao longo da carreira, incluindo composições próprias e parcerias. Foi a primeira dupla sertaneja do Brasil a vender discos no mercado internacional. A gente ouve Feitiço Espanhol na viola. Bom dia!

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1: Muito bem, senhoras e senhores, gostoso, coisa boa demais estarmos juntos em mais uma homenagem ao artista do passado ou da atualidade. Tocando as canções, contando história, interagindo e, claro, sempre prestando serviço no rádio pro meu amigo, minha amiga, que tá sofrendo aí com essa tensão muscular, esse desconforto corporal, de uma forma pontual e muitas vezes de uma forma mais grave, mais crônica. Então você que tá aí do outro lado do rádio, eu te convido a ouvir o que eu e o Abner, meu amigo Abner, vamos falar pra você agora, aqui no nosso programa de homenagem. Ele tá comigo aqui, meu amigo Abner. Tudo certinho, Abininho?
2: Tudo certinho, Milton Bardelli. Com você, tudo em ordem?
1: Tudo em ordem, graças a Deus. Tudo em paz, graças a Deus. 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
2: Verdade.
1: Né? E aí toma analgésico, anti-inflamatório. Cerca de 20 mil pessoas morrem no Brasil todos os anos por tomar remédio por conta própria, gente. Não é contra a medicação, claro que não. Nós não somos loucos da cabeça. Nós não somos contra o remédio. 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

Viola e Estor. Eita, modão, Lourenço e Lorival, Velha Fazenda! Deixa eu falar um pouquinho pra vocês aqui do Lourenço e Lorival. Os irmãos Arlindo Cassol e o Antônio Cassol, Lourenço e Lorival, nasceram no interior de São Paulo, sendo que o primeiro em Sertãozinho, em 5 de maio de 1936, e o segundo em Dumont.

0: quando foram contratados pela gravadora Chantecler e gravaram então o primeiro LP intitulado As Vozes de Cristal. Lançaram mais de 30 LPs pela Chantecler e 15 títulos pela RGE. Foram presenteados em 97 com o título de Cidadãos Ribeirão Pretanos. Pouquinho da história das Vozes de Cristal do Brasil, Lourenço Lorival, na Viola e a História. Deixa eu mandar alô pra quem tá com a gente aqui nesta manhã curtindo Viola e a História, curtindo a boa música sertaneja do Brasil. Bora nós então, bora nós, amigo Lupércio. Alô Lupércio, abraço pra você, pra todos em Brotas, curtindo a nossa programação. Muito obrigado pela audiência e pela mensagem. Tem áudio na Viola.
1: Oi, Tonto, bom dia, que Deus abençoe você, sua maravilhosa equipe, seu dia, seu trabalho.
0: Bom dia.
1: Família, não sou hoje simples. Beijo no coração de vocês. Ficam com Deus e tchau.
0: Tchau, minha amiga. Essa é a Zilda lá em Baté. Alô, Zilda, beijo no seu coração, minha amiga. Tem áudio na Viola.
2: Bom dia, Milton Bardelli. Aqui é o Jurandir da banda Chamamé de Orlândia.
0: Boa.
2: Gostaria de estar convidando todo mundo para o bailão do CCI em Tupã.
0: Beleza.
2: Com a banda Chamamé, hein? Tô de volta, hein? Graças
0: Valeu.
2: A Deus, hein? Já terminei minha cirurgia. E tamo junto, hein?
0: Bora lá. Bora. Valeu, Jurandir. Abraço pra você. Alô, Neuza. Bom dia, Milton. Seu programa é muito especial aqui, viu? É a Neuza de Coatá. Obrigado, Neuza. Um abraço pra você, um abraço pra suas amigas, pra todo o povo em Coatá. Obrigado pela audiência. Ótimo dia, viu? Quem mais tá com a gente aqui? Alô, Milton, bom dia. Ótima semana, ótimo dia pra todos aí curtindo a nossa programação. Muito obrigado. Obrigado. É a Marli. Alô, Marli. Beijo pra você, minha amiga. Beijo pra todos. Alô, amigo Cassiano Muniz. Alô, vó Catarina. Beijo pra família, meus amigos. Ótimo dia, viu? Ótimo dia pra todos aí. Muito obrigado pela audiência com a nossa Viola e História. Valeu, Cassiano. Abração. Quem mais? Quem mais tá com a gente?
3: Bom dia, Milton Bardelli. Você tá bom, meu amigo?
0: Bom.
3: Fernando Coradelli de Oswaldo Cruz que tá falando. Ô, Milton, se der tempo aí, se for possível, toca pra nós aí do Zé Mulato e Cassiano, O Homem e a Espingarda.
0: Valeu, Fernando, abração pra você, abraço pra família, abraço pra todo mundo curtindo a nossa programação. Grande dia e tamo junto no rádio. Bora matar saudades. Zezé de Camargo e Luciano, Vem Cuidar de Mim. Essa é das antigaças, velho. Bora nós, Zezé e Luciano, A Viola e História. Bom dia.
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4: Pessoal, vou dizer para vocês agora a pura filosofia do Cerrado.

0: Aí, Zé Mulato e Cassiano, homem e a espingarda, aqui na nossa programação da nossa Viola e a História. Falar um pouquinho pra vocês do Zé Mulato e Cassiano, que é um belo exemplo de dedicação à música caipira. A dupla é formada pelos irmãos José das Dores Fernandes, o Zé Mulato, e o João Monteiro da Costa Neto Cassiano. Eles nasceram em Passa Bem, Minas Gerais. Tiveram seus primeiros contatos com a música em casa, inspirados pelo pai, que cantava e tocava cavaquinho. Zé Mulato aprendeu os primeiros segredos da viola caipira com o andarilho, ainda na infância. Em 69, se mudaram para Brasília, em busca de realizar o sonho de viver da música. E a estreia em disco aconteceu em 78, com o LP Zé Mulato e Cassiano interpretam Zé Carreiro e Carreirinho. Ao longo da carreira, a dupla se destacou por não fazer concessões aos interesses comerciais, que desviavam da tradição, defendendo sempre a autêntica moda de viola. Essa postura fez com que eles ficassem anos sem gravar, desiludidos com os rumos que a música sertaneja havia tomado. Graças à ajuda de amigos, como Pena Branca e Javantinho, por exemplo, eles voltaram a gravar em 1997. Pouquinho da história de Zé Mulato e Cassiano aqui na nossa Viola e a História. Bora nós aqui mandando alô, mandando abraço pra você. Tem áudio na viola.
1: Milton Badelli, bom dia. Que guarda dia. Espero pra tá. Ô, Milton.
0: Oi.
1: Mas só ouvia falar desse creme MD, hein? Eu comprei, cara.
0: Olá.
1: Que creme, hein, cara?
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1: Top.
0: Aí.
1: 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Manda um abraço pro Claudion lá na Ibéria, puxando muda lá.
0: Beleza.
1: O Cigano, popular Cigano.
0: Ok.
1: Poroque de Quatá. O Riva. Todo mundo tá escutando seu programa e garanto que todos eles usam o creme MD. Beleza?
0: Beleza.
1: Obrigado, Milton.
0: Valeu, meu amigo. Um abração pra você. 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Abraço, ótimo dia pra todos aí curtindo a nossa Viola História. Tem áudio?
2: Valeu, Milton.
0: Oi.
2: Manda um alôzão pra nós aqui, beleza?
0: Beleza.
2: Manda um alôzão lá pro Paulinho lá da Agroplantos, beleza?
0: Beleza.
2: Manda lá um alôzão também pro Paulino, Caloura, pra tudo eles lá, o Fiscal lá, o Denis, entendeu? Manda um alôzão pra eles aí, beleza? Pro Lucão, pro Serginho Gambiarra, todos os colegas meus aí, beleza? Falou, falou, tchau e obrigado!
0: Valeu, falou Claudião, abraço meu amigo! Alô amiga Nair Cantelli também com a gente, alô Nair, um bom dia! Ótima manhã pra você, tamo junto sempre e misturados aqui na Viola! Tchau Carreira e Pardinho!

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1: 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Última chamada pra gente ir embora, Abner.
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0: Olha, agradecemos a companhia de todos aí acompanhando mais uma edição do nosso programa e ó, grande abraço para todo mundo.
1: Valeu, Abininho, um grande abraço para você, também tá indo embora, agradeço demais a sua audiência. A todos, muito obrigado e...
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4: Pai nosso que estás no céu, santificado seja o teu nome, venha o teu reino, seja feita a tua vontade, assim na terra como no céu. Dá-nos hoje o pão nosso de cada dia, perdoa as nossas dívidas, assim como perdoamos aos nossos devedores. Não nos deixe cair em tentação, mas livra-nos do mal, porque teu é o reino, o poder e a glória para sempre.

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1: Chegando para esta terça-feira com muito amor e paz, né? Com o coração cheio de tuque, tuque, tuque. Bom dia, ouvinte número um. O dia já começa a clarear, olha só, hein? O dia clareando, os coqueirinhos de prontos estudos em Baté, balançando com um ventinho gelado, temperatura por aqui na marca de 14 graus. A rodovia, tô vendo ela tranquila demais hoje, por ser uma terça-feira, dia 8 de setembro. Aí, meu amigo, minha amiga, o zap para você participar é o 16-3307-1011. Você é homem do campo, meu amigo, minha amiga, que tá trabalhando, daqui a pouquinho vai descansar, bom descanso. E para quem vai trabalhar, um banho para despertar, mesmo com esse frio. Tu que não sai sem tomar aquele banho gostoso, desperta. Depois vem aquele café ouro brasileiro. E agradecendo a Deus também por mais um dia. E começando Porteira, 6h11. Eita, programa bom, hein? Dudu Kidalvan, 6h11, eu repito, 6h11. Anistia de amor.

0: aí, Jorge Luiz e Fernando, para você ouvinte número 1, chuva na Serra, é moda, barbaridade, para você ouvinte número 1, 6:19, bom dia, ô meu amigo, bom dia minha amiga, obrigado Valdir Rubles aí no Broa, né, com muito carinho, né Valdir? Bom dia pra você, viu, menino? Aquele abraço muito especial pra você. O Gé do Broa também, que tá sempre curtindo a programação aqui da Rádio Carinho, Rádio Amor. 36 anos de sucesso no ar. Aquele bom dia pra vocês aí, viu? 6:19. Daqui a pouquinho tem Valdir Zambarian e depois Kelly Melry no seu rádio. E aí, hoje é dia 8 de setembro, terça-feira. 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E vamos nós seguindo por aqui, 6:21. Gaúcho lá do Banco da Terra, esposa também, bom dia pra vocês aí, o Claudinho do Quarteirão da Alegria também, é gente que não perde a programação, que bacana, felicidade, eu fico, viu, com muita felicidade você participando com a gente aqui. A Rê já me preparou aquele café gostoso e a Elza da Fazenda Fênix fazendo uma companhia de novo, chegou ontem lá, né, Elza, já preparou aquele pão caseiro, que coisa boa, barbaridade, me esbaldei, hein? Ô Luiz Carlos, bom dia pra você também, ouvinte número 1, o Zé Geraldo Batista, grande abraço, que Deus abençoe, cuide de cada detalhe desse nosso dia, que o dia comece bem e termine melhor ainda, amém. Ju, minha amiguinha, bom dia.
1: Ô tio, quero saber se a Isavana...
0: É, tá bom, querida. Maria Aparecida também já tá por aqui. Bom dia.
2: Bom dia, Israel.
0: Opa!
2: Uma terça-feira abençoada pra você e todos os ouvintes.
0: Amém.
2: Beijo no seu coração. Maria Aparecida da Vila Prado. Rádio Carinho.
0: Rádio Amor, obrigado, né? Osmar da Água Branca. Você tá bom, Osmar? Bom dia pra você, uma ótima terça-feira, agradecido pelo carinho, sempre você participa também. A Márcia Aragão, bom dia Márcia, ótima terça-feira também pra você. Semana vai ser curtinha, né, curtinha. Domingão tá aqui, se Deus quiser, segundo tempo, domingão, curta o tuk-tuk por aqui, hein. Rony do Cruzado também já acordou, já tá enviando um bom dia pra nós, um bom dia bem recebido e devolvendo aquele bom dia maravilhoso. É, Gião também, é isso? Ah, tá, no perfil tá, é Jão. João Sandoval, oferecendo pro Roberto Mantessori e para o Miguel Mantessori também, irmão dele. Como é que é? 010 anos, quem que é? Irmão dele, 010 anos. É, e todos os ouvintes, um amigo aí, né? Um dia maravilhoso, cheio de paz, um domingo abençoado. Hoje já é terça-feira, meu amigo. Oh, oh. Acorda aí, Jão. Ô, Jão. É, Pablo do Gesso também. Você tá firme aí com a gente? Bom dia. É, eu gosto quando esse zap aqui da rádio fica verdinho e 6:24. Trio Parada Dura. Ô, Marcelo do Sá, hein? Festança, domingo dia 20, é Marcelão? Opa! Então tamo aí, hein? Letícia também, o Gels, Alto Astral, 6:24.

Planeta, programa bom, hein? Bom dia, Tião Carreiro, Pardinho, César e Paulinho. Vou sobrando pra você, ouvinte número um, bom dia, 6:30.

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1: Aê, que dia maravilhoso, apesar do frio abençoado, dia de terça-feira, 6h31. 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É o porteiro, olha a hora, 6h33 agora. O dia vai passando, o dia vai voando. Daqui a pouquinho tem por aqui Valdezão Marian, Analda, o Mata, também o Lula. O Lula com esse friozinho, ô Lula. Ô Lula, põe aí uma calça comprida, Lula. Esse short, esse chinelão aí, gela o pé. Aí começa assim, assim. Dá uma gripinha aí, Lula. Naldinha, dá uns conselhos pro Lula, Naldinha. Bom dia, GT!
2: Bom dia, Israel.
1: Oi!
2: Aqui é a Carla de Araraquara. Eu gostaria de ouvir Leandro e Leonardo, A Rotina. Ofereço para todos que curtem a DBC.
1: Opa!
2: DBC FM, Rádio Carinho.
1: Rádio Amor, obrigado, Carla. Tá frio por aí também, com certeza, né? Abílio Banzato, bom dia, meu querido, abraço. Zé Paulo, nosso time não vai mesmo. Zé Paulo, tá feia a coisa, Zé Paulo, bom dia.
3: Bom dia, bom dia, bom dia, tudo. José Paulo Abílio, para a Araraquara, passando já você, tudo bem? Uma feliz abençoada terça-feira, DBC, ganha.
1: Rádio Amor, obrigado, Cleusa também. Oi, Cleusa, abração para você, bom café da manhã. O Alessandro Japonês também já pegou a tecla do celular, já mandou bom dia. A Roseli, também da Vila Conceição, forte abraço para você, muito obrigado pela audiência. Olha aí, meu amigo, opa, você tá bom? Edson Promparo. Você tá bom, meu querido? Bom dia para você. Como é que estão as coisas? Deixa eu adicionar meu amigo aqui, o Edson Eduardo Promparo, que tá longe, mas tá curtindo o programa. Bom dia, ouvindo o melhor programa e melhor locutor. Aí você me deixa estourando. Obrigado, Eduardo. Saudade de você, meu amigo. Bom dia. Só de você tá por aí em São Carlos, a gente tomar um chopinho lá no Kleber, hein? Abração, viu, Eduardo? Tá frio, meu amigo. Obrigado pelas notícias aí, viu? Sempre você manda aí pra nós umas notícias, tá bom, querido? A Neza Morella também, aquele abraço pra você, Neza. Bom dia, obrigado aí, meu querido.

e do Alessandro, que não perde a programação também. Olha o Brás e a Tereza ligadinho também. Aquele Israel muito chique. Essa música, essa moda que você tocou aí. Chuva na Serra, tá bom. Grande abraço, ouvinte número 1 do 29, o Brás e também a esposa Tereza. Adelcio da Farmácia, Dona Silvia, bom dia, 6h35. Bruni Marrone, Coração de Pedra. Adalberto, Dona Silvia também, Dona Ivone, né? Dona Ivone, bom dia, viu? E o Adelcio com a Dona Silvia. Obrigado, gente. 6h35.

0: aí é moda pro coração fazer tuque, tuque, tuque, não tem jeito, hein? Bruno Marrone pra você aqui no Porteira, coração de pedra. Olha a hora, gente, olha a hora, é terça e não perca a hora, 6h39 agora.
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1: É a sertaneja de coração. Bom dia para você, ouvinte número 1, agradecendo seu carinho, agradecendo sempre a sua audiência. Obrigado, viu, GT? O zap para você participar é o 16-3307-1011. Um bom dia com muito carinho sempre. Daqui a pouquinho tá chegando por aqui Valdir Zambarian. Zambarian e o show da manhã. E também tem Kelly Melo depois no seu rádio, né, Zamba? Aí, Anderson Montador. Ô, meu amigo Anderson, bom dia. Vocês visitaram o Zóio aí, hein? Prazer enorme. O Zóio ficou contente, hein? Meu amigo Ivan Bianconi, o Ari, também o Nivaldo da Mudança, o Marcelinho. Ei, gente maravilhosa, bom dia pra vocês, hein? Carlinhos Sereta, grande abraço, meu amigo, também pra você. Aquele bom dia. Quero mandar também, deixa eu adicionar aqui, senão não aparece. É o Neto, né? Ô, Neto, você tá bom? Netão da Vila Jacobucci, Osmarzito, meu amigo Alessandro de Campinas, um pedacinho do áudio, vamos lá rapidinho, meu amigo.
2: Bom dia, meu amigo.
1: Bom dia, Alessandro.
2: Aqui, Campinas, um abração pra nós aí, pra toda a galera da rodagem. Manda um abração pro pessoal aqui do Posto 7.
1: Opa!
2: E do restaurante que nasceu aparecido aqui em Brotas.
1: Tá bom, meu querido, obrigado, bom dia. Flavinho, também um grande abraço pra você. Lupecio Filho, tudo de bom. Gelson Oliveira Lima, ouvindo pro Porteira, eita, programa bom. E o Fernando também ligado com a gente. Agradecemos o carinho da audiência. Alessandro, continua aí em Campinas, vamos lá.
2: Um cafezinho da hora aqui, bom demais, viu?
1: É mesmo?
2: Um abração pra todos eles aqui, pra todos
1: tá
2: vocês
1: bom,
2: da
1: querido.
2: Rádio, pra todos os ouvintes.
1: Obrigado, querido.
2: E uma ótima sexta-feira abençoada por Deus pra nós aí. Tudo de bom.
1: Tudo de bom.
2: BBC, Rádio Carinho.
1: Rádio Amor. São 6 horas e mais 46 minutos. Vamos embora então, agradecendo. Olha, hoje o café foi reforçado, hein? Pena que eu não consigo levar um pedaço desse pão feito em casa pela Elza da Fazenda Fênix. Tá lá com a Rê. Obrigado, Rê. Preparou o café Ouro Brasileiro. A Elza, ontem à tarde, já aquele pão feito, é macio, é gostoso demais. E não dá pra guardar até final de semana, não, Zamba? Quando eu te vejo, porque senão, né, não vai ficar legal, tá bom? Mas hoje, ai, que delícia. Vou comer, acho que mais um pedaço daqui a pouquinho. Gente, abraço, muito obrigado pelo carinho. Amanhã, se Deus quiser, quarta-feira, tamo de volta. Ai, Eduardo Costa pra encerrar, imagina eu. Tchau, tchau. Já tem o Zamba.

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1: 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Parar para refletir. Refletir para recomeçar. Recomeçar para ser feliz. Momento de reflexão e fé.
2: Bom dia, meus amigos, gente querida de São Carlos e desta imensa região. 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Bom estarmos juntos neste momento de fé e devoção. Olha, nesta quinta-feira, a novena, a Nossa Senhora Desatadora dos Nós e a poderosa missa das águas que saram.
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0: 7h25, bom dia, bom dia, bom dia. Terça-feira, 8 de setembro, com cara de segunda, né? Mas lá em Descalvado, hoje continua o feriado, né? Afinal de contas, é aniversário da minha querida, amada, inesquecível cidade. Alô, descalvadenses, parabéns pra vocês aí, viu? Parabéns a toda a família. Eu quero uma participação de Descalvado hoje aqui, hein? Eu quero, tá bom? 16-3307-1011. Ô, Linha, qual que é a sua rádio preferida, Linha, por gentileza?
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0: Brrr, costuma com nós.
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0: Carinho, com amor, esse cara sou eu, fazendo o que gosto na Rádio Quembo, pra você e por você, que é muito especial. Até a chegada de Lana Guedes e a nossa Manhã DBC. Você deixa, eu posso, essa é minha paixão.
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0: Tá aniversariando hoje, parabéns, felicidade, muita paz, muita saúde, a proteção do nosso Deus de bondade, chuvas de bênçãos e cuide bem da plantinha chamada vida. Ô, moça do Bum da Record, vamos trabalhar mais cedo hoje, moça? Hã? Vamos ver se ele viu a mensagem lá, acho que não viu não, né? Manda uma mensagem lá pro Tuk Tuk, por favor, moça do Bum da Record. Bomba desativada. Não, não é bomba desativada, moço. Pelo amor de Deus. Muda esse discurso. Não, não pode ser. Fala certo, vai. Atenção, tuk-tuk. Recado na caixa postal. Repita. Atenção, tuk-tuk. Recado na caixa postal. Muito bem, moça. Moça do Bum da Record. Deixa eu mandar um abraço aqui pra ele, que eu revi, né? Lá no bar do Marcelo. O Marx, da Real Parafusos, né? O Marx, Real Parafusos, vai estar com a gente aí nos próximos dias, aqui no nosso Show da Manhã. E nesse momento, ele falou pra mim assim, ó, Valdir, é das 7h25 às 7h40 que eu ouço você, que eu tô levando a Ana Laura pra escola. Então, Ana Laura, um beijo. Diz que ela fala assim, ô papai, você não vai colocar na rádio do tio, não? ô Marx, um abraço. Ana Laura, ótima aula pra você, viu? Que Deus abençoe, um dia lindo, produtivo, maravilhoso. 7h28, as Vozes de Cristal, Lourenço Leroy.

0: Vozes, Vozes e Cristal, Lourenço Dorival, a nossa rádio Carinho de Amor, Velha Porteira, especialmente pro meu querido Marx, da Real Marx Parafusos, vai estar com a gente aí já nos próximos dias, né? Acho que amanhã ou depois ele já firma aí o contrato, não é, o Marx? Um abraço, querido. Deus abençoe. Ana Laura, boa aula, viu? Deus abençoe. Como é gostoso, né, ver a criançada nos ouvindo, participando, dando essa energia positiva aqui na nossa Rádio Carinho, Rádio Amor. 7h32 agora. Ontem eu cheguei em casa, eu fiz uma canjica, gente. Pensa numa canjica. Ô, Elza da Fênix, eu dei um recadinho aí pro Tuk-Tuk, viu? Tem um recadinho na caixa postal aí, viu? Porque ele tá falando que o pão seu é uma delícia, uma tentação. Então eu já resolvi o problema aí pra não esperar até sábado. É só ele ouvir o recado aí, viu, Elza? Mas eu fiz também uma canjica ontem, gente. Coloquei uma paçoquinha, aquela paçoca caseira que eu ganhei da Meire e do Júnior da Paçoca. Rapaz do céu, mas ficou assim. Agora de manhãzinha eu bati um prato e 3 ovos. É, 3 ovos e um pratinho de canjica. Rapaz. Bom demais, hein? Como diria a prima da Morena, né? Dá sustância, dá sustância. Mas antes, o que é que eu fiz? Eu bebi saúde.
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22 para as 8 agora, 7h38. 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
2: Aries.
3: 20 para as 8, Ariano. Comece o dia com o coração mais firme e a cabeça no lugar, viu? Será uma boa combinação para decidir o que estava nublado. O amor, os filhos e os projetos autorais ganharão uma atenção especial hoje. Aproveite a fase para se comprometer com seus talentos e fortalecer a posição no trabalho, sem a pressa de sempre. Pegue leve com a família. Criatividade está em alta. A cor é violeta, número de sorte 31.
2: Touro.
3: A casa e a família serão os pontos de apoio do dia, com clima mais leve e a sensação de que o chão voltou a ficar firme. Um assunto de alguém próximo que andava sem solução encontrará o tom certo. Valerá resolver por dentro o que não precisa de plateia, sem cobrança e sem alarde. Espaços maiores darão maior privacidade e também conforto. Hoje, a cor é marrom. Número de sorte, 54.
2: Gêmeos.
3: Conversas de hoje ampliarão possibilidades, clareça dúvidas, aprenda algo, promova a união da equipa, brilhe nas reuniões de trabalho. O dia será repleto de novidades e de descobertas. Um grupo ou uma antiga amizade dará o apoio que faltar para tocar aí um plano adiante. Valerá aceitar um convite que chegará no fim do dia. Boas notícias pela frente aí, viu, geminiano? Verde é a sua cor. O número de sorte, 23.
2: Câncer.
3: Alô, alô. O dinheiro entrará em uma fase mais estável. Você enxergará com clareza o que dará para assumir. O dia trará reconhecimento dos seus esforços e um ganho concreto. Aproveite o dia para negociar valores de forma justa e organizar o orçamento mês. A determinação e atitudes firmes de agora abrirão portas ali na frente. O que foi perdido poderá ser recuperado, viu? Pra hoje, cor branco, número de sorte 44.
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3: Fala comigo, que eu sou seu amigo, 17 para as 8 agora. Adélio Vieira, bom dia. Tem lá na Quara curtindo a gente. Esmerinda, sumida em Esmerinda. Semana passada eu a vi no ponto de ônibus. Essa semana não a vi ainda, né? É um beijo aí, Esmerinda, um dia lindo, produtivo, viu? Bom trabalho e que Deus abençoe grandemente, tá? Marineide, quero te ouvir, bom dia.
5: Bom dia, Valdir.
3: Bom dia.
5: Uma terça-feira abençoada por Deus.
3: Amém.
5: Valdir, deixa eu te contar. Antes eu não podia comer nada.
3: Opa!
5: Assim, com uma gordurinha, uma massa, que eu ficava estufada. Comecei a tomar o Baby Life, igual você falou. Agora eu como de tudo e não tenho mais estufamento.
3: Parabéns.
5: Estou emagrecendo.
3: Uau!
5: E hoje eu vou comprar meu sétimo vidro.
3: Olha aí.
5: Beijos, Valdir.
3: Beijo, meu amor. Que bom ouvir isso. Que bom saber que você fez a melhor escolha, minha querida Marineide, tomando Berry Life, o suco da vida. Cleus, um beijo. Santa Rita do Passa Quatro. Olha, olha, olha quem aparece por aqui. Bom dia, bom dia, bom dia, bom dia.
6: Bom dia, bom dia, bom dia, grande mestre.
3: Bom dia, queridão. Você tá bem, né? Tá tudo em ordem, família? Então tá bom. Fernando, Fernando é FBM, né, Fernando? Construção. É. Um abraço, querido. Deixa eu mandar um abraço aqui pro Marcelo do Jean. Ô, Marcelo, bom dia, Marcelo. Você tá bem, querido? Hã? Tá tudo certo? Ô, Marcelo, já que você é um homem, assim, de mil e uma utilidades, o Marcelo, no gesso, é professor, né? No gesso, é professor. E na parte elétrica também, né? Tanto é que ele vai colocar aqui a parte elétrica do ar-condicionado, os ares condicionados aqui da nossa Rádio Carinho, Rádio Amor, né? E eu fiquei sabendo também que ele é bom na roçadeira. É verdade, Marcelo, que você é bom na roçadeira? Sabe por quê? Porque hoje eu tava... hoje eu tava olhando meu pé de manga, rapaz. Você não vai acreditar. Eu tava olhando meu pé de manga e assim, em volta do pé de manga, eu vi um arranha-gato. Eu vi um arranha-gato. Acho que precisa limpar ele lá. Vê aí quando você vai ter tempo, tá bom? Eu sei que você trabalha muito, mas vê quando você pode fazer isso pra mim, tá? Pra limpar lá o pezinho de manga, né? Tirar aquele arranha-gato lá, que falar pra você, viu? Senão a manga cai lá, não tem como eu colhê-la, já que o pé de manga está produzindo. Tá bom, Marcelinho? Um abraço. Antônio Moura, bom dia, querido.
7: Alô, meu irmão, bom dia, beleza? Alô, meu irmão, manda um beijo do adeus pra nós aí. Positivo, bom dia, fica com Deus e muito obrigado.
3: Obrigado você, querido. Um abraço, Deus abençoe. Quem mais aqui? Seguindo de Bocaina, Lupécio, filho de Brotas. Tiago, do Santa Felícia. Pablo do Gesso, bom dia, Pablo. Dia lindo aí pra você, Thales, Valéria, a Duda, Maria de Lourdes, e a Maria das Dores e a Lourdes, né? Um dia lindo, um dia maravilhoso. 7h46, hein? 14 minutos para as 8 horas. Tião Carreiro e Pardinho. Negrinho.

0: Bate é um carreiro e pardinho, de Oxico, na nossa Rádio Carinho, Rádio Amor, Negrinho Parafuso. Você gostou, né, Fernandinho? Você gostou, né? Diga aí.
1: Ô, valeu, mestre. A equipe FBM Soluções agradece.
0: Ah, equipa. Olha lá. Lugar bonito aí, hein? Lugar bom. Acho que eu conheço o lugar aí que você tá passando, hein? Conheço o lugar aí, hein? Abraço, Fernandinho. Si do Nhoque. Você é ligeiro, hein, Si? Si do Nhoque. Ele e a Laurinha trabalhando hoje. Laurinha, um beijo. Deus abençoe, Laura. Si, um dia lindo. Ele manda bom dia aqui pro Rancho Foi a Seca, o Zetinho, o Baia e em especial pro DT da Casa de Carnes Continental, está Jardim, Avenida das Gardênias, 465. Alô, Dedê, bom dia. Andréia, alô, Vitão, Luizão. Será que o João Neto já voltou? Será que o Bruno também? Se voltaram, bom trabalho para vocês aí. Um dia produtivo. O Ivan e Vanzinha, a Ivone, Érica e a Ivani, o Julinho do Açaí, Juliane e Cauã, João Lara, a Heleninha, também o Jovair e o Silvio. Alô, Jovair. Alô, Silvio. Bom dia. Deus abençoe. Luiz Paulo, a Lia e Gabrielzinho lindos. Também a Natália, Fernanda Amarelo, Dona Romilda, um beijo. Também o João Paulo, André, Luana e o Danilo. Abraço. Olha lá, já mandou aqui pra mim. Bom dia, meu amigo. Bom dia, Dedê. Dia lindo, dia produtivo. E por falar em Dedê, agora é hora de ligarmos, né, pro homem que é elegante demais, né? O homem que Raul Gil, que rapaz, que Raul Gil, nunca vi o Raul Gil, alô auditório, nunca vi o Raul Gil com um terno, uma gravata, um colete, né? Como é que chama? É pullover, né? Silvio Santos, nunca vi. Igual do afiliado domingo. Domingo afiliado, pena que não mostrou os pés, viu, Dedê? Foi uma pena que não mostrou os pés pra ver qual sapato que ele estava usando. Eu tenho certeza que ele estava usando um Rafarilo, tenho certeza. Afiliado querido, bom dia. 8 para as 8, a paz de Deus.
2: A paz de Deus, Valdir Zambarian, tudo bem? E a paz de Deus para todo São Carlos região, né?
0: Sim.
2: Estamos aqui começando, né? Depois aí de... 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
0: 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Afilhado, arrebenta, sucesso, hoje até às 18h, e a paz de Deus.
2: Amém, Valdir, Deus abençoe, paz de Deus. E a paz de Deus para todo São Carlos e região, estamos esperando toda a família lá conosco, tá bom?
0: 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Você e sua casa, sempre na moda. 7h58, Judicael, tempo de te ouvir.
3: Oi.

0: Ai, ai, depois o maluco sou eu.
1: Bom dia, Vardinho.
0: Bom dia.
1: É uma música do Paulo e Paulino, pode ser qualquer um, e vai, Palmeira.
0: Ihu! Você é palmeirense, Manu? Manu, filho do Jesuíno? Ah, não, repita.
1: Bom dia, Vardinho. É. Eu quero uma música do Paulo e Paulino.
0: De Paulo e Paulino.
1: Pode ser qualquer um, e vai, Palmeira.
0: Um beijo, meu amor. Que gostoso, que energia boa dessa criançada, não é, palmeirense?
2: Bom dia, corintianismo, bom dia, Jambariano. José Paulo Albino, para a Aracosta. Passando já você e seus ouvintes, uma feliz e abençoada terça-feira. Direcia, Rosalinha.
0: Rádio Amor, Marta Alves, um beijo pra você, querida. Um dia lindo, viu? Obrigado por esse carinho, obrigado por essa audiência. Lilian de Bocaina, um beijo, querida. Nayara, Supermercados Moreira. Oi, Valdir, bom dia. Tô ligadinha na melhor, sempre, não é? Rádio Carinho, Rádio Amor, DBC FM. Minha querida Val, hoje pra cima, né, Val? Pra cima aí, nas marmitas, os pratos deliciosos da marmitaria da Val, era da Quara do Alberto Roxo. Meninas, um beijo. Sidão, bom trabalho.

ouvintes da nossa Rádio Carinho, Rádio Amor. Os mais amados do Brasil. Mais querido e amado do rádio, de Paulinho do Beto e o Paulinho Rezende. Somos assim, Ed Silves também gravaram, né? Bom dia, meu amigo. Quero compartilhar essa alegria na nossa vida. Vamos ser vovós novamente. A Val e o Ricardo Migaleto serão avós novamente? Que bênção! Parabéns, viu? Parabéns, Ricardo Migaleto, parabéns, Val. E que a criança venha com graça, saúde e sabedoria, tá bom, querida? Um beijo, ô Ricardo, um abraço e o Artuzinho também, um dia lindo pra vocês aí, viu? São 8:04, gente. Como é gostoso, né? A gente compartilhar coisas boas, como aqui a alegria da Val, do Ricardo, não é? De tá aí com ansiosos, estão ansiosos pela chegada do novo neto, né? Que virá em breve. É bom quando a gente vê as pessoas felizes assim, unidas, como também meu querido mineiro, né, mineiro? Mineiro lá do... Tô na área, né, mineiro? Sexta-feira agora tem Oswaldo Show lá, é, mineiro. O homem é o espaço, tô na área ali na Francisco Marinho, que vai estar com a gente aqui também, se Deus quiser, 949. Um abraço ao mineiro, um dia lindo aí pra você, mineiro. Que Deus abençoe. 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Seu Paulo, dia lindo pro senhor, aquele abraço pra toda a equipe aí, viu? 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
1: O seu signo.
2: Leão.
0: Ô, leonino, bom dia! Com a Lua e Júpiter em seu signo, você estará autoconfiante, mais visível e com humor no lugar certo. Será um excelente momento para renovar a imagem, se apresentar bem e assumir maior protagonismo. Estudos, viagem ou plano que parecia distante ganhará viabilidade. Alguém de fora enxergará o seu valor. Aposte nos planos de expansão, tá? Para hoje, a cor é cinza. O número é o 6.
2: Virgem.
0: O melhor do dia será desacelerar, soltar a imaginação, dar crédito aos sonhos e se fortalecer interiormente. Divida ou acordo financeiro, tá? Dívida ou acordo financeiro, ganhará a solução com paciência e boa conversa, e você dividindo ficará tudo certo. Uma emoção antiga finalmente se dissolverá, o peito ficará mais leve, novos começos estarão favorecidos, o sol iluminará caminhos de maior realização. Renove o projeto de vida, viu? Para hoje, laranja, número de sorte 17.
2: Libra.
0: Atividade em equipa será o destaque do dia, com apoio de gente que soma e ótimos resultados. Os relacionamentos ganharão segurança e as conversas ficarão mais francas. Com Vênus em seu signo, será ótimo período para construir vínculos de confiança, iniciar uma relação ou firmar a que já existe. Entre em um grupo, ventos soprarão ao seu favor. Lilás para hoje, 49, número de sorte.
2: Escorpião.
0: O dia traz oportunidades de expansão profissional, financeira. Assuma novas responsabilidades, aumente a exposição e brilhe publicamente. Dessa vez você terá a estrutura para dar conta das demandas sem se esgotar no caminho. Rotina disciplinada colaborará com o sucesso. O corpo responderá melhor ao autocuidado. Reconhecimento pela frente aí, viu, Escorpião? Para hoje, azul, número de sorte é o número 11. São 8:12.
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2: 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Manu, acho que é o irmãozinho que tá do ladinho dela ali, né? Olha que sorriso bonito. Ô, coisa linda. 8:21.
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0: Стукнуть!
1: Алло, алло! Ô, Manu, como é que é a história aí, Manu? Ela tá me contando aqui, gente, é o seguinte. Ela. O Davi é sobrinho dela, né? Sobrinho da Manu. É, então, ó, ela tá dizendo. É o Davi, é meu sobrinho. É, eu, meu pai, meu irmão e meu sobrinho somos palmeirenses. Olha, olha, olha.
2: Valdir Zambariano.

6, hein? Mudando o ritmo, né? Patrícia e Manuela. É mais uma dessa dupla lá de Bauru que tá fazendo sucesso tamanho em todo o Brasil, não é? Patrícia e Manuela, antes, ponto final de Paulo.

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1: 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Ou como a Rutinha tava me dizendo aqui, que ela fez uma torta holandesa. Vai bem, né? Vai bem. Eu fiz uma canjica com paçoquinha ontem. Ficou uma delícia, uma tentação. É, cheguei em casa ontem por volta de umas 7 da noite. Alô, Carlão do Uber. Um abraço, Carlão. Obrigado, viu, Carlão? Gente boa demais. Homem que tá sendo um exemplo aí, viu? Nossa, ontem eu falei pra ele, rapaz, como é gostoso estar com você, né? Um abraço, Carlão. E aí eu cheguei em casa, fiz lá uma canjica deliciosa, tá? 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
1: DBC 12 para as 9, já Lana Guedes comandando a nossa manhã DBC, hein? 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Supermercado Chaves. 10 para as 9 agora. Judite, um beijo, querida, aniversariando hoje. Parabéns, felicidades, hein? Muita paz, muita saúde, que Deus abençoe grandemente. João, um beijo, querida, obrigado pelo carinho. Li, prometo a você que amanhã abro o show do manhã com ela, tá bom? Alessandro, Alex, o Alex do Tiquinho. Fala, Alex, bom dia.
2: Bom dia, Valdir Zambarian. Bom dia, tá ouvintes bom da DBC.
1: Você tá bom?
2: Começando uma semana pela terça-feira, tá bom, né? Então, bom.
1: Agora
2: o pessoal aí que aproveitou o feriado aí.
1: Amém.
2: Descansou, né? Porque choveu, friozinho, em casa.
1: Ontem eu fiquei embaixo da cama.
2: Dando aquela relaxada, agora vamos pra cima, né? Que hoje é terça-feira com cara de segunda.
1: É, coisa de
2: DBC, Rádio Carinho, Rádio Amor.
1: Abraço, queridão. É, ontem eu fiquei embaixo da cama, só que eu peguei gripe, né? Porque o chão tava gelado. É, vai fazer o quê, né? Rose, querida, bom dia.
3: Bom dia, Valdir, tudo dia. Bem? Rose Jardim do Bosque, toca a música Chitãozinho Chororó, nascemos só pra cantar. Vou mandar para todos meus familiares, para todos os locutores, para todos os ouvintes, para minha amiga Jô. Valdir, o Dimas falou que não ouviu você falando dele, sabe? Olha, onde ele tava, Valdir?
1: Aonde?
3: Na casa da vizinha. O que a gente fala pra ele? Olha, olha, olha.
1: Olha, olha, o que ele tava fazendo na casa da vizinha, hein? Hã? Agora me fala uma coisa. A vizinha não é a mulher do Tinga, não, né? É? Mulher do Tinga? É, porque eu tinha um amigo chamado Tinga, né? E eu ia direto lá na casa. Que Deus o tenha, né? O Tinga não está mais entre nós. Que Deus o tenha, né? Mas eu ia na casa do Tinga, o Tinga não tava lá. Aí eu e a esposa dele, a gente brincava, porque ela gostava de pescar, né? E a gente brincava de esconder varinha. E adorava. É verdade. a gente brincava de esconder varinha. Ela lá, vamos na represa pescar, vamos lá. Aí a gente ia lá brincar, ficava escondendo, né? Aí quando o Tinga chegava, via aquela bacia de peixe, né? Só que um dia esquecemos de tirar o rótulo da peixaria. Aí sucedeu tudo, né? Sucedeu tudo. Roberta, querida, Martinha, um beijo. Como é que é? A Ari tava arrumando o encanamento dela. Ah, não, da casa. É o que eu digo. É o que eu digo sempre, né? Não muda muito, né? Da varinha pro encanamento, né? Alô, Pedrinho, meu querido. Um abraço, meu sobrinho. Que Deus o abençoe grandemente, Pedrinho. Tudo certinho aí com a família? Tudo em ordem? Um abraço carinhoso pra vocês aí. Deus abençoe, viu? Lana Guedes.
4: Bom dia, Valdirzinho.
1: Vai nesse ali, ó. Vai naquele ali. Isso.
4: Aí, tá, agora sim.
1: Tá tudo bem, querida?
4: Tudo ótimo, Zamba, graças a Deus.
1: Tudo bem? Passou bem de ontem pra hoje?
4: Passei, quase que eu passo direto também hoje.
1: Ah, é? Eu ia te perguntar, você vai direto hoje ou não?
4: Não, hoje...
1: É a Júlia Moraes.
4: Isso, a Juju que vai fazer.
1: Ela faz chegar mais e você faz a nossa manhã, não é?
4: Isso.
1: Maravilha, querida. Então, arrebenta, sucesso, lembrando que hoje tem bolo do aniversariante.
4: Isso.
1: Quem fez aniversário ontem...
4: Pode ligar hoje,
1: pode,
4: né?
1: Pode ligar hoje, 16-3307-11, que é o fixo, fale com a Rutinha, que fez uma torta holandesa ontem.
4: Sério?
1: Ela falou que fez.
4: Ai, meu Deus, será que ela trouxe pra nós, Zambinha?
1: Então, menina, eu falo pra você que eu...
4: Você desconfia, que não.
1: Espera que não, eu vou dar uma olhadinha na geladeira, né? Dá uma olhadinha na geladeira.
4: Tomara que tenha.
1: Eu não mexo nada que é dos outros. Eu só mexo no que é nosso.
4: Sim, é nosso. Tá aqui, é nosso, né, Zamba?
1: Se tá na geladeira...
4: É nosso, então. Tudo comunitário, não tem essa, não.
1: É, arrebenta, querida.
4: Beijo, Zamba, bom descanso.
1: Lana Guedes, com o seu astral, com a sua alegria, comanda a nossa Manhã DBC até 11h47, tá? Depois tem o Hora Eleitoral gratuito. Hoje acho que tem André Frujuelo no Jornal DBC, meio de 25, não é? Uma da tarde, Milton Bardelli com Paradão Sertanejo, 2, Júlia Moraes, chega mais, 4, Hernando Rodrigues, Sabia Reis, 8, Marcelo Renato Emoções, amanhã o Milton Bardelli volta às 5 e traz pra você a Viola História. E às 6, Isael de Oliveira vem com a Porteira.
5: Não precisamos mais usar aquela maquiagem.
1: O invejoso é assim. Ele te observa, te critica, presta atenção, ouvinte. O invejoso é assim, ele te observa, te critica e no final ele acaba te imitando. Obrigado por esse carinho, por esse amor, por essa amizade. Obrigado por você existir. Lembre-se que Deus é bom e é maravilhoso o tempo todo. Fica bem.
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2: Oi, oi, oi. Bom dia, bom dia, bom dia, bom dia. 9:10 na manhã mais animada do seu rádio, viu? E a animação é por conta da DBC FM, a nossa rádio carinho, rádio amor. Você está sintonizado em 106.3. Eu sigo com você até o meio-dia. 16 graus na nossa manhã. Manhã linda, hein? De 8 de setembro, terça-feira. Eu desejo para você uma manhã linda, uma semana maravilhosa. Que você possa alcançar todos os seus sonhos. E eu te convido, hein, para um dia maravilhoso aqui comigo. Você vem? Eu convido você e toda a nossa região, porque a partir de agora está no ar.
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2: E bora começar então, trazendo para você as melhores a partir de agora. O WhatsApp começa liberado, 3307-1011. E vai ser um pecado de amor se você não me acompanhar. Eu posso ficar com você até o meio-dia? Você permite? Então vem me fazer companhia, porque o dia tá lindo e só falta você.

0: começo da manhã, seja que hora for, hein? Tô esperando você, Leonardo, dona do meu destino. São 9:18 e agora vamos falar do quê? 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Vamos jogar lá pra cima essa manhã? Vamos, vamos. É começo de semana, é só alegria. 9:19, Rio Negro e Solimões.
1: Valeu.

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4: 9h25. 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
1: Bom dia, 9:30. Eu quero mandar um abraço pra você que tá aí do outro lado. E olha, é o seguinte, hein? Tá rolando a inscrição pro aniversariante do dia. Gente, não é no WhatsApp que vocês ligam, tá? Tem que pegar o telefone e ligar no fixo 3307-1011. Faz a inscrição. O sorteio rola entre 10 horas e a entrega entre as 10:30 e 11 horas, tá? Então liga lá, a Rutinha já tá esperando você pra pegar a inscrição aí do bolo do aniversariante, hein? E aquela festa gostosa com a Júlia Moraes hoje, juntinho com você aí na entrega de mais um bolo do aniversariante na manhã DVC. Agora é o seguinte, hein? Tem uma gatinha aqui querendo falar comigo, é a Manuela.

0: nossa manhã deliciosa. 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
0: Vamos chamar a Daniel com Zoom. Quando bate a paixão, 9:35.

com o milionário José Rico, quando bate a paixão. Gente, tá ficando quente aqui, hein? 18 graus nesse exato momento, na nossa manhã linda de setembro. Tá um sol maravilhoso lá fora, tá um tempo gostoso, agradável. E o WhatsApp tá melhor ainda, hein? Tá bombando. A Manuzinha gravou, ó.

0: Só que ela é uma gatinha linda. Bom dia, Manu. Quero mandar um abraço também lá pro DJ Trevisão, Treva. Bom dia. Como você tá, uai? Dá um abraço aí na Débora, viu? Um ótimo dia pra você. A Martinha chegando comigo também. Ô, Martinha, tudo em dobro pra você, tá? Ela quer ouvir Imagina Eu com o Eduardo Costa. Top, hein? Oi, Marcos. Bom dia.
1: Bom dia, Lana Guedes.
0: Tudo bem?
1: Marcos da Garci. Toca pra gente aí. Engenho e Gênio, por isso pra você, todos os ouvintes, toda a família da BBC. Obrigado. Uma ótima semana.
0: Pra nós.
1: Deus abençoe. Bom trabalho.
0: Amém. Pra você bem, também.
1: BBC FM, Rádio Carinho.
0: É Rádio Amor, Marcos. Bom dia pra você. Obrigada, viu? Pablo Gesso. Um ótimo dia, viu, pra você. Ó, eu tô longe desse motivo aí pra ser feliz, viu? Os meus já tá todo criado. Oi, Cidinho, bom dia.
2: Bom dia, minha querida.
0: Tudo
2: já
0: bem?
2: Tô com você.
0: Acho é
2: já
0: bom, hein?
2: Tô ligadinho em você. Hoje você não vai estar tarde, minha
0: hoje
2: querida.
0: Hoje é a Juju.
2: Ainda bem que eu liguei o rádio de manhã cedo, hein?
0: Aí sim.
2: Se não ia esperar você de tarde, não ia ouvir você. E essa foto ficou linda.
0: Muito
2: beijo
0: obrigada.
2: Beijo pra você, beijo pra Juju e beijo pra Kelly. Tô te ouvindo. Beijo, beijo, beijo. Tchau, tchau.
0: Tchau, tchau. Beijão pra você. Ó, hoje à tarde é a Juju. A Juju tá completando um ano de DBC e a festa vai ser hoje à tarde. Juntinho com você não chega mais, hein? Tá todo mundo convocado.
3: Bom dia, Lu.
0: Oi, Fino.
3: A gatinha charmosa da DBC.
0: Ah,
3: como você tá? Tudo bom?
0: Tô bem.
3: Já tava com saudade, minha querida.
0: Eu também, Fino.
3: Ó, essa vai pro Normando, Zetinho, Marquete, pra toda a galera.
0: Então bora, solta a voz, vai. Ui.

0: vou fazer o quê, então?
1: Vou beber cerveja com os amigos.
0: A melhor coisa que você faz, vai.
1: Ó, um beijo pra você, pra Kelly e pra Juju.
0: Tamo junto.
1: Sou seu fã. Tudo de bom. Tudo de bom. 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
0: Rádio Amor, filho.

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Sabe quem tá aqui juntinho comigo comemorando mais uma vitória, uma conquista, uma bênção na família? A Valdirene e o Ricardo vão ser vovô. De novo, tem um netinho chegando pra esse casal maravilhoso.

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1: 9:54. 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

0: Oi, tô de volta com você, ó, 10 horas cravadinho, hein, gente? Muito bom dia pra você. E, ó, aniversariante do dia, 10 em ponto, hein? Já fez a sua inscrição? Você garantiu? Então tá bom, hein? Ó, bora lá então pro nosso WhatsApp, tem muitas participações aqui. Vamos dar aquele alôzinho gostoso, aquele bom dia maravilhoso que só o ouvinte DVC FM gosta. O Toninho falou assim, Olana, você tá bonita lá nos anos 80, hein? Muito obrigada, gente. É uma trend, né, que tá rolando aí nas redes sociais. Tá todo mundo voltando pros anos 80. Quem me dera, eu nos anos 80, tá no rádio, hein? Pois é, quem me dera. Hoje eu ia ter aí uns 20, 30 anos de rádio. Comecei tarde, mas comecei, graças a Deus. E o rádio, assim, é um veículo de comunicação que só se renova. Bora lá, então, Toninho. Um beijo pra você. Hoje ele quer Lourenço e Lorival. Beijão pra você, viu? Rogério Santos também tá aqui na audiência. Tamo junto. Ele quer ouvir Emília Eduardo. Você virou saudade. Tá desejando lá pra Kátia, sua esposa. Ô, Kátia Santos, um beijo pra você. O Nilson Pinheiro também. Não vai me dizer, Rogério, que é o Nilson Pinheiro do Jockey Club. É ele. Um beijo pra vocês, viu? Dali Santos. Ah, Rogério, eu nem falo mais nada desse Santos. Ah, eu nem falo mais nada. Sabe o pior de ser santista? É ver seus filhos também sofrendo pelo time. Ah, não tem, nossa, é só choro. O Lê tá aqui comigo também, meu amigão Lê, né, Lê? Ô, Lê, um beijo pra você. Não só, não vou colocar seu áudio no ar, Lê, porque ele passou do limite, senão não tem como a gente conversar. Se você quiser gravar um mais curtinho, no máximo 14 segundos, tá bom? Marcelo Pica-Pau na audiência também, um beijo pra você, Marcelo. Oi, Neuzinha, meu amor.
1: Bom dia, Lana.
0: Bom dia.
1: Cheguei, Brasil. Bom dia, lindeza.
0: Ah, lindeza é você.
1: Bora lá começar tudo de novo.
0: Graças a
1: Deus. Agarrar esse setembro e vamos que vamos,
0: vamos que,
1: né?
0: Vamos, bora.
1: Esse FM, Rádio Carinha, Rádio Amor. Lana, muito amor. E você solta a moda aí que nós escuta daqui.
0: Tá certinho, hein? Beijo pra você, Neuzinha. Bora que é eita atrás de eita, né, Neuza? É, não pode parar na fila não, que atrás vem gente. Oi, Zecita.
2: Não é que é a morena mais simpática do lado.
0: Obrigada,
2: tá
0: Zé.
2: Hoje na DBC.
0: Ah, bom que dia, tudo.
2: Lana.
0: Bom dia.
2: Que o seu dia seja maravilhoso.
0: Ah, já tá sendo.
2: E que faça o meu muito feliz.
0: Com certeza, Zé. Eu
2: tô
0: agradeço,
2: aqui,
0: viu?
2: Obrigadinho aí em você.
0: Tamo junto sempre. Bom dia pra você, Zé, que você tenha um dia maravilhoso, um dia lindo, viu? Um dia próspero, que Deus ilumine sempre. Muito obrigada por esse carinho, é recíproco, viu? Oi, Marineide.
3: Bom dia, minha gata.
0: Bom dia, bom dia, bom dia.
3: Terça-feira abençoada por Deus.
0: Amém, a nós todos, viu?
3: Dentista agora, não vai dar pra mim ficar te ouvindo.
0: Ah, que
3: aí
0: pena.
3: Eu chego antes da meio-dia.
0: Ah, então você
3: um
0: chega
3: beijo,
0: bem, hein?
3: Ficar com Deus.
0: Tamo
3: te
0: junto.
3: Amo.
0: Também amo você, minha maravilhosa. Oi, Rose.
4: Bom dia, Valdir.
0: Ah, não é Valdir, Lana. Você se orienta, Lana. Agora sim.
4: Bom dia, Lana. Você
0: bom
4: chega
0: dia.
4: Chegando, hein? A Rosa de Jardim do Bosque. Toca a música Chitãozinho Chororó. Nascemos só pra cantar. Vou mandar para todos meus familiares. Vou mandar pra você, pra minha amiga Jo.
0: Oi, Jo.
4: Pedreiro Dimas, que tá ligadinho nessa pouco no rádio.
0: Ai, ô, Rose, um beijo pra você, viu, maravilhosa. Oi, Renatinho. Você chegou.
5: Canga do tempo.
0: Canga do tempo. Lourenço e Lorival. É a nossa Rádio Amor. O Renatinho já oferecendo moda pra Juju logo cedo. Ô, Renatinho, você se orienta, hein? Você anota aí na sua agenda que a partir das 14 horas tem Juju Lê Moraes aí no Chega Mais. Você vai vir juntinho, hein? É um ano dela hoje na DBC FM. Então é dia de festa. É dia de aumentar o astral. Já dela em cima com Jorge Matheus. 10 horas e 3 minutos. 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

0: Aí sim, hein? Terçou. Terçou, hein? Sabe quem tá aqui juntinho comigo também? São os meninos lá da RR Automotiva. O Lucas, o Rafa e o Juninho. Até onde eu sei, se o meu amigo Rafa ou o Lucas não estiver mentindo, o Ju é meu fã. E aí eu quero mandar um beijo pro Ju e um abraço bem gostoso. Aí eles falaram assim, olha essa Lana dos anos 80. Aí eu dei uma risada, né? Eu não sei se tá bom, se não tá. E quero mandar um abraço também lá pra equipe MS Cora, os meninos, né, que são sempre na audiência, em especial pro meu velhinho Odair. Ele é fã da DBCFM, é fã da Lana, e eu desejo pra vocês aí uma ótima lida e aquele bom dia, tá bom? Bem gostoso. Agora quem tá aqui juntinho comigo também, bora lá, é o Moisés, né, Moisés? Ô Moisés, que Deus abençoe vocês aí também, viu? É, vou mandar uma moda lá pros meninos da Associação São Pio. Estão sempre ouvindo a DBCFM e daqui a pouquinho vai aí pra vocês, ó, Fernando Sorocaba, tá bom? Vocês estão aqui, você pode ser. Pode ser. André Michelotto de Torrinha, um abraço pra você, pra todos de Torrinha que estão na audiência, pra minha amiga Maria Aparecida da Vila Prado, tudo bem, Maria?
1: Bom dia, Lana Guedes.
0: Bom dia.
1: Uma terça-feira abençoada pra você e todos os ouvintes.
0: Amém, a nós
1: beijo
0: todos.
1: No seu coração. Maria Aparecida da Vila Prado. Tá de carinho?
0: Tá de amor. Olha o Theo.
1: Quase me derrubou da cadeira.
0: O Theo é o ouvinte pet da DBC, viu, gente? Pra quem não sabe. É, o Theo é o nosso ouvinte pet. Toda vez que a Maria Aparecida vai gravar áudio, ele aparece no fundo. Esses dias eu tava ouvindo o Marcelo Renato e ela mandou uma mensagem. Aí lá no fundo, só porque ela falou, oi, Marcelo Renato. Pronto, o Theo já disparou. Você pensa que não? Eu entendo ele. Ele fala assim, tô com um modão aí, Lana. Celina e Rogério
2: bom
0: de Botucatu.
2: Bom dia, querida. Tudo bem com você?
0: Tudo
2: uma
0: ótimo.
2: Terça-feira de bênção, paz e luz divina, saúde, felicidades pra você, pra sua família.
0: Amém.
2: Deus abençoe esse programa lindo que você faz pra nós.
0: Ah, obrigada.
2: Celina e Rogério de Botucatu, um beijo nosso pra você. Deve ser a diferença em amor. Que Deus te abençoe e mine sempre você.
0: Ah, um beijo pra você, Celina, Rogério, e pra todos aí de Botucatu também. Aquele abraço bem gostoso. A Dolores Oliveira, bom dia, Dolores. Ó quem tá aqui também, o Alex. Oi, Alex, bom dia, você tá bom, moço? Deus abençoe sempre, viu? O Cruz também tá aqui hoje juntinho comigo, ele quer ouvir um matão. Ah, um matão? Eita, nós, hein? O Alfredo Barbosa também na audiência. O Flaviano Guzmão, bom dia, Flaviano.
3: Bom dia, Lana Guedes.
0: Bom dia.
3: Tudo bem com você? Lana, manda um modão pra nós aqui no Aras, Flaviano Guzmão, Araraquara. Tamo firme lidando com a tropa aqui. E firme na DBC FM, viu? Manda um modão e eu faço pra nós de Léo Rafael aí. Tchau,
0: aí
3: obrigado.
0: Aí sim, ô Flaviano, um beijo pra você. A Líria Marques fala assim, bom dia. Kelly Lana, lindeza. Ô Líria Marques, um beijo pra você, viu? Maravilhosa. Ó, me comparou com a Kelly, fiquei feliz, hein, Líria? Bom dia, viu?

0: aguarda, né? Ansioso. Pra você que acordou hoje e realizou a inscrição do seu aniversariante favorito, tá de parabéns, viu? E os parabéns também em nome de toda a equipe da DBCFM. Vai para os nossos ouvintes, né? E também aí todos da nossa cidade, região, que estão completando mais um ano de vida. Que Deus possa te abençoar cada dia mais. Vamos ver quem vai ganhar esse presente maravilhoso lá da doceria Glass Art, que aliás, a gente tá caprichando cada dia mais, hein? São bolo, doces, salgados, para deixar o seu dia ainda mais gostoso. E hoje os parabéns vai para a Judite Semifoque. Ela mesmo realizou a inscrição, ela é lá na Vila Carmen. Parabéns, Judite. Francisco Rodrigues Gomes. Ele também, gente, é lá do Jardim Bela Vista. Quem realizou a inscrição foi a filha Viviane. Parabéns, que Deus sempre abençoe. Paulo Elias de Souza também completando 58 anos hoje. Ele é lá do Jardim Tangará. Quem realizou a inscrição foi sua esposa Dani. Parabéns, Paulo. Quem tá completando mais um ano de vida também é a Ana Rosa Martins Moreira. Ela é lá do Jockey Club. Quem fez a inscrição foi a irmã Vera. Parabéns, viu? Ana Freitas também tá completando mais um ano de vida. Ela é lá da Vila Brasília. Quem realizou a inscrição foi sua amiga Patrícia. Parabéns, lindona! Maria de Lourdes Guimarães. Quem realizou a inscrição foi a sua irmã Vera. Aparecida Benedita também tá aqui juntinho comigo. Ela é lá do Domingos Valério, viu? Na cidade de Baté. Quem realizou a inscrição foi seu esposo Osmar. Parabéns também pra Vilma Aparecida da Silva Moreira, tá completando 60 anos. Ela é da cidade de Baté também, quem realizou a inscrição foi a filha Cristiane. Parabéns também pro Jorge Luiz Pedroso. Pedroneso, né? Ele é da Vila Nery, ele mesmo ligou e realizou a inscrição. Agora bora jogar no sorteador? Pá, pá, pá. Você. Como se diz o zamba, girando, girando, girando. O bolo da doceria Glace Arte em nome da DBCFM recebe a Júlia Moraes, a nossa Juju, fazendo aquela festa gostosa. É o Jorge Luiz Pedroneso, tá completando 70 anos hoje. Ele tá aqui na Avenida Doutor Carlos Botelho, próximo à Vila Nery. Ele mesmo realizou a inscrição e é ele que recebe hoje a Júlia Moraes com o bolo da DBCFM. Parabéns, Jorge!
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0: 10h19 na nossa manhã. Manhã linda, gostosa. Tá um pouco fria, né? 18 graus. 8 de setembro. A partir de agora você curte Victor e Léo. Vai me perdoando.

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1: São 10:24. 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
13: Bom dia! 10 horas 34 minutos. Patrícia Manuela.

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0: Henrique Juliano, Maiara e Maraíza. A

0: Juliano, a pergunta.
1: Valeu, de jeito.
0: Ó, faltando 19 minutos pra 11 da manhã, hein, gente? Como passa rápido. Meu Deus do céu, podia ser eterno, né? O relógio do mundo podia parar assim, ó, e não ir mais pra frente, não voltar mais pra trás. Ai, meu Deus do céu, que coisa boa, bom demais. Bom, é o seguinte, bora lá bater aquele papinho que o WhatsApp tá bombando, graças a Deus. Que manhã linda, que manhã gostosa. A Lilian tá aqui juntinho comigo hoje, ela quer ouvir Será Que Foi Saudade com o Zezé. Ô Lilian, um beijo pra você, viu? O Thiago aqui juntinho comigo também. Oi, Thiago, bom dia. Eles querem qualquer uma do Guilherme Benuto, que fez um show maravilhoso ontem em Descalvado. Foi aniversário de Descalvado. Ai, que tudo, Ti, que delícia, hein? Lupércio Filho lá de Brotas também comigo na audiência, né, Lupércio? O Jorge, né, que foi aí o ganhador do bolo também, né, o nosso amigo Jorge, daqui a pouquinho ele tá recebendo a Juju lá na casa dele, juntinho com o bolo delicioso da doceria Glaciarte. Ô Cigolini, Ronaldo na audiência também, Filipinho, bom dia!
2: Bom dia, Lana!
0: Bom dia! Tô bem, você?
2: Lana, Filipinho de Torrinha.
0: Como você tá, Filipinho?
2: Manda um modão top aqui pra, né, começar a semana. Começando a semana na terça-feira, né?
0: É, com certeza,
2: uai. Boa semana a todos aí. Tchau, Lana.
0: Tchau, um beijão pra você, maravilhoso. Deus abençoe, viu? A Ilza Furlaneto lá de Dois Córregos. Quer ouvir com o Zé Rico hoje, Minha Voz. E a Fatiminha, meu amor, também tá aqui juntinho comigo, né, Fatiminha?
3: Bom dia, meu amor.
0: Bom dia.
3: Mas tu tem capricha e beijo. Te
0: beijo
3: amo,
0: também.
3: Carinha de amor.
0: De amor, acho bom você tá comigo mesmo, viu, meu amor? Oi, Judicael.
4: Bom dia, Lana Guedes, tudo bem? Ô, Lana Guedes, manda aí uma Amado Batista aí, Folha Cega, pra nós ouvir aqui, mandando pra Fulverense, pra Leandro da Pecuária, Matheus da Quebra, meus filhos queridos, pra vocês da Rádio, todo mundo que ouviu. Tchau, obrigado, PCFM, Rádio Carinho.
0: É Rádio Amor, senhor Wilson. Aliás, Judicaia, um beijo pra você, viu? Agora sim, o senhor Wilson na manhã DVC.
5: Bom dia, Lana.
0: Bom dia.
5: Aqui Wilson,
0: você tá bom?
5: Eu queria ouvir a música Eu Busco Uma Estrela. Tem
0: eu
5: como
0: busco
5: você tocar pra nós aí?
0: Lógico.
5: Tem um bom dia aí, abençoado por Deus.
0: Amém.
5: CFM, Rádio Carinho.
0: É Rádio Amor, senhor Wilson. Um beijo pra você. Obrigada pelo carinho, audiência. Oi, Lázaro, bom dia.
6: Bom dia, Lana, sua linda.
0: Ah, muito obrigada.
6: Um Lazinho de Tirapina.
0: Ah.
6: Você manda pra mim uma do Chico Rei pra nós. Pode ser qualquer música, tá bom?
0: Tá certo.
6: Mando. Pra todo mundo.
0: Combinadinho.
6: Tchau,
0: tchau, Lázaro. Bom dia pra você, viu? Deus abençoe sempre. Quem tá aqui comigo é o Bila?
7: Bom dia, Lana Guedes.
0: Bom dia.
7: É o Bila da cidade de Bocaina. Eu quero pedir uma música com o Renan e Raí, oferecer especialmente pra minha tia Rita, que fez aniversário ontem.
0: Ô, Rita!
7: Muito obrigado,
0: parabéns.
7: Uma ótima terça-feira pra você, que Deus te abençoe.
0: Amém, a nós todos, Bila. Um beijo pra Rita. Rita, um beijo pra você. Arnaldo Pedroso, um abraço, viu? Deus ilumine sempre, obrigada pela audiência. A Rose falou que gaguejou. Aí sim, hein? Cadê? Vamos ver aqui agora, deixa eu ver qual áudio que é. Acho que é esse aqui, bora lá.
8: Bom dia, Lana.
0: Bom dia.
8: Eu tava de Vertigo Delta, pensei que era cara de merda, mas também é linda, maravilhosa, viu?
0: Obrigada,
8: então,
0: uai.
8: Mas tá com o Pitoco aí.
0: Pitoco?
8: Tá.
0: Tá bom.
8: Também você também, tudo maravilhoso, tudo bom também.
0: Tá bom, meu
8: filho.
0: É,
8: tá com a Pitoco aí. E BBC, FM, Rádio Carinho,
0: é,
8: Rádio Amor. Tchau, um abraço junto. Com Deus.
0: O Pitoco, o cachorrinho fofoqueiro. Eita, nós. Oi, Roberta, bom dia.
9: Bom dia,
0: dia. Bom
9: tô dia. Você, tá? Eu tava com freguesa e agora você foi embora, eu tô dando um bom dia pra você. Um beijo
0: um
9: no
0: beijo
9: seu coração,
0: pra você.
9: Lindeza. Você tá linda, tá? Só
0: ah,
9: modão.
0: Obrigada.
9: Tá com Rádio Amor, BBC, Rádio Carinho.
0: É Rádio Amor, Roberta. Então, um beijo pra você, maravilhosa.
10: Bom dia, com alegria.
0: Bom
10: lá,
0: dia, Nilson Pinheiro.
10: Lana,
0: bom dia.
10: Hoje eu vou mais ou menos assim.
0: Bora lá, então. Solta a voz.
10: Era de madrugada e me assustei. As luzes estavam acesas, não fui eu que deixei.
0: Olha,
10: obrigado,
0: que tudo.
10: Lana.
0: Obrigada, Nilson Pinheiro. Um beijo pra você. Ô, Juarez, você tá bom? Tá tudo bem com você? Ah, então tá bom, uai. Olha quem tá aqui juntinho comigo, é o Diego Garbuio. É isso? É, bom dia, Lana. Manda flash, Hugo e Guilherme pra gente na estrada te ouvindo, hein? Ligadinho na DVCFM. Coisa boa, cê tá doido. Oi, Dorinha, bom dia.
11: Bom dia, Lana.
0: Bom dia.
11: Sítio da Prata.
0: Você tá bom, meu amor?
3: Uma música aí pra mim.
0: Qual você quer hoje?
3: Meu marido José Barbieri, lindona.
0: Ah, eu vou mandar. Posso escolher?
3: Nossa, você podia fazer direto na parte da manhã, né?
0: Ah, minha linda, maravilhosa.
3: Deixar a Kelly descansar um pouco.
0: Ah, tadinho.
3: Ela trabalha muito.
0: Ela trabalha mesmo, bastante.
3: Um beijo, fica com Deus. Um bom dia pra você. Uma boa semana.
0: Muito obrigada, viu? Dorinha,
3: eu
0: meu amor.
3: Eu adoro você. Manda pro Pedrinho lá também.
0: Ah,
3: tá,
0: Pedrinho, pode deixar. Já tá mandado, viu, Odora? Eu vou mandar pra você, pro DJ Trevisan e pra todos aí que curtem e pediram também, Emílio Eduardo, você virou saudade. Pode ser pra você e pro seu esposo? Ó, 10h47, a manhã mais gostosa do seu rádio. Que nunca vire saudade, que seja pra eternidade. 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
1: Bom dia pra você, hein? Ó, é o seguinte, gente. 18 graus nesse exato momento. Tô transmitindo aqui de São Carlos, Episcopal 2717, 106,3 MHz. 8 de setembro, a nossa terça-feira gostosa. Essa manhã linda, maravilhosa. WhatsApp liberado, 3307-1011. São exatamente 11 horas da manhã. Daqui a pouquinho tem a entrega do bolo com a Juju, hein? Ó, eu sei que a Juju levou uma aula de como chegar aos 70 anos com saúde. Aí eu acho que ela falou assim no meio, então tá molhada, hein? Tô no óleo. Bom dia pra você aí também, viu, Jorge? Parabéns. Daqui a pouquinho eu trago a Juju, porque agora eu quero mandar aquele alô bem gostoso lá pro Sebastião Pérez, que tá aqui juntinho comigo. A Denilson da Fazenda dos Faveiros. Bom dia, Pia.
2: Bom dia, garota, chega mais.
1: Bom dia. Let's go,
2: Lô. Daninha, se der, manda um modão aí pra nós.
1: Qual você quer?
2: Marcelão, pra Dudinha.
1: A Dudinha.
2: Dobrinha.
1: A Dudinha arrasou, hein?
2: Pra sempre não esquecer de ninguém. DBC FM, Rádio Garinho, chama a Laninha, chama na moda aí pra
1: chama,
2: mim.
1: Pia. É o Pia da Fazenda dos Faveiros. Ô, Lana, aqui é a Marilda da Vila Brasília, passando pra te desejar uma linda, abençoada terça-feira. E se puder, toca Me Faz Te Odiar com Jean e Giovanni. DBC FM, Rádio Carinho, Rádio Amor. Ela falou que ama essa rádio. Você sabia que eles também amam você, a Marilda? Pois é, porque sem vocês, né? O Jefferson Vieira também tá aqui juntinho comigo. Deixa eu ver, Lana, tô na escuta, viu? Esses dias estava em um lugar trabalhando que não dá área. Nem o celular, Lana, pegar. Vai que castigo, Jefferson. Mas hoje ele tá aqui juntinho conosco. Tava no fim do mundo, eita, nós, viu? Mas graças a Deus você tá aqui agora. Ô, Cidão Bombeiro, bom dia pra você também, viu? Muito obrigada pelo carinho, pela audiência. Que você tenha aí um dia maravilhoso também, tá? Lana, para com isso, eu tô louco pra ir almoçar e você fica nessa, é, fio, o restaurante Doninês é bom demais, uai. É, falar pra você. Oi, Neuzinha.
3: Lana, e essa vozinha de canseira que você tá hoje,
1: ah,
3: hein?
1: Mentira, sério?
3: Você tá no batidão da DBC, hein, Lana? Beijo, sua linda.
1: Nossa, é sério que eu tô com essa vozinha de cansada? Tô nada, tô com uma disposição que você nem imagina, Neuza. Eu acho que é porque ainda é de manhã, tô pegando no tranco, deve ser isso. Oi, Sandrinha.
4: Oi, Lana.
1: Oi.
4: Bom dia.
1: Bom
4: aqui
1: dia.
4: É Sandrinha do Jacobus. Toca pra nós o Bruto.
1: Bruto.
4: Amor de Outras Vidas.
1: Tá certo.
4: É linda essa música.
1: É bonita
4: mesmo. Eu
1: adoro, mesmo.
4: Eu amo. Vou oferecer especialmente pra você e pra toda a galerinha que tá na escuta. Beijão. Fica com Deus. DDC FM, Rádio Carinho.
1: É, Rádio Amor.
4: E excelente terça-feira abençoada pra você.
1: Amém, Sandrinha. Um beijo pra você, viu? Sérgio Alves tá na audiência também. Lá na Caça. Nossa, o nome, hein? Caçorova. Caçorova. Agora eu consegui. O Michelin também aqui comigo. Eu chamo ele de Michelin, tá? É, Michelin. Um beijo pra vocês aí, viu? Deus abençoe sempre. Bora lá, mais um recadinho que dá tempo. Deixa eu ver aqui, deixa eu ver. Sobe, sobe, Lana. Vai subindo, Lana, sobe. Aqui. Jossiceno lá de Araraquara. Jossicleudo, Jonivaldo, Valmir Confusão, Johnny Messi. Lá na obra do Dama em Araraquara, escutando a melhor locutora e a melhor rádio do Brasil. Querem ouvir aí Jades e Jadson? Letras Garrafais. Josineso. Josineso. Beijão pra vocês aí, então, ó. Ainda tem que arrumar um apelido pro Sejo. Ah, né, tem. É complicado, hein? Quem mais tá aqui juntinho comigo é a Cida também, né, Cida? Bom dia pra você.
2: Olha aí o C, me surpreende.
1: Ah, pode deixar, então. Ó, o Marcelo Medeiros também chegou aqui juntinho conosco, viu? Um beijo aí pra vocês. Então, bora, porque Bruno e Marrone tá chegando na nossa manhã DNC com vidro fumê ao vivo.

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Dois primos, a tradição está de volta. Ah, o Pia me desafiou.

0: de comemorar mais um ano de vida dos nossos ouvintes. E pra fazer a festa, Júlia Moraes está lá com o Jorge, nosso aniversariante do dia, em nome da DVC FM e também da Glace Art. Bom dia, Juju!
1: Bom dia, Lana! Bom dia a todos os nossos ouvintes, né? Chegou o dia de celebrar a vida de quem está ficando mais experiente. É uma terça-feira com carinha de segunda, hein? Ó, mas não deixa de ser mais feliz e cheia de motivos para comemorar a vida. Hoje é dia de festa, de abraçar, de receber o carinho da família, dos amigos e também o carinho da DVC FM, né? E nós desejamos para você, ouvinte, para você que hoje completa mais um ano de vida, né? Que não falte saúde, paz, alegria e muitas conquistas neste novo ciclo que está apenas começando. Olana, o aniversariante, ele foi no 3307-1011, fez a inscrição e garantiu essa festa linda aqui na cidade de São Carlos, aqui no bairro Vila Neri. O Jorge Luiz, que hoje completa os seus 70 aninhos de vida. Assim, ó, Olana, você olhando para ele, nunca que você dá essa idade para ele, viu?
0: Aqui tudo.
1: Todo jovem, todo animado. Bom dia, tudo bem?
2: Bom dia pessoal da
0: Bom dia, Jorge.
2: Bom dia a todos os ouvintes. É, não é, não é toda hora que alguém faz 70 anos na vida, né?
1: É isso.
2: Eu, graças a Deus, sempre me cuidei. E hoje, tô feliz porque eu recebi o bolo de aniversário da DBC FM. Eu só tenho a agradecer por minha saúde e por estar sempre ouvindo a DBC FM.
1: Ô Jorge, é aquilo, né? Você se cuida na juventude pra chegar nessa idade e ficar cheio de saúde. Ô, meu Deus do céu, será que eu vou ficar assim?
2: É, só depende do que você faz na vida, os exercícios diariamente, o que você vai comer, né? Tem coisas que é bom, tem coisas que é ruim. Principalmente a pessoa tem que comer muita fruta, tá? Ah, e sim, nada de refrigereco.
1: Tô no óleo então. Jorge, muito obrigada, tá? Parabéns. Que Deus abençoe sua vida, sua família. E que seja esse novo, aliás, ah, e que esse Deus. Novo ano seja repleto de saúde, felicidade e muita paz no coração, né? 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
1: São 11 horas e 18 minutos e eu quero saber de você, Dalton. O que que acontece numa terça-feira? 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
1: Ainda não, mas você vai escolher a partir desse momento, porque vocês sabem, né? Uma propaganda eleitoral no rádio, então a gente tá com o tempinho assim, meio curto. Então, a partir de agora, eu vou trazer as opções pra você na nossa dobradinha da manhã, bem rapidinho. Pera aí, dona Lana, vamos ajeitando o trem aqui. Quem sabe faz ao vivo. Bora lá, então. Mas é o seguinte, você tem duas opções hoje aqui no nosso querido, na nossa querida dobradinha, tá? Então bora lá, deixa eu colocar aqui pra vocês, peraí, que agora vai, dona Lana. Então

agora sim, a segunda opção, roupa nova. Com bem simples e canção de verão. E você pode votar a partir de agora, em 3307-1011.

vem com roupa nova. E aí, você vai em qual? Opção 1, Zezé de Camargo e Luciano. Opção 2, roupa nova. Sol de verão. 3307-1011. Tá liberado, é só votar. Eu vou ali tomar um cafezinho Ouro Brasileiro. E você fica aí curtindo. Votando muito. Vou pra um.

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5: Olha eu aqui de volta com vocês e bora e bora. Vamos que vamos, que é eita atrás de eita. Olha, 20 graus, hein? Subiu um pouquinho a temperatura. E é o seguinte, a partir de agora tá no ar a dobradinha. A primeira opção aí pra você é Zezé de Camargo e Luciano com as músicas 1h30 e Reggae em Roça. A segunda opção é Roupa Nova com Canção de Verão e Bem Simples. E aí, você vai votar em qual? A partir de agora tá valendo. Adenilson da Fazenda dos Faveiros, ele votou na opção 1, né, Adenilson? Então bora lá, Lana. Zezé de Camargo e Luciano, opção 1. A Nilton Neves, Roupa Nova, empatou. Quem vai desempatar? Desempata a Lilian, que votou no Zezé, nosso Mirosmar, né? O Cruz, Roupa Nova, empatou, 2-2. Vamos ver se o Roberto desempata agora, bora.
6: Bom dia, Lana.
5: Bom dia, lógico que ele vai desempatar, né?
6: Eu vou de Roupa Nova.
5: Roupa Nova, tá ganhando.
6: Ô, Lana.
5: Oi.
6: Eu vou aderir a esse senhor que fez aniversário aí.
5: Hã?
6: Agora eu vou só tomar batida de fruta.
5: É, quem sabe a gente não fica jovem. Oi, Neuzinha, qual a sua opção?
7: É o número 1, vambora de Zezé, hein?
5: Aí bora sim, de Zezé. Bora de Zezé.
7: Mãe. Chama o Mirosmar.
5: Chama o Mirosmar. Celina e Rogério de Botucatu.
8: Oi. Bom dia de novo.
5: Bom dia.
8: É, Zezé de Camargo e Luciano, Zezé, sem dúvida nenhuma. Celina e Rogério de Botucatu.
5: Certinho. Um
8: beijo nosso pra você, BBC Rádio Carinho Amor, que Deus te abençoe.
5: Amém, muito obrigada, Celina. Roberta.
9: Lana, bom dia.
5: Bom
9: Lana,
5: dia.
9: Eu vou ficar com a primeira, tá? BBC Rádio Carinho.
5: Rádio Amor, ó, o Mirosmar, rapaz, você tá doido, nenhum Roupa Nova tá passando. O Domingos, Roupa Nova, pronto, olha aí, vamos ver aí a Maria Helena. Oi, Maria Helena.
10: Oi, Lana, bom dia.
5: Bom dia.
10: Opção 1.
5: Zezé
10: de Camargo e Luciano.
5: Chama a Mirosmar. A Cleusa e o Marcelo Medeiros. Zezé, ô, Roupa Nova, tadinho. Por que que eu fui fazer isso? Agora o Kleber Stein. Tudo bem, Kleber?
11: Bom dia, Lana
5: Guedes. Bom dia.
11: Canta, Mirosmar.
5: Vai
11: de Zezé de Camargo.
5: Será? O Alex também, ô Lana, opção 1, Zezé, né, minha filha? A Ivanira, Roupa Nova, oi, Ivanira, um beijo pra você. Quem mais? O Márcio Gomes, Lana, Zezé, né, filha? Zezé. Ó, ô Lana, Ivone Ferreira, opção 1, 1, 1, 1. Então bora lá, Zezé, você tá doido. Vamos ver um cowboy de dois córregos. Oi, cowboy.
12: Ô, Morena bonita, bom dia.
5: Bom dia, bom dia, bom dia.
12: Mirosmar, com certeza.
5: Você tá doido.
12: Falei mesmo, tchau, obrigado, BCFM, Rádio Carinho.
5: Rádio Amor, aqui é a Martinha, Olana, aqui são 3 votos no Roupa Nova. 1, 2, 3. Mas nem chegou perto ainda do Zezé, viu, fia? Eu não sei, não.

4 com 4 são 8. 8, 9, 10, 11, 12, 13, 14, 15, 16, 17. 17 votos pra Zezé. Por 9 votos com roupa nova. Eita, será que vai ganhar? Então volto daqui a pouquinho com o ganhador, hein?

0: rapidinho trazer aqui os últimos votos, mas assim, ó, só vou colocar mesmo, porque o Toninho voltou no Zezé, né, Toninho? Tá feito aqui. Quem mais? A Lourdes.
1: Bom dia.
0: Bom dia.
1: É a Lourdes do Itamaraty. Zezé de Camargo e Luciano.
0: Aí sim, hein? Zezé de Camargo e Luciano na audiência. Cadê? Quem mais? A Diva também, Olana. A Diva de Brotas. Eu vou no Zezé. Quem mais?
2: Ô, Luane Guedes, boa tarde. Aqui é o Luciano Cowboy.
0: Aí
2: tá
0: sim.
2: Meu voto é o Zezé de Camargo e Luciano. Tchau, obrigado.
0: Quem mais tá aqui juntinho comigo? Anilton. Tudo bem, Anilton? Fala comigo.
3: Luana, é o Anilton de Brotas. Eu voto por Roupa Nova.
0: Aí sim, hein? Roupa Nova, mais um voto. Oi, Lê, você vota em quem?
4: Bom dia, minha amiga. Eu voto no Zezé de Camargo e Luciano.
0: É nossa rádio amor. Aí sim, hein? Olê, beijão pra você, meu querido. Quem mais aqui pra votar? Marilda, Olana, nós vamos na opção 2, viu? Quem mais? A Sandrinha Marques. Oi, Sandrinha.
5: Olana.
0: Oi.
5: Aqui é a Sandrinha do Jacobus.
0: Tudo bem?
5: Eu vou votar no Zezé de Camargo e Luciano.
0: Certo.
5: E Osmar, com certeza. Beijão
0: pra você também. Maravilhosa. Deus abençoe você sempre. Quem mais aqui juntinho comigo? A Cris Eide também. Quem, Cris?
6: Bom dia, Lana. Cris,
0: bom dia.
6: Tudo bem com você?
0: Tudo bem, você?
6: Manda roupa nova pra mim.
0: Roupa nova, abraço pra você também. Quem mais tá comigo aqui? Edilson Santos. Olana, eu vou na opção 2. Roupa nova. Oh, coisa boa, hein? Quem mais tá aqui comigo? A Judite. Lana, não tem nem como. Não tem nem como contestar, hein, Lana? Não tem. Nós vamos de Zezé de Camargo e Luciano, porque sim, não tenho nem explicação pra te dar. Eu vi sim, viu, Cris? Mas olha, infelizmente tá corrido, hoje não dá.

0: também. Assim que der, eu toco pra você, tá bom? O Nilson Pinheiro.
1: Alô, Lana. Tudo eu bem? Também vou no Mirosmar, Lana.
0: Ah, vai de Mirosmar, né, seu danado? A Cris, ô Cris, tá bom? Pode ser, amanhã já chego pagando pra você a moda. É, quem mais tá aqui juntinho comigo? A Anne, ô dona Lana, eu volto também no Mirosmar. Ô, coisa bonita, hein? Hilton, Alana, também, Mirosmar, mulher. Você tá doida que eu vou perder um Mirosmar na vida? A Erba, Erba, roupa nova, Israel Donizete de Araraquara, Alana, roupa nova, mais um voto aqui por roupa nova. Gente, mas é o seguinte, viu, não tá dando nem pro cheiro. Você que tá querendo aí roupa nova, não tá dando nem pro cheiro. Vou ser sincera com vocês, o sistema tá meio estranho aqui. Quem mais tá aqui juntinho comigo também? Aqui, vamos ver. Oi, Sandrinha.
2: Oi, Lana. Eu tô à procura do Mirosmar pra mim. Ah, tá difícil, hein?
0: Você tá? Quando você encontrar, você vê se tem mais um lá pra mim. O negócio tá sinistro, minha amiga. Não tá fácil pra ninguém. O trem tá ficando apertado, uai. Meu Deus do céu, quem mais? Aneia, Olana, eu voto na opção 1 também, minha maravilhosa. Opção 1, tá certinho vocês então. Então bora ouvir aqui um Paula Fernandes com Paixão de Mulher. E na sequência a gente descobre aí quem levou então a dobradinha de hoje.

0: manhã deve ser gostosa. Som, moda boa e aquela saudade que eu já tô sentindo antes de ir embora. Gente, muito obrigada pela companhia, muito obrigada pela audiência. Que Deus abençoe a sua terça-feira, que Deus abençoe a sua semana toda, tá? Amanhã eu tô de volta com você a partir das 14 horas, não chega mais. E hoje, a partir das 14 horas, tem a Juju, a Júlia Moraes, não chega mais, completando aí um ano de DBC FM. E eu só tenho a desejar pra ela muitos e muitos anos aqui juntinho conosco, que ela foi um presente de Deus na nossa equipe e que Deus ilumine cada dia mais. Ronaldo, obrigada, Josiane, Medrado, aquele abraço pra todos vocês, tá bom? Fiquem com Deus, até amanhã, se Deus quiser.
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1: Muito bem, senhoras e senhores, estamos chegando. Eita coisa boa, chegando para mais uma tarde, juntos no rádio, juntos aqui no nosso Paradão Sertanejo. A partir de agora a gente toca aí os clássicos da nossa música sertaneja do Brasil e você também vai pedindo essa canção que a gente vai inserindo aqui na nossa programação. Desejando para você uma excelente tarde, uma tarde próspera, alegre, muito bacana aí para você, para sua família, e vamos juntos nessa viagem musical que tem o apoio cultural do nosso poderoso e inimitável, o nosso Creme MD. 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Para de sofrer, para de reclamar. É o nosso Paradão Sertanejo que começa essa edição com esta canção. João Mineiro e Marciano, Crises de Amor é clássico. É a primeira. Boa tarde para você.
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0: final. Uma excelente tarde de terça-feira pra vocês. Estamos juntos aqui no nosso Paradão. Já mandando um alôzão aqui pro amigo Lupércio. Tá lá em Brota, já curtindo o nosso programa de rádio. Já já tem receita no rádio, hein? Já já tem Nice Marcondes. Já já tem André Verrone com as curiosidades no quadro Você Sabia. E tem você pedindo o seu modão.
1: Boa tarde, Milton Bardelli. Aqui é o Evandro de Ibaté.
0: Tarde.
1: Se der pra você, toca para nós aí o Congoiano e Paranaense.
0: É.
1: A Sereia d'Água.
0: Sereia Nego d'Água. Boa, boa moda. Um abraço pra todos aí, Evandro. Uma ótima tarde, uma boa terça-feira. Curtindo o Paradão. Alô, Sônia Silva. Boa tarde pra você. O Nelson Rinópolis tá com a gente. Quer ouvir a canção Um Homem Apaixonado do Daniel. Boa tarde, Nelson. Um abraço pra todos aí, curtindo em Rinópolis. A nossa programação do Paradão Sertanejo. Meu amigo Messias. Tamo junto, meu amigo Messias. Excelente tarde pra você e pra família. Obrigado sempre pela audiência com o nosso Paradão. Tem áudio.
2: Boa tarde, muito Bardelli. Aqui é o Gustavo Aguiar de
0: Milagre. Boa tarde.
2: Se der, toca pra nós aí, a dama do vestido longo.
0: Uhum.
2: Pareci pros meus amigos, o senhor Romildo, Rogério, Messia, padre do Paraguai, o Pafu, o Luizão Pedreiro, pro Guinaldo Servente, pro Guilherme que tá lá na Macaúba, sempre ligadinho aí na Rádio Prata. Abraço, Milton Bardelli, fica com Deus.
0: Valeu, meu amigo, abração pra toda a galera aí, o nosso programa de rádio, que no período da tarde é transmitido pra mais... monte de emissora de rádio, Rádio Prata, Rádio Nova Interativa, Rádio TBC FM, Rádio Cidade, também a Rádio Terra, Rádio Pérola FM, a Rádio Integração do Vale, estamos juntos aqui em rede com várias emissoras do Brasil, um abração pra toda a galera aí. Alô, meu amigo João Biguã, uma boa tarde, quer ouvir uma do Milionário Zé Rico? Valeu, seu João, abração pro senhor aí, pra toda a galera aí, curtindo o nosso Paradão, tem áudio.
3: Boa tarde, Milton Bardelli, tudo
0: boa
3: bem
0: tarde.
3: Com você?
0: Tudo.
3: Espero que sim. Quanto tempo, hein?
0: Não é?
3: Faz tempo que eu não falo com vocês.
0: Pois não.
3: E gostaria agora de pedir uma música, Tordilho Negro. Você pode tocar pra mim?
0: Certo.
3: Quero oferecer pra minha amiga Noi, pro meu irmão Aparecido.
0: É.
3: Pra minha irmã Elza, pra minha irmã Maíra.
0: É.
3: E pra todos que gostam da música, tá?
0: Tá legal.
3: Obrigada, Deus te abençoe.
0: Amém.
3: E é nóis.
0: É nóis.
3: Beijo, beijo, beijo.
0: Beijo, excelente tarde pra todo mundo aí, minha amiga Inês. Alô, Edinho, pessoal da Fazenda Quebra Forte, quer ouvir aquela canção Mordida na Maçã? É, não seria Cheiro da Maçã, meu parceiro, com Leandro Leonardo? Vamos ver aqui, tá bom? Abraço pra todo mundo, curtindo o nosso Paradão! Já já eu mando mais alô, já já mando mais abraço da nossa tarde do Paradão Sertanejo. Goiânia e Paranaense, é modão, pode aumentar seu volume daí, que a gente aumenta daqui!

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0: Muito bem, senhoras e senhores, hora para nossa amiga Nice Marcondes trazer a sua receita, o seu recado aqui pro nosso Paradão Sertanejo. Qualquer dúvida, se você não conseguir anotar ou gravar a receita, não tem problema, é só chamar a Nice no Facebook dela, Nice Marcondes, ou no Instagram, no arroba Nice.Marcondes. Minha amiga Nice, uma ótima tarde. O que você preparou pra gente hoje, Nice?
2: Olá, Milton, ouvintes, Nice Marcondes, vamos lá para uma receita. Hoje é um caldo de mandioca com frango, anota aí os ingredientes.
0: Bora ouvir.
2: Nós vamos usar um peito de frango picado em cubos, 1 quilo de mandioca cozida em água e sal e reserve água do cozimento também, 3 dentes de alho picado, 1 cebola picada, 2 colheres de sopa de manteiga ou azeite, 1 colher de chá de açafrão e 1 caixinha de creme de leite. Sal e cheiro verde a gosto. Modo de preparo: em uma, você vai levar uma panela ao fogo, com a manteiga ou azeite, vai acrescentar a cebola, dá uma refogadinha nela, em seguida o alho, e aí você vai dourar. Quando dourar, você coloca o peito de frango, o açafrão e o sal, e deixa ele dourar. Quando ele dourar, você vai pegar um pouco da água do cozimento da mandioca e vai despejar para ele dar uma maciada na carne. Quando ele estiver macio, você vai fazer o seguinte: enquanto ele está lá cozinhando, até ficar macio, você vai colocar a mandioca com a água do cozimento que sobrou lá e a caixinha de creme de leite no liquidificador e vai bater. Quando tiver pronto o peito lá, já picado, lá cozido tudo, você vai despejar essa mistura, vai acertar o sal e vai deixar ferver. Ferveu, desliga, acrescenta o cheiro verde e tem ali o melhor caldo do mundo pra você. Olha, com uma torradinha, com um pãozinho, né, Milton?
0: Delícia, imaginou?
2: Delícia. Que delícia, com esse friozinho. Ah, eu espero que vocês gostem. Qualquer dúvida é só chamar. Fez seu Insta, Nice Marcondes. Beijos e obrigada.
0: Beijo pra você, Nice. Beijo pra você. Qualquer dúvida, chama Nice, Facebook ou Instagram, Nice Marcondes. Ótima tarde, Nice. A gente segue atendendo você aqui no nosso Paradão Sertanejo. Olá, Milton, tudo bem com você? Tudo? Estamos à escuta aqui do Paradão. Se der, toque alguma música do Almir Sater, por favor. Cleiri e Vanderlei de Osasco. Alô, Cleiri, alô, Vanderlei, alô, pessoal de Osasco. Ótima tarde pra todos aí curtindo o nosso Paradão. Tem áudio.
3: Milton, Cris da Boa Vista, tudo bem com você? Manda pra mim, Zé de Camargo e Luciano, madrugada e meu olhar. Vai pra mãe Marina, pra Fátima, pra Cássia, Silene, Luca Cowboy, pra todos da BBC e pra você.
0: Muito obrigado.
3: Abraço, fique com Deus.
0: Obrigado, minha amiga. Um abraço pra você também, viu? Um abraço pra todo mundo curtindo o Paradão Sertanejo. Tem áudio.
4: Boa tarde, Milton. Boa tarde a toda a equipe maravilhosa do Poderoso de Mideia, toda a equipe do Paradão Sertanejo, que está maravilhoso. Uma abençoada tarde a todos. Milton,
0: oi.
4: Sempre maravilha o programa, né?
0: Obrigado.
4: Parabéns, Milton. Adoro. E eu peço uma música do César e Paulinho. Bom, gosto muito deles. Um abraço a todos. Gorete aqui da Casa Verde.
0: Valeu, valeu, Gorete. Um beijo pra você. Uma ótima tarde pra todos aí na Casa Verde, curtindo o Paradão Sertanejo também. Alô, minha amiga Maria em Guarulhos. Boa tarde, Milton. Nessa tarde fria, curtindo o Paradão. Se der toque Mato Grosso e Matinhas, somos iguais. Abençoada terça pra todos vocês aí do Paradão. Obrigado, Maria. Pra você também, pra todo o pessoal em Guarulhos. Em Peruíbe, tá, amiga Isabel, com o Mirtão, mandando boa tarde. Que Deus nos conceda uma semana abençoada pra todos nós. Amém, minha amiga Isabel. Beijo pra você e pro Mirtão. O Bicudinho de Caprio, com a Ana Lívia, também tá com a gente na região de Bastos, curtindo o nosso Paradão. Uma ótima tarde pra todos aí, curtindo o Paradão Sertanejo. Deixa eu aproveitar e mandar um alô aqui pro Marcondinho e os amigos que estão na audiência do nosso Paradão. Não é verdade? Alô, Marcondinho. Alô, amigos do Marcondinho, abração pra toda a galera curtindo o Paradão Sertanejo nessa tarde gostosa de terça-feira. Bora de moda, bora com o Barreirito, a dama de vestido longo, é o nosso Paradão pra todo o Brasil.
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1: Você sabe porque o jogo de futebol amador também é chamado de pelada? Pelada deriva do substantivo pela. Esta palavra significa bolas de borracha, embora o dicionário não aponte o período em que a palavra pelada foi inicialmente empregada com este significado, o termo que originou data da Europa do século XIV.
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0: sertanejo de verdade no seu ritmo. É o nosso paradão, César e Paulinho. Ah, lugarzinho que eu amo. Muito bem, reta final aqui do nosso paradão sertanejo. Deixa eu aproveitar, registrar sua participação, mandar um alôzão pra Elisângela, pro pai Cido, pra toda a família que estão com a gente em mais uma tarde aqui no nosso paradão, não é verdade? Muito obrigado pela audiência, tá? Uma excelente tarde pra vocês também. Tem áudio.
1: Ô, Mertão, chique.
0: Oi, chique.
1: Tá paz, Mertão.
0: Beleza.
1: Então, cara, ligadinho, viu?
0: Tamo junto.
1: Dá um alôzão lá pra galerinha lá. A Zilor. É. O Everton, Corriva. Itamar. Manda um modão pra nós aí do Bruno Marrone. Aquelas raízes dele. Ô, Chico. Manda um alôzão lá pra galerinha da Grande Joema também.
0: Falou, Flavião. Abração pra toda a galera aí. Minha amiga Ana Lúcia também com a gente. Mandando alô aqui pra mãe do padre Isabel, né? O padre Jader, Lucas, Keké, Manuela, o Luiz, a esposa Magda, a Maria Luísa, o Arthur. Todo mundo curtindo o Paradão Sertanejo, né, Ana Lúcia? Beijo pra você. Tem áudio.
2: Oi, Milton Bardelli. Oi. Adilson Ferreira aqui da cidade de Campinas, curtindo o seu programa.
0: Nosso.
2: Hein? Manda um alô pra nós aqui em Campinas.
0: Pois
2: bastante,
0: não.
2: Bastante audiência pra cá, ok?
0: Que legal, legal.
2: Fica com Deus. Tudo
0: valeu,
2: de bom.
0: Valeu, Adilson. Abração pra você, pra família, pra todos em Campinas. Uma excelente tarde pra todo mundo. Alô, Sandrinha Marques, em São Carlos. Um abração pra você, uma ótima tarde pra todo mundo curtindo o nosso Paradão Sertanejo. A gente tá indo embora, agradecendo a sua audiência. O programa passa rápido, né? A gente dá uma ajustada aí no nosso horário devido à propaganda eleitoral que a gente tá tendo no rádio, na TV. Então a gente vai se despedindo, encerrando mais uma edição do nosso Paradão Sertanejo. 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Mandando um alôzão aqui pro Cauã Santo Inácio, agradecendo a sua audiência com o nosso Paradão Sertanejo. Muito obrigado e tchau.
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1: Boa tarde, meus amores. Terça-feira, 8 de setembro de 2026. 2:03, hein? 21 graus aqui no estúdio de São Carlos. E aí? Bora cravar na 106.3? Vem no 3307-1011. Vem fazer companhia pra Juju. Porque hoje, né? Terça-feira com carinha de segunda. A gente começa assim, ó. É o Mirosmar, meu bem. É o amor.

Alexandre Leonardo, Talismã, aqui na nossa tarde do Chega Mais, né? E aí, minha gente linda, bora começar essa tarde do jeitinho que a gente gosta? Hoje o Chega Mais tem um gostinho ainda mais especial, né? Porque hoje eu completo um ano de DVC FM, gente. Parece que foi ontem que eu comecei por aqui, é? Um ano de histórias, aprendizados, músicas, risadas, aquele friozinho na barriga que eu tenho até hoje, né? Principalmente, muito carinho de vocês, viu? Então, ó, vamos fazer o seguinte, bora começar junto, bora fazer acontecer, ó, a partir de agora, tá no ar. Chega Mais, meu bem. Ó, essa vai pra você, gatinha. Kleber e Cauã, Mil Adjetivos.

0: ouvinte, você curtiu Eri Silva? Eu sou Piracicabana, hein? Seu amor ainda é tudo com João Mineiro e Marciano. Mil adjetivos. Perfeita pra mim com Kleber e Cauã. E aí, bora prosear um pouquinho? Oi, Filipinho, tudo bem? Fala comigo, Filipinho.
1: Boa tarde, Juju. Aqui é o Felipinho Pires de Torrinha. Juju, meus parabéns pelo um ano de DBC.
0: Ah, obrigada.
1: Você. Juju. Manda pra nós aqui, tá esse tempinho de chuva,
0: manda
1: é bom ouvir
0: nós.
1: Aquela uma, né, do Leonardo, que fala assim, ó.
0: Canta.
1: Chuva no telhado,
0: vento no portão, e eu aqui.
1: Então,
0: nessa
1: manda
0: solidão.
1: Aqui, pro, oferece pro Zelão, nós estamos aqui no pé do Eito, na chácara da Tover Transporte. Obrigado, Juju, e um... Feliz um ano aí de DBC mesmo.
0: Uhul, um
1: parabéns,
0: beijo.
1: Juju, pelo programa.
0: Obrigada pelo carinho,
1: sempre.
0: Filipinho. Tamo junto sempre. Ó, essa música combinava ontem, né? Chuva no telhado, porque hoje... Tá tudo estiando aqui, ó. Eu vim hoje parecendo um... Tava no Polo Norte, gente. Vim com uma blusa de frio, aquelas meia, como é que fala? Aquela segunda pele, um sobretudo. Que isso? E tá calor, gente. Que isso? Vim errado, hein? Oi, Dora, tudo bem? Dora, psst.
2: Boa tarde, caçulinha da rádio.
0: Tudo bem, gatinha?
2: Aqui é a Dora do Sítio da Prata que tá falando. Juju, hoje faz um ano que você tá aí, né?
0: Um ano!
2: Mas ouvindo essa voz suave que você...
0: Você sabe, Dora, que um ano. Eu lembro exatamente hoje, no dia 8, eu cheguei nesse estúdio, menina do céu. Mas eu derrubei até o óculos da Kelly. Ela falou assim, ó, Ju, você agora, fala no ar. Vai, eu entrei como Uber, né? Não, é Uber, vim buscar um passageiro, ó. Caô!
2: Você tem... Você é uma estrela.
0: Ah, meu amor, obrigada.
2: Deus te abençoa muito. Amém. E fica muitos anos aí na rádio.
0: Ah, se
2: pra
0: Deus
2: nós
0: quiser.
2: Ouvir você. Juju, manda uma música pra mim, Guilherme e Silvia.
0: Barquinha?
2: Barquinha de ouro. Parabéns, Juju. Que Deus te abençoa muito. E abençoa muito essa voz linda que você tem. Te desejo você tudo de bom. Todos os seus ouvintes gostam muito de você. Beijo, fica com Deus. Bom dia. Um bom
0: beijo
2: trabalho
0: pra
2: você.
0: Dorinha, obrigada pelas palavras. E ó, gente, eu faço um ano de DBC, né? Você sabe que, assim, ao meu ver, eu nunca na minha vida... Pensei, assim, estar numa rádio tão maravilhosa, tão... É uma rádio receptiva, né? E hoje, completando um ano aqui na 106.3, mas é um prazer, viu? Oi, Renatinho, ó, obrigada, viu?
3: Oi, Juju, boa tarde. Parabéns um ano da
0: DBC. Olha o Renatinho.
3: DBC FM.
0: Vai, Grazi.
3: Corta pra mim a música.
0: Ô, Grazi, você tá cortando o áudio do Renatinho. Você sabe que ele fica bravo, né? Hã?
3: A moto... Motosserra, DBC FM, Rádio Carinho.
0: Rádio Amor, Renatinho, um beijo pra você, pra mamãe Grazi. Ô Grazi, você sabe que se cortar o áudio do Renatinho, ele fica bravo, viu? Ô Renatinho, daqui a pouco eu solto pra você um beijo, tá? Oi, Juju, tudo bem? Uma ótima semana, mais curta, assim, por causa do feriadão, né? Hoje é terça-feira, pra mim é uma segunda, né? Toca aí pra mim, Juju, André e Andrade, Pássaro Sem Ninho. Ó, é o Elias Maia, de Morada Nova, Ceará. Um beijo pra você. Vou colocar, mas antes, bora curtir um Jorge Mateus. 2h24, Antônimos.

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18: 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E ó, 2h42, ó. Quem será, hein?

0: Juliana e você. Você sabe que você tava dando seus gritinhos aí e tava desligado aqui? Faz o seguinte, volta, volta.
1: Vai, de novo.
0: 12h43, ó, quem tá aqui, ó. Guedes.
1: Tudo bem, Ju?
0: Eu tô bem, meu amor. E você?
1: Tô bem. Você sabe o que eu tô fazendo aqui?
0: Ah, conta.
1: Abaixa essa trilha aí um pouco, que eu não tô me ouvindo. Aqui, ó. Isso. Aê, agora sim.
0: Manda.
1: Sabe o que eu tô fazendo aqui, Jujuba? Ah,
0: fala pra
1: eu
0: mim.
1: Eu vim te dar os parabéns.
0: Adoro!
1: Um ano de DVC-FM e eu tenho uma pergunta pra te fazer.
0: Manda.
1: Nesse um ano que você tá aqui juntinho com a equipe, qual foi o dia, a ocasião que mais marcou sua vida, que você fala assim, não, essa rádio é carinho, essa rádio é amor?
0: Ai, Lana, agora você me pegou. Porque assim, a gente sabe que é muitos momentos, né?
1: Sim.
0: E o que me pegou foi o dia, que o meu primeiro dia.
1: Primeiro
0: que eu comecei,
1: dia.
0: Que eu fui muito receptiva. Não, as pessoas foram receptivas comigo.
1: Sim.
0: É, me receberam muito bem. E é isso, eu acho que todo dia, toda hora, todo momento que a gente tá aqui no ar é uma coisa diferente, né? É uma sensação diferente.
1: Isso é.
0: Mas o primeiro dia, Lana...
1: Foi assim, sensacional. Foi o que te marcou.
0: Não tem igual, viu? E ó, não sei se você lembra que eu te contei no primeiro dia, que eu cheguei aqui como Uber, né?
1: Sim, sim.
0: Ah, é a Uber? Nossa, e a Kelly fazendo...
1: Inclusive, eu tava te ouvindo. Eu lembro na época.
0: E eu lembro que a Kelly falou pra mim, ó, me soltou aqui no ar, vai, fala. Pra quê, Lana? Eu acho que eu assinei minha sentença ali, vou embora. Viu? Eu só sei que eu bati minha mão, eu derrubei o óculos da Kelly até hoje.
1: Meu Deus do céu. Não, mas acontece, é o nervosismo também, né?
0: E outra coisa, é você. Você sabe que você tem parte nessa história. É isso mesmo? É assim que se fala, né?
1: É assim que se fala.
0: Você tem parte nessa história de um ano.
1: Sério, Jujuba?
0: Sim, claro, porque... A Kelly, ela ensina muito bem a gente.
1: Sim.
0: Do jeitinho certo que tem que ser. Aí vem uma Lana Guedes na sua vida e ensina do jeitinho dela, né?
1: Ah, que tudo. Eu
0: fico tocando
1: feliz,
0: o pé do pecado, né?
1: Foi! Nossa, quanto pé do pecado a gente não tocou aqui.
0: Eu aprendi com quem? Com a melhor, né? A Lana Guedes.
1: Imagina, ó. Só passei mesmo pra dar os parabéns.
0: Dá um cheirinho em mim.
1: Baixa tudo essa trilha sua aí. Aí pronto. Ah, agora melhorou, mulher.
0: Lana, tô cheirosa?
1: Tá cheirosa.
0: Ela veio aqui pra me dar parabéns, pra sentir o cheiro da Juju.
1: Foi pra sentir o cheiro, gente. Ô, mulher cheirosa. Mas assim, ó, te desejar parabéns. E agradecer também a Deus, né? E lógico também aos nossos patrões por ter colocado uma pessoa tão linda.
0: Você quer que eu chore, né?
1: Não, jamais. Uma pessoa que completa aqui a nossa rádio, se encaixou perfeitamente. Todos os ouvintes já amam. Traz alegria aí pra gente todos os dias também. E também aos sábados, né? Aí no Piseiro DVC. E eu só tenho a agradecer a Deus pela sua amizade, companheirismo. As blitz muito doidas que a gente faz junto. A gente
0: Maria.
1: Se diverte muito também.
0: Muito.
1: E é muito bom ter uma parceira assim pra trabalhar lado a lado.
0: Só não gosto muito de dançar, né, Lana?
1: Gente, ela não gosta de dançar, ela não gosta de gravar vídeo. Mas ela é uma pessoa maravilhosa, encantadora, doce, que alegra e completa nossos dias aí. Eu não podia deixar de vir aqui te dar um abraço hoje, né?
0: Agora, a pergunta que não quer calar.
1: Ai, meu Deus, lá vem a Júlia Moraes, vai.
0: Você me ama.
1: Eu amo!
0: Lana, um beijo.
1: Beijo.
0: Obrigada.
1: Tudo de bom e longos anos aqui com a gente, tá?
0: Amém. E agora você vai com o meu cheirinho, né?
1: Ah, com certeza. Grudou já, ó.
0: Ô, Lana, que perfume que eu tô hoje?
1: Nossa, gente, ela tem...
0: Vamos ver. É Boticário, ou é Natura, ou é Avon, ou é o árabe, né?
1: O árabe.
0: É? Vamos ver se é certo.
1: Eu acho que você tá com Boticário hoje.
0: Nossa,
1: errei feio, né?
0: Eu errei, ó.
1: Elas só usam... Não, você usa perfume importado, mulher.
0: Ó, depois dessa, vamos curtir o Rick Renner.
1: Deixa eu sentir.

0: apenas o P do pecado, em grupo menos é mais.
1: Que coisa linda, hein?
0: Você viu, né? Se o patrão não tá aqui, a gente faz aquela baguncinha. A Lana veio aqui, veio desejar um feliz um ano pra Juju, me deu beijo, me abraçou, e ela é uma das que eu tenho que agradecer muito, né? Pela amizade e por ter me ensinado tanto. Lana, um beijo pra você, obrigada pelo carinho, meu amor, e ó, você sabe que eu amo você, viu? Oi, Fernando Peru. Ó, mas não se acha não, viu? Ô, Fernando Peru, se tudo bem? Fala comigo rapidinho.
2: Boa tarde, Juju.
0: Oi.
2: Terçou.
0: Você viu?
2: Aquela carinha de segunda.
0: É.
2: Ô, moça bonita.
0: Oi.
2: Passando pra te parabenizar pelo primeiro ano de DBC. Que seja o primeiro ano de muitos aí. Muito sucesso sempre. Que você continue arrasando. Um beijo, fica com Deus, uma excelente terça-feira. DBC FM, Rádio Carinho.
0: Rádio Amor, um beijo pra você, moço bonito de Baté, né? Oi, Sérgio Alves, tudo bem? Juju, paga pra nós, soberano, vai pra nós do Caçorova, é isso? É Caçorova, me corrige se eu estiver errado. Umas palavrinhas difíceis que a Juju não consegue falar. Oi, Juliana, tudo bem?
3: Até dia de manhã, tudo bem, tia? Fala com o Daniel. Seu beijo, molhador de distância. Beijo, tio.
0: Um beijo pra você, meu amor. Obrigada pelo carinho. Aline de Araraquara, do bairro Martinez. Um beijo pra você, viu? Obrigada. Oi, Gi, ela que é do bairro Maria Luísa. Para de moda, hã? Ó, essa vai pra você. 5 pras 3.

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0: noite e a gente segue até a chegada do Sabiá Reis no Arena do Rodeio para comandar a tarde de terça-feira, né? Oi, Lázaro, tudo bem? Fala comigo, Lázaro. Ó, Lázaro, esse nome é forte, hein?
1: Boa tarde, Juju, tudo bem com você, linda? E aqui é o Lazinho de Tirapina.
0: Lazinho!
1: O trio paradadura, barco de papel. Faz favor, tá, boneco?
0: Um beijo pra você, Lázaro, Lazarinho. Vou te chamar de Lazarinho. Lázaro. José Paulo passando por aqui, oi.
2: Boa tarde, Ju. José Paulo, bem pra Landira, Araquara. Estou passando já, você, tudo ouvindo? Uma feliz e abençoada terça-feira. Dedestério, carinho.
0: Ó, ele fala rápido assim, viu, gente? Porque não tá nem 2x aqui, viu? É, ele tem esse dom. Oi, Thiago, tudo bem? Tá, Ju? Uma semana abençoada, viu? Se possível, toca pra gente, Juliano César, Amo Você. Ô, Thiago, a música é Te Amo, é Amo Você? Ou Você Ama a Juju? Não entendi, explica isso aí. Explica isso daí direitinho, hein? Um beijo pra você, obrigada pelo carinho, viu? Oi, Odete, tudo bem? Ju, manda essa música pra mim com o milionário José Rico, Segredo de Artrose. Um beijo pra você, Odete, deixa com a Juju, tá? Se der tempo, eu solto pra você. Oi, Maria Helena, ela que eu sou apaixonada, completamente apaixonada.

0: Parabéns pelo ano que você tá na DBC. Eu lembro o primeiro dia que você falou no rádio.
1: Você lembra?
0: Nossa, nunca mais parei de ouvir.
1: Coisa linda.
0: Meu amor, fica com Deus. Deus abençoe. Continua assim, sendo essa menina maravilhosa e feliz, contente, trazendo alegria pra gente. Beijo, fica com Deus.
1: Beijo pra você, bonitona da minha vida. Obrigada pelo carinho, viu? E ó, deixa eu falar uma coisa pra vocês. Todo esse carinho que a gente tem, que a gente recebe, ou que a gente passa pra vocês, é o reflexo do que você aí do outro lado passa pra nós. É uma coisa... Aliás, é uma coisa... Ó, a palavra fugiu. É... Como é que fala? Recíproco. É recíproco. A gente recebe, né? A gente dá... A gente dá, ficou meio estranho, a gente dá o que recebe, né? Um beijo pra você, meu amor, obrigada pelo carinho, viu? Oi, Bila, tudo bem?
2: Boa tarde, Juju.
1: Tardezinha.
2: Aqui é o Bila da cidade de Vocaina.
1: É o Bila.
2: Eu quero pedir uma música com o Chico Rei, Paraná. Felicidade especialmente para a tia Rita, que fez aniversário
1: ontem. Tia Rita, parabéns.
2: Um
1: beijo, viu?
2: Muito obrigado.
1: Obrigada pelo carinho, Bila. Deixa comigo, viu? Pablo Gesso passando por aqui nessa terça-feira para marcar, né? Para deixar sua marca registrada. Oi, Toninho, tudo bem? Toninho, obrigada, viu? O Wilson passando por aqui. Fala comigo, Wilson.
3: Oi, Juju.
1: Oi,
3: boa tarde.
1: Bonito.
3: Eu queria ouvir uma música do Chitãozinho Chororó.
1: Estrada?
3: Estrada, tem como você tocar pra nós aí?
1: Tem.
3: É uma boa tarde aí, abençoada por Deus. Você e sua família, BBC FM, Rádio Carinho.
1: A nossa Rádio Amor, oi Cidinho, fala comigo.
4: Boa tarde, Juju, tudo bem, minha querida?
1: Eu
4: Juju.
1: Tô, e você?
4: Feliz aniversário de trabalho, tá?
1: É.
4: Um ano me aguentando, hein, Juju?
1: Sou um neném,
4: nem parece,
1: um ano.
4: Não. Até que chegou ontem, minha querida. Eu vi o primeiro dia que você chegou aí, tá?
1: É.
4: Te desejei muitas felicidades.
1: Então você participou daquela gaguejeira louca, hein? Que era uma gaguejada de um jeito que, ó, o microfone pra mim era um terror.
4: Que seu serviço ia ir pra frente, foi mesmo. Graças a Deus,
1: mesmo.
4: Vai mais pra frente ainda, minha querida. Um beijo do seu amigo que adora muito você. E a foto tá linda, linda,
1: Cidinho,
4: linda, linda. Beijo, beijo, beijo,
1: Manuel,
4: beijo.
1: Um beijo,
4: que Deus
1: pra
4: abençoe.
1: Você, viu? Ué, e um beijinho pra nossa amiga Kelly. Um beijinho pra nossa amiga Lana Guedes. Pra Rutinha. Esqueceu, né? Um beijo pra você, Cidinho. Obrigada pelo carinho. Oi, Roberta.
5: Oi, Juju. Boa tarde, Juju. Estou na escuta, Juju, com essa delicadeza sua, hein, Juju?
1: Já conquistou o Brasil.
5: Conquistou o Brasil inteiro, hein? Tá bom, Juju. Com fé, paz e amor. Um beijo no seu coração, lindeza. BBC Rádio Carinho.
1: Rádio Amor. Um beijo pra você, meu amor. Oi, José Rodrigo. Fala comigo.
6: Oi, Juju. Boa tarde. Oi, Juju. Que tá falando aqui é José Rodrigues. Parabéns, Juju, um ano do BBC. Que Deus vem guardar você por tudo na sua vida. Juju, eu quero mandar um alô para meus amigos da Tecada de Acêndio, da Aliança da Cruz, Desceu, Macarrão, todo brigadista. Juju, eu quero pedir uma música de Zezé de Camargo Luciano. Pode ser qualquer uma. BBC Rádio Carinho.
1: Rádio Amor, um beijo pra você, obrigada pelo carinho. Marineide, tudo bem?
7: Boa tarde, Juju, minha linda. Tenho uma terça-feira abençoada por Deus. Parabéns por você estar fazendo um ano de DBC FM. Seja bem-vinda, mais ainda. Te amo, um beijo. Manda uma música aí bem bonita que do seu gosto. Beijos.
1: Juju, não DBC esquece
7: FM,
1: de mandar um
7: Rádio
1: beijo.
7: Carinho.
1: Ó. Pra minha gata Lana Guedes e pra Kelly Merrill, aquele beijinho de pinga. E aí, bora de peão tatuado? Hã?

0: Silves e a Goiana, o Machado e o Motosserra. Pro Renatinho, como é que é, Grazi? Você tomou um cartãozinho?
1: Já levei um cartão, já, Juju.
0: É, um beijo pra você, meu amor. Eu espero que a música tenha sido essa pra mim também não tomar um cartãozinho do Renatinho, hein? Adenilson, tudo bem?
2: Juju, boa tarde. Passando pra te desejar os parabéns aí de um ano. Também acompanho você desde o primeiro dia, viu?
0: Eu gosto.
2: Let's go, Ghost Cowboy, que venha vários e vários anos aí junto com nós aí, na melhor. DBC, FM, Rádio Carinho, chama o Juninho.
0: Amor, eu tô presa. Agora eu tô presa, né? Agora é DBC. Né? Até quando, eu não sei. Eu espero que muitos e muitos anos a Lana vai me aguentar, Kelly vai me aguentar um tempão, né? Assim espero, né? Todo mundo, Aldir. Oi, Maria Aparecida, tudo bem?
3: Boa.
0: Ela que é da Vila Prado.
3: Boa tarde, Juju. Sua lindona. Na tarde de terça-feira abençoada para você e todos os ouvintes. Beijo no seu coração. Maria Aparecida da Vila Prado. Rádio Carinho.
0: A nossa Rádio Amor, um beijo para você, meu amor. Obrigada pelo carinho, viu? Oi, Nilson.
4: Boa tarde, com alegria. Júnior Pinheiro do Jockey Clube. Ju, se for possível, você toca Belmonte Amaraí, Morena Cheirosa. E eu ofereço especialmente pra você que tá completando um ano de DBC hoje.
0: Ah, eu achei que a pior era
4: cheirosa.
0: Muito
4: obrigado, Ju. Parabéns pra você.
0: Direito a parabéns.
4: Parabéns pra você. Obrigado.
0: É o Nilson Pinheiro. Ó, ele que falou pra mim, ele quer essa música, Morena Cheirosa. Eu achei que é porque eu era cheirosa. É porque eu completo um ano na DBC, mas tá bom, tá valendo a pena. Um beijo pra você, Nilson, obrigada, viu? Oi, Iria.
5: Oi, Juju, boa tarde.
0: Oi.
5: Parabéns pelo ano de DBC. Eu não participo muito, mas eu não perco o seu programa. Eu não entendo DBC. Quando eu consigo, às vezes eu não tô muito ocupada, eu participo.
0: A nossa vida é assim, né?
5: Obrigada.
0: É corrida.
5: Assim, nossos ouvintes de um ano, a nossa rainha. Parabéns, viu? Rádio Carinho, Rádio Amor.
0: Amor. Um beijo pra você, viu? Uma música bem boa, deixa comigo, viu? Oi, Baiano, tudo bem?
6: Juju, boa tarde, Juju, minha colega, meu coração.
0: Meu coleguinha.
6: Ô, Juju, fico contente de você um ano
0: um
6: na
0: aninho.
6: DBC FM. Você vai ficar anos e anos e anos aí. Pra
0: mas trupica, mas não cai,
6: linda,
0: né?
6: Linda, maravilhosa. Juju.
0: Oi.
6: Toca aquela música. A Casa Assombrada. Eu ofereço pra meu irmão, os colegas do meu irmão. E pra vocês da DBC FM, pra todo mundo, DBC FM, Rádio Carinho,
0: nossa,
6: Rádio
0: Amor.
6: Amor
0: Baiano, um beijo pra você e pra todos os amigos aí do seu irmão, tá bom? Salete de Dois Córregos, parabéns, Juju. Deus te abençoe sempre, que você tenha muito sucesso e continue desse jeitinho. Um beijo pra você, eu também te adoro, viu, Salete? É, aquele cheirinho da Juju. Oi, José Carlos, tudo bem? Oi, Júlia Moraes, venho por meio desta mensagem te parabenizar por mais um ano, por um ano, né? Um aninho na DBC. Ó, tamo junto sempre. Sou o seu ouvinte de todos os dias, José Carlos Cabreira, da Vila Santa Madre, Cabrini, aqui em São Carlos. Ô, José, um beijinho pra você. Obrigada, viu? Oi, Alex.
7: Alô, alô, alô, meu povo da DBC.
0: Fala com a Juju.
7: Vamos programar o rádio aí pra ouvir. Júlia Moraes.
0: Gosto
7: mais você.
0: Você sabe que eu gosto dessa bagunça.
7: Júlia, agora mandou uma moda pra nós aí. DBC, Rádio Carinho.
0: A nossa Rádio Amor.
7: A rádio mais amada do Brasil.
0: Rádio Carinho, amor, né, Alex? Um beijo pra você. Tava com saudade de você, viu? Oi, Vanira, tudo bem? Juju, parabéns por esse um ano na DBC. Essa rádio que nós aqui em casa amamos. Que Deus te cubra de bênçãos. Amém. Você também, viu? Juju, fica com a gente muitos e muitos anos. Com certeza. Ah, vou me aguentar, né? Santo Mauro Duarte, tudo bem? Obrigada, viu? Ele que é de Brotas. Um beijo pra todos aí de Brotas. Oi, Joana, fala com a Juju.
8: Boa tarde, Juzinha. Começou com tudo, hein? Juzinha, quero aqui lhe parabenizar por um ano de rádio. Que Deus permita que você seja essa pessoa que sempre você é por muitos e muitos anos. E que nós esteja aqui sempre juntos. Eu de cá, você de lá. Beijo, Juzuzinha. Fica com Deus.
0: Eu de cá, você de lá. Ô, Joana, eu de cá, você de lá, né? E por que não juntas, hein? Um beijo pra você, meu amor. Obrigada. Oi, Noli, tudo bem? Juju, almocei agora. E, ó, pensa num almoço gostoso, é? É a Dona Inês. Oi, Fatiminha.
9: Boa tarde, minha linda. Parabéns. Um ano que você entra na minha casa, hein? Só prazer na minha vida. Beijo, te amo. Rádio Carinho, Rádio Amor. Continua sempre entrando na minha casa, hein?

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16: Tô de volta, 13h40, e bora dar continuidade nesses ouvintes maravilhosos. Quer desejar um Feliz Natal, é? Desejar um feliz um ano pra Juju, né? Sebastião Flores, que saudade.
17: Júlia, boa tarde.
16: Tudo bem?
17: Tudo bem com você?
16: Eu tô.
17: Então tá bom, meus parabéns, viu?
16: Obrigada.
17: Um ano de programa, né? Graças a Deus, né? E eu tive o prazer de já receber você aqui na minha casa.
16: Eu tive o prazer de te encontrar.
17: No meu aniversário.
16: Você, olha, seu pai.
17: Que prazer, né, que eu tive. Te agradeço muito e que você tenha muitos e muitos e muitos anos.
16: Amei.
17: A DBC.
16: Sebastião
17: Flores,
16: um beijo pra você e pro papai, viu? Oi, Lupercio Filho, obrigado.

0: que é de Brotas. O Gustavo passando por aqui, obrigada, viu? Ô Gustavo, é um ano. É um ano. Ele falou assim, ó, um ano e 8 meses. Ô, meu Deus do céu. Um aninho, Gustavo. Um beijo pra você, viu? André Michelotto de Torrinho, obrigada pelo carinho. Passando por aqui também o Pires.
1: Boa tarde, Juju.
0: Oi, Pires.
1: Tudo bem? Parabéns aí pelo um ano de DBC. Olha, se der pra tocar, aí toca Camisa Branca com Du Glacial. DBC Rádio Carinho.
0: Rádio Amor. Pires, hoje eu não consigo mais, tá bom? Mas eu tenho certeza que se você pedir pro Sabia Reis, ele manda pra você essa moda.
2: Oi, Juju.
0: Oi,
2: parabéns,
0: Emiliano.
2: Da DBC e que continua assim. Essa pessoa maravilhosa aí que você é e traz alegria pra nós todos os dias aí. Tá bom, Juju? Abraço. Tamo aí na escuteira, hein? Essa voz é maravilhosa sua aí. Tamo aí escutando aí. Tchau, tchau, Juju. Tudo de bom. Emiliano.
0: Um beijo. Obrigado, Emiliano. Tamo junto. Oi, Adélio.
3: Oi, Juju, parabéns por um ano de trabalho aí nessa rádio maravilhosa, né? Passar aí, não podia deixar passar em branco, né, de
0: parabenizar
3: você, pelo seu trabalho, pelo seu talento, um ano de empresa, né? E uma pergunta que não quer calar, quem tava aí no estúdio na hora que você entrou aí? Um abraço, Deus BCFM, Rádio Carinho.
0: Você não conheceu a voz, mas tá falando hoje, né? Hoje, você não conheceu a voz? Peraí, vamos ver se você vai conhecer. Ouviu? De novo.
4: Oi, senhora Adélio, tudo bem?
0: Agora eu quero que você me responda de quem é essa voz. Hã? É, fala pra mim, Adélio, vou ficar na guarda, hein? Oi, Cleusa, um beijo pra você, meu amor. Obrigada pelo carinho, viu? Mão de vaca, tudo bem?
5: Juju, boa tarde, família DBC. Mão de vaca na área, hein? Tamo ligado aqui, não. Sinto São José aqui, ligado na Rádio Carinho. Ando modão lá, perder longa, tá todo meu dinheiro lá na minha chácara. Os caras bebem, hein? Meu, faz um milionário pra nós aí. Tchau, obrigado.
0: Um beijo pra você, mão de vaca. Oi, Sandrinha, fala com a Juju.
6: Boa tarde, Juju. Aqui é sua amiga Sandrinha do Jatobus. Toca pra nós. O Panda, eu te seguro. Eu ofereço especialmente pra você e pra toda a galerinha que tá na escuta. Beijão, fica com Deus. DBC FM, Rádio Carinho.
0: Rádio Amor.
6: Parabéns pelo um ano junto com a gente. Fico muito feliz por você. Beijão, fica com Deus. E Deus abençoe você.
0: Um beijo pra você, Sandrinha Marques. Obrigada pelo carinho. Neuza. Um beijo, gatinha. Oi, Nelson, tudo bem? Ju, parabéns. Muitas felicidades com a DBC FM. Toca aí pra mim, se possível, Bruto. É o Bruto Amor, é isso? Hã? É o Bruto Amor. Bom, mas hoje eu não consigo mais soltar pra você, Nelson. Mas obrigada pelo carinho, viu? Oi, Tiago, tudo bem? Boa tarde, Júlia. Os dois? Os dois? Não entendi. Manda de novo aqui pra mim, Tiago. Ó, tô meio leiga hoje. Oi, Evandro, tudo bem? Fala comigo.
7: Boa tarde, Juju. Eu, Evandro, dois corres. Ô, Juju, meus parabéns, um ano, hein, Juju? Desde o começo, aguentando você, hein?
0: Cê
7: ah,
0: viu?
7: Maria, hein? Que trabalho, hein?
0: Cê
7: toca
0: viu?
7: Nós aí, na hora do adeus.
0: É rádio difícil,
7: Carinho,
0: né?
7: Rádio Amor.
0: É difícil
7: tchau,
0: aguentar,
7: obrigado.
0: Júlia Moraes, né? Bora de moda. 3h44, trio Parada Dura, vivendo aqui no mato. Essa eu sei que a Grazi ama. Não só ela, mas vários, né?
8: Prazer.

0: Estrada Dura, vivendo aqui no mato. Com Zé Neto e Cristiano, 3h48. Ô, Camila, fala comigo, lindeza.
1: Seu Carlos, você vai descer também?
0: É Camila.
1: Ah,
0: Camila.
1: Mas você tá de volta amanhã?
0: Você quer, nós vai descer? É?
1: A Kelly? A Kelly tá de férias?
0: Não, amanhã.
1: Amanhã você volta, não volta? Não vai descer assim, não tá fazendo problema nasceu?
0: Ó, deixa eu te falar uma coisa. Amanhã volta ao normal, tá bom? É, amanhã a Lana Guedes assume o horário normalmente. A Kelly também de manhã, tá bom? Um beijo pra você, obrigada, Gustavo, tamo junto. Wilson de Torrinha.
2: Boa tarde, viu? É o Wilson, de Torrinha. Sempre junto e sempre.
0: É, eu gosto,
2: com
0: hein?
2: Você, Rádio Carinho.
0: Rádio Amor, um beijo. Oi, Cris, Juju. Parabéns por um ano conosco aqui na DBC FM. Sucesso, que permaneça por muitos e muitos anos. Manda Estou Apaixonado. Vai pra mãe Marina, Fátima, Silene, Juca Cowboy. Pra você, Deus abençoe. É Cris de Boa Vista, um beijo pra você, viu, Cris? Toninho, um beijo, obrigada. Márcio Gomes, você falou, Márcio?
3: Júlia, boa tarde, meus tarde. Parabéns. Você está integrada aí, né? Essa grande emissora. Com grandes profissionais. Aí onde você tem a oportunidade de crescer e sempre mais, viu? Deus te abençoe, um ótimo trabalho e continue com essa simpatia que traz para todos nós, né? Alegria e boas conversas, né? Bons sorrisos e boas músicas. Meus parabéns, viu?
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Chororó, chororó, fogão de lenha, 3h53. Meus amores, eu queria mandar um beijo pro William, a Newton Neves, Delfino de Américo, o Jefferson, muita gente passando por aqui, Valdinei Marques, um beijo pra cada um de vocês. Meus amores, gratidão é a palavra. Um aninho de DVC e eu espero que daqui dia 8 do ano que vem, de setembro, eu volte aqui. Falei, ó, 2 anos. Um beijo pra cada um de vocês, obrigada pelo carinho. Sabia Reis. Eita, nós, ó, o Reis. Sabia Reis já chegou pra comandar a Arena do Rodeio juntinho com você. Vou ficando por aqui amanhã. Lana Guedes assume Chega Mais normalmente. E é isso. Um beijo pra cada um de vocês. Ô, Sabia, é com você.

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4: Demais com o surdo. Estamos chegando a partir de agora aqui no pé do 8 para fazer direito. Agradecendo o carinho, audiência desse interior paulista lindo, maravilhoso. Que ama, curte, conhece, entende modão até 19 horas. Tem o Sabia Reis, o locutor da emoção, sempre os grandes patrocinadores da máquina sonora. Hoje é terça-feira, 8 de setembro de 2026. Estúdios DVCF na cidade de Baté, marcando 22 graus, hein? Quer mandar o recadinho? 16-3307-1011. 16-3307-1011 é o nosso zap. Júlia Moraes, já fui descansar pro seu descanso merecido. Grande Júlia Moraes, vamos começar o Arena. Preparado com palha e com malha. Aperta o vermelho, põe no 2.
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4: Chega junto, é um carreiro e Zé Paulo dos

Mas ela de volta pra mim, Jorge, mais Matheus. 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
0: Escolta de vagalumes. Rick mais um Renner. 4 horas 18 minutos.

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1: Demais, bom absurdo, Roy Roy Roy Cowboy, 6 horas e 34 minutos. 6h34, vamos que vamos.
2: Boa tarde, patrão. Chico Maravilha, show. Você tá bom, você vai estar tendo um carreiro aí pra nós. Vamos comer galinhada domingo. Vamos fazer uma galinhada domingo.
1: Aê, Nardão! Manda um abraço pro Nardão Fazenda Cachoeira. Manda um abraço pro Tatu lá no pé do E, né, Tatu? Grande Tatu no pé do E também, gente de primeira linhagem. Alô, Nardão! Um abraço aí, tá louco pra comer a galinhada, né, Nardão? Outra aqui, fala aí.
3: Oi, Dali, tudo bem?
4: O Dali, o Tutu já...
1: Esse daqui é outro, fala aí.
5: Oi, Tio Sabia, tudo bem?
1: Bom, tio? Isso.
5: Ô, Tio Sabia,
1: oi.
5: Coloca pra mim.
1: É.
5: Meu nome é Rico, tio.
1: É.
5: É o novo herói, Tio Sabia.
1: Obrigado, Juju, pela audiência, Fátima de Dumont.
6: Sabia.
1: Tarde.
6: Escuta, fica no capricho aí que eu tô escutando daqui.
1: Aí sim.
6: Beijo, você e na tua família. Rádio Carinho, Rádio Amor.
1: Eu que agradeço, minha querida Fátima de Dumont. Gente boa demais. Fala aí, Kleber Steine.
7: Boa tarde, Sabia.
1: Tarde.
7: Como é que você tá?
1: Bom, e você?
7: Bom.
1: Bom?
7: DBC tá show hoje, hein?
1: Chique na drive,
7: parceiro. Banana Guedes com a Juju. Toca aí pro nosso amigo Diego Laroca.
1: É.
7: E pro seu Cartola, o sogro dele. Estão fazendo uma cocheira aqui pra uns cavalos.
1: É, aí sim.
7: Aqui no Banco da Terra.
1: Opa!
7: Toca aí, Negrinho Parafuso.
1: Certo.
7: Carreiro. BBC, Rádio Carinho.
1: Rádio Amor. Um abraço, Kleber Steiner. Pablo do Gesso. Pablo tá no Estradão hoje. Olha, o Pablo tá no Estradão. A Cleusa lá em Santa Rita do Passa Quatro, André Michelotto de Torrinha, Nivaldo Oliveira, sabia que é o Nivaldo de Dourado, manda uma moda aqui, João Carreiro, homem até debaixo d'água, pra todos que curtem a Rádio Carinho, Rádio Amor, obrigado Nivaldão, outra aqui.
8: Ô Sabia, onde que é? 6 horas e 34 minutos. Aonde que você tá? Você tá, você não tá no Japão, não, né? Aqui é o queijinho de brosa. Ah, aonde?
1: O queijinho, eu falei 6, queijinho. 4 horas e 35 minutos, queijinho. Hora de Brasília, hein? 4 horas e 35, queijinho. Eu acho que eu nem bebi ontem, queijinho.

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0: Pedro Eito pra fazer direito, agradecendo sempre o carinho e audiência desse interior paulista lindo, maravilhoso, que ama, curte, conhece, entende, modelo é terça-feira, 8 de setembro com os grandes patrocinadores. 35 anos, sertanejo classe A.
1: Sabiá Reis,
0: alô,
1: o cowboy manga larga do rádio.
0: É nóis do Pé do Oito, chega junto.

0: 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Um abraço pro Ninja aí, do carro aí com a carretinha, acabou de passar aqui em frente acenando, tá ouvindo a DBC, meu muito obrigado, viu companheiro? Um abraço, boiadeiro errante. 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Bom demais, Alfredo Barbosa. Alô, Alfredão. Ótima tarde, Alfredo Barbosa. Outro aqui.
1: Meu irmão, meu companheiro. Deus que abençoe a sua terça-feira, irmão.
0: Amém,
1: irmão,
0: nós todos.
1: Um abraço, irmão.
0: Obrigado, grande Cipriano. Um abraço, Cipriano. Outro aqui.
2: Boa tarde, Sabiá.
0: Tarde.
2: Tudo bom?
0: Bom.
2: Vou pro Simão no Modão Chico, aqui no Bairro Normando de América.
0: É.
2: O Fininho, Zé Simfonia Seca.
0: Certo.
2: O Jonas, o Tuta.
0: É.
2: Marquete, Roberto Anchieta. E todos que estão ouvindo a DBC, um abraço.
0: Outro.
2: DBC Rádio Carim.
0: Rádio Amor, fala Renatinho.
3: Boa tarde, Sabiá.
0: Tarde, Renatinho.
3: É... Dá um alô aí, Juju.
0: É.
3: É, dá um alô aí, Juju, aí que eu... ela faz um ano.
0: É.
3: É, faz um ano DBC FM.
0: É isso aí, Renatinho.
3: DBC FM, Rádio Carim.
0: Rádio Amor. Obrigado, Renatinho, pela audiência, meu amigo. Um abraço pro papai e pra mamãe aí. Mandando os parabéns pra Juju. Maria Aparecida, Vila Prado na audiência. Obrigado, Maria. Outra aqui.
4: Boa tarde, Sabiá Rei.
0: Tarde.
4: Tamo aí na escuteira da rádio aí. Toca um modão pra nós, Tchão Carreira aí. Milagre da Vela. Toca pra nós aí.
0: Tem uma apartada aqui.
4: Chique na traia.
0: Chique.
4: Abraço, Sabiá Rei. Tudo de bom.
0: Você também tem uma apartada daqui a pouquinho aqui. Vamos de moda, sorte pega aí.
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0: Gustavo Mioto e Gustavo Lima. Onde cabe dois? 5 horas 8.

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0: 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Vamos de moda, 5 horas 15 minutos. Zezé de Camargo e Luciano, nem é bom lembrar.
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0: Xerinha, recordações de Pacaraí, Madeira na Veia, bom demais por aqui, chegando lá de Sinos Bonura, o rei do queijo, tradição há mais de 40 anos na cidade de São Carlos, uma empresa familiar que pensa o seu bem-estar, você sabe que queijo traz benefícios para a saúde, auxilia no alívio da hipertensão, osteoporose, além disso, queijo Bonura é rico em vitaminas e nutrientes. 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Manda um abraço pra van aí da usina aí. E passou uma van antes aí, faz uns 20 minutos também, né? Aqui em frente, né? Dando um sinal que tá ouvindo a DBC. E passou agora da usina aí, meu muito obrigado a todos vocês. 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Eita! Mandar um abraço aqui pro Morto em Ribeirão Bonito. Alô, Morto! Tudo em ordem, tudo ok, né, Morto? Um abraço aí na linda Ribeirão Bonito, Alfredo Barbosa. Moda aí, irmão. Obrigado, obrigado eu aí. Outro aqui, Marcão. Fala, Marcão.
1: Boa tarde, Sabia.
0: Tarde.
1: É o Marcão de Iacri, interior de São Paulo.
0: Iacri.
1: Vizinho de Tupã.
0: Iacri, perto de Tupã.
1: Isso. Escuto vocês todos os dias.
0: Obrigado, Ninja. Obrigado.
1: É, toca uma música aí do Pedro Bento de Adestrada. É. Mago do Boiadeiro.
0: Mago de Boiadeiro.
1: É, manda um alô pra nós aqui de Iacri.
0: Iacri.
1: Obrigadão.
0: Obrigado eu. Manda um abraço pro Luiz da Zopelari da audiência. Obrigado, Luiz. Pablo Gês do Pãozinho agora. Outro aqui, fala aí.
2: Boa tarde, IBC. Manda um modão aí pra nós aqui, da turma da usina, da Santa Cruz aqui.
0: É.
2: A turma do Bagaço, pro Lorival, pro Fábio, pro Michael, IBC FM, Rádio Carinho.
0: Rádio Amor, eu que agradeço a audiência. Obrigado, Maico. Luciano Mexerica na escuteira. Obrigado, Luciano. Celino Rogério de Botucatu.
3: Boa noite, Sabiá. Tudo bem com você?
0: Bom.
3: Boa noite, que tenha as pazes, Deus divina, pra você, pra sua família. Que Deus abençoe esse programa lindo, seu, que já começou bonito.
0: Obrigado.
3: Celino Rogério de Botucatu, um abraço nosso pra você. TBC, Rádio Carinho e Amor, que Deus te abençoe.
0: Amém a nós todos, Celina. Obrigado, Rogério de Botucatu. Sorte o pega, tem modão do Tião agora. 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
0: Essa é alô, Nenê, mão de ferro! Tá no bar do Toninho tomando um tomecão, né, Nenê? Abraço, Marcão Bocaçã! Um beijo no coração, viu, Marcão? Meu amigo Nenê, mão de ferro, o homem do Aracê Santo Antônio, hein? Um abraço, esse é ninja, gente de

0: audiência. Obrigado, Alex Brás.
1: Alô a todos os cowboys que estão ouvindo a DBC.
0: Oi.
1: Uma moda pra nós aí, Sabia Reis, que você é um caboclo ajeitado. DBC, Rádio Carinho, Rádio Amor.
0: Obrigado, Alex Brás, e nas entregas do Tiquinho, Boiadeiro Errante. Um abraço aí, outro aqui.
2: Boa tarde, Sabia, beleza?
0: Bom.
2: Tá com moda na rua pra nós aí, oferecendo o pessoal da Fazenda Santista, Santo Inácio.
0: É.
2: O tiozinho do Pix.
0: Do Pix.
2: Fernando Bogabelli.
0: Certo.
2: Tá tudo muito no escuteiro aí. Rádio Carinho.
0: Rádio Amor.
2: Santa Final.
0: Aí, Maria Helena por aqui dando boa noite. Obrigado, Maria. Passarinho velho falado. O único passarinho que bebe água que os outros passarinhos não bebem. Tô aqui, Stay de Aroeira. Um abraço aí, meu compadre. Chique na traia. Mandar um abraço ao seu Ronaldo Piovesan, também lá da casa São Bento. Alô, seu Ronaldo! Esperando a oração também, grande seu Ronaldo. Um abraço para o Sol, pro Ripiadinho. Mandar um abraço pro Júlio, pro Ricardo, a moçada arrumada demais. Vamos rezar um pouquinho. Ô, meu compadre! E minha comadre! Aí do outro lado do rádio. A nossa tarde de terça-feira, 8 de setembro de 2026, está indo embora. E com ela chega a nossa noite. E com a noite, a nossa hora santa, hora sagrada. Pra gente parar um minutinho, elevar o pensamento às alturas e agradecer a Deus, o nosso arquiteto do mundo. Agradecer a nossa mãe, a nossa padroeira. A nossa rainha chefe senhora Aparecida, de Aparecida do Norte, a nossa mãe da Sala dos Milagres, por mais um dia que nos oferece, por mais um dia em que nos concede a graça de abrirmos os olhos e viver. Fica agora no nosso momento de fé, nosso momento da Ave Maria. Daqui a pouquinho tem muito, muito mais.

Pai nosso que estás no céu, santificado seja o teu nome. Venha o teu reino. Seja feita a tua vontade, assim na terra como no céu. Dá-nos hoje o pão nosso de cada dia. Perdoa as nossas dívidas, assim como perdoamos aos nossos devedores. E não nos deixe cair em tentação, mas livra-nos do mal. Porque teu é o reino, o poder e a glória para sempre.

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0: fazendo oito pra fazer direito. Agradecendo o carinho e audiência desse interior paulista lindo, maravilhoso, que ama, curte, conhece Modão, 8 de setembro com os grandes patrocinadores. 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
0: É nóis! Chega lá o canhoto e o Robertinho, o caipirão.

0: moda linda demais aqui no Arena Caipirão. 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Bom demais, 6h14, 6h14. Mandar aqui pro Nenzinho da Cabaceira.
1: Boa tarde, meu amigo Sabiá.
0: Tarde.
1: Da Cabaceira, mano do Cabaceira, pra todo jeito velho, pro Dario, pro Soaldo, pro Soaldo Guinaldo. Meu irmão Paulinho, meu amigo Paulinho Moraes, meu coisa Silvano, Tirapino Robson. Todos ouvindo a presença da rádio, abençoe seus programas, Rádio Carinho.
0: Rádio Amor, eu que agradeço. Mandar um abraço pro JP, ali de Gavião Peixoto. Obrigado, JP. Dirceu Matoso por aqui também. Cigano de Bocaina. Um abraço, Abílio Manzato, na audiência. Obrigado, Abílio. Reginaldo de Doni.
2: Boa tarde, meu amigo Sabiá.
0: Tarde.
2: Reginaldo de Doni, Tito de Doni. Se for possível, joga um modão pra não é aí. Joga um modão bem antigo do Sérgio Reis.
0: Certo.
2: Menino da Porteira, Chico Mineiro. O avó da Tico Mineiro aí. Oferece pra minha filha Maria aí, de Doni, minha mãe a Judite, meu filho Daniel, e todos que estão curtindo essa rádio maravilhosa aí.
0: Obrigado. Tchau,
2: vamos rir, vamos rir.
0: Vamos rir, vamos rir. Rádio Carinho, Rádio Amor, boiadeiro. Um abraço aí, vamos rir, vamos rir. Outra aqui.
3: Ei, Sabiá.
0: Oi.
3: Vou botar uma música mesmo. Pessoal, Santa Maria ali, ó. Santa Maria, Santa Céu. E tem a lei também, né? A lei, Zamagão de Gaza.
0: Certo.
3: Mãe Maraçu, irmã Juliela lá. Não tem uma fome, não.
0: Certinho, né?
3: É, foi do sítio, meu. Foi do sítio, já. Cuidado no sítio.
0: É.
3: Santa Maria, Santa, Santa Maria.
0: Um abraço aí a todos vocês aí no pé do oito, viu? É o Zelão Crepaldi. Obrigado, Zelão. Fala, Alexandre Rancho Tavolaro.
4: Boa tarde, Sabiá.
0: Cê tarde.
4: Tá, manda uma dona pra nós aí que você tiver na ponta da agulha aí.
0: Certo.
4: Agradecer pra toda a galerinha da Baldanha, ó.
0: É.
4: José Fernando, Maciel, a galera imensa que estiver na escuteira aí pro Marcão Cuteleiro lá, Sabiá.
0: Certinho.
4: BBC FM, Rádio Carinho.
0: Rádio Amor Boiadeiro.
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0: De cara cheia. Cristian e o Ralf ficando.

0: 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Vamos de moda então, que aqui no Paraná, pagode César e Paulinho com Daniel, 6 horas e 22 minutos.
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aeronave. O seu Antônio gosta demais, hein? Seu Antônio Santander indo pra fazenda, manda um modão pra todos nós. Meu filho Davi também tá na escuteira. Alô, Davi!

0: Obrigado, Orivaldo. Meu amigo Marcão Cuteleiro, rei das facas. Quer finalizar, manda um alô pro Alexandre lá do Rancho Tavolar, o Ricardo Pangola, na escuteira. Alô, Marcão! Um abraço, meu amigo. Um abraço aí pra Martinha, Marcos Daniel, Maiara, Vitória e Maíra. Gustavinho na audiência, um abraço, Gustavinho. Do Bércio Filho, boa noite, Sabiá. Noite maravilhosa pra você e família. Deus abençoe sempre. Lupercio, filho da Linda Brotas, obrigado, Lupercio, pra você e toda a família também, viu?
1: Boa noite, meu amigo Sabiá.
0: Ô, Luiz!
1: Estamos aqui voltando de Rio Preto.
0: Rio Preto.
1: Curtindo a DBC FM, Rádio Carinho, Rádio Amor. Um abraço a todos os ouvintes da DBC, especialmente a você.
0: Obrigado, Luizão.
1: E aos nossos amigos da Riviera, Marcelo Patolino, Rodrigo Borracha Mole e todos os outros da
0: DBC FM. Chegue na traia. Um abraço, Luiz, da Riviera Pães e Congelados, voltando lá de Rio Preto, hein, parceiro? Bom demais, ali perto do Novo Horizonte, ali. Vamos pra reta final! Berranteiro vai repicando o berrante. 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
2: Cada vez que me lembro do amigo Chico Mineiro, das viagens que eu fazia, ele era meu companheiro. Sinto uma tristeza, uma vontade de chorar, lembrando daqueles tempos que não mais hão de voltar. Apesar de eu ser patrão, eu tinha no coração o amigo Chico Mineiro, caboclo bom, decidido, na viola dolorido, e era peão dos boiadeiros. Hoje, porém, com tristeza, recordando das proezas das nossas viagens em motim, viajamos mais de 10 anos, vendendo boiada e comprando por esse rincão sem fim. Mas porém chegou um dia que Chico apartou-se de mim.

0: da felicidade, moda gorda sem colesterol, hein? Moda linda demais aqui no Arã. Alô, Filipão, acabou pra sair, Felipe Gomes, um abraço, Betão, a Ivone, a família Gomes no pé do oito, obrigado. Ao Flavinho tomando um suco de cana hoje, olha lá, Flavinho. O pai da Yasmin, alô Yasmin, um abraço aí, Flavinho, Santa Feliz. Aí sim, amarelinha, aí é bom, hein, amarelinha é bom demais da conta. Sandrinha do Jacobuça, excelente noite pra você, Sandrinha, um beijo no coração. Gente boa demais, Sandrinha do Jacobuça. E assim nossos palavreais já vão se encerrando, daqui a pouquinho a Voz do Brasil. E logo em seguida chega meu amigo Marcelão Renato, o grande baluarte da comunicação, até uma da manhã no Emoções, grande Marcelão. Eu vou ficando por aqui agradecendo a você de perto, a você de longe, aos grandes amigos patrocinadores, pela credibilidade e confiança de cada dia. Estaremos de volta amanhã, a partir das 16h no Arena DBC, se assim o Papai do Céu permitir. Fica aqui um abraço e um beijo carinhoso desse locutor da emoção.
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0: Essa vai pra Iracema, hein? Até amanhã, se Deus quiser!

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0: Está no ar a Voz do Brasil. As notícias do governo federal que movimentaram o país no dia de hoje.
1: Olá, boa noite.
2: Boa noite para você que nos acompanha em todo o país.
1: Terça-feira, 8 de setembro de 2026.
2: Vamos aos destaques do dia.
1: Proteção da biodiversidade.
2: Novas unidades de conservação ambiental são criadas no Amazonas e no Piauí.
1: Decretos também formalizam concessões para manejo florestal sustentável.
2: Doenças raras, 65 em cada 100 mil brasileiros convivem com alguma condição de saúde incomum.
1: O Sistema Único de Saúde acolhe pacientes, realiza o diagnóstico e realiza acompanhamento multidisciplinar.
2: Quem fala sobre o assunto é Natan Monsores, coordenador de doenças raras do Ministério da Saúde.
3: Em sua maioria, essas doenças são doenças de origem genética que afetam predominantemente crianças, mas também podem acontecer em adultos, em pessoas idosas.
1: Semana da Pátria.
2: Brasil celebra os 204 anos da independência.
1: E você vai conhecer alguns dos heróis que ajudaram a construir a nação brasileira em reportagem especial de Luana Karen.
4: A praça que abriga os três poderes da República em Brasília também guarda a memória daqueles que se dedicaram a um ideal de nação. O livro de aço reúne os nomes dos heróis brasileiros oficialmente reconhecidos.
2: Hoje, na apresentação da Voz do Brasil, eu, Mariana Jungmann e Luciano Seixas.
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2: Novas unidades de conservação ambiental foram criadas a partir de decretos assinados hoje.
1: As medidas também criam e ampliam reservas de desenvolvimento sustentável e parques nacionais.
2: As ações marcaram as celebrações pelo Dia da Amazônia, comemorado no último dia 5.
4: Em comemoração ao Dia da Amazônia, celebrado em 5 de setembro, foram criadas quatro reservas de desenvolvimento sustentável no Amazonas. As unidades ficam na região de influência da BR-319, no sul do estado, e somam cerca de 669 mil hectares. O ministro do Meio Ambiente e Mudança do Clima, João Paulo Capobianco, disse que é preciso agir de forma preventiva diante das mudanças provocadas pela pavimentação de rodovias.
5: A presença do Estado precisa se antecipar às pressões decorrentes da ampliação do acesso, pois os anúncios de abertura ou de asfaltamento estimulam a ocupação desenfreada, a grilagem de terra e a invasão, impactando negativamente, de forma irreversível, populações e o meio ambiente.
4: Foi anunciada também a ampliação em mais de 7 mil hectares do Parque Nacional de Sete Cidades, no Piauí. A medida tem o potencial de proteger espécies ameaçadas e de favorecer o turismo no parque. Em outra ação, o Banco Nacional de Desenvolvimento Econômico e Social, BNDES, destinou recursos para restauração ecológica de mais de 10 mil hectares na área de proteção ambiental do Xingu, no Pará. Também foram destinados recursos do Fundo Amazônia ao projeto Naturezas Quilombolas, para apoio à gestão territorial de comunidades quilombolas na Amazônia Legal. O BNDES ainda divulgou o resultado do edital para projetos de restauração e fortalecimento da Bacia do Xingu, em Mato Grosso. A diretora socioambiental do BNDES, Tereza Campelo, destacou a importância da recuperação da floresta.
6: A restauração da floresta é absolutamente fundamental, não só para proteger esse território, para garantir emprego e renda, para garantir que a Amazônia não chegue naquele ponto de não retorno.
4: Também em comemoração ao Dia da Amazônia, o Serviço Florestal Brasileiro assinou contratos de concessão das unidades de manejo florestal 2 e 3 da Floresta Nacional de Humaitá, no Amazonas. Os contratos terão duração de 40 anos e abrangem 162 mil hectares. Reportagem Luana Karen.
1: Mais de 1000 acidentes de trânsito foram registrados nas rodovias federais durante o feriadão da Independência, com 66 mortes.
2: Os números foram divulgados pela Polícia Rodoviária Federal.
1: O foco da fiscalização este ano foi o uso de álcool pelos motoristas. Mais de 900 pessoas foram autuadas por embriaguez ao volante.
4: De olho nos motoristas que insistem em beber e dirigir, a Polícia Rodoviária Federal encerrou mais uma operação de fiscalização entre a sexta-feira, dia 4, e a segunda-feira, 7 de setembro. A Operação Independência foi a primeira ocorrida depois que o CONTRAN, Conselho Nacional de Trânsito, definiu novas regras na fiscalização de alcoolemia. Agora, a Lei Seca passa a prever um pré-teste ou teste passivo. Somente se for detectado algum indício de embriaguez neste teste inicial, é que o condutor será encaminhado ao uso do bafômetro. A prática já é adotada pelos agentes da Polícia Rodoviária Federal, como destaca o coordenador-geral de comunicação institucional da PRF, Matheus de Paula.
7: O foco deste ano foi a questão da mistura álcool e direção. Na verdade, essa já é uma fiscalização que a PRF faz constantemente nesse feriado. Foram cerca de 54 mil testes de alcoolemia realizados em todo o Brasil, onde nós autuamos 993 motoristas por embriaguez ao volante.
4: Ao todo, os agentes registraram 1.031 sinistros de trânsito, com 66 mortos e 1.074 feridos. Mais de 24 mil veículos foram flagrados com a velocidade acima do permitido, 5.404 motoristas foram autuados por ultrapassagens irregulares, 2.610 por não utilizarem o cinto de segurança e 461 por transportarem crianças fora das cadeirinhas. Reportagem Graziele Bezerra.
2: Pessoas que vivem com doenças raras são acolhidas no Sistema Único de Saúde por um protocolo que já existe há mais de 10 anos.
1: É a Política Nacional de Atenção Integral às Pessoas com Doenças Raras. Ela estabelece procedimentos para diagnósticos, tratamentos e melhoria da qualidade de vida dos pacientes.
2: Nós conversamos com o coordenador de doenças raras do Ministério da Saúde, Natan Monsores, sobre a política e a assistência prestada pelo SUS para quem vive com condições incomuns e de difícil identificação. Acompanhe. Olá, doutor Natan Monsores, um prazer ter o senhor com a gente aqui na Voz do Brasil para a gente falar sobre doenças raras, né? Eu queria que o senhor começasse, então, dizendo aí para o nosso ouvinte, o nosso espectador, o que define uma doença como rara e se há alguma estimativa de quantas pessoas existem hoje no Brasil com esse tipo de doença.
3: Doença rara para o Ministério da Saúde é um tema de bastante relevância. Primeiro aqui, né, agradecer pelo convite e desejar aí para todos os ouvintes também um excelente dia. Mas vamos lá, para o Ministério da Saúde, doença rara é aquela que acomete, né, 65 pessoas a cada 100 mil brasileiros. Em sua maioria, essas doenças são doenças de origem genética que afetam predominantemente crianças, mas também podem acontecer, né, em adultos, em pessoas idosas, de acordo com a natureza da própria doença. As estimativas globais que a gente tem para esse grupo de condições é de que entre 2,5%, 3% a 6% de toda a população do planeta seja afetada em algum momento por alguma dessas doenças raras. Então, essa estimativa ela acaba se replicando aqui no Brasil também, tá? Então, é essa faixa. São muitos milhões de brasileiros. Precisar um número é sempre muito difícil, tá? Porque cada doença traz a sua contribuição numérica para o escopo brasileiro. E as doenças que acontecem aqui no Brasil não necessariamente replicam o que acontece em outros lugares do mundo. Mas nesse momento a gente tem trabalhado bastante em melhorar essas estatísticas.
1: Existe hoje uma política nacional de atenção integral às pessoas com doenças raras, né? Como é que essa política estabelece o acolhimento, o encaminhamento para pessoas com doenças raras no SUS, coordenador? Existe alguma diferença em relação ao acompanhamento de uma doença comum?
3: Existem algumas diferenças importantes, sim. Então, um percentual das crianças, né, identificadas com doenças raras vem de uma ação que existe há quase 20 anos aqui no Ministério da Saúde, na verdade há mais de 20 anos aqui, que é o Programa Nacional de Triagem Neonatal. É o famoso teste do pezinho, né, do qual é coletada, né, algumas gotinhas de sangue, né, do pé do bebê para fazer uma série de exames e depois, né, essas crianças serão acolhidas pelo sistema de saúde. Então, por exemplo, essa é uma grande porta de entrada que a gente tem. As outras portas de entrada são os serviços de referência em doenças raras. Hoje são mais de 50 serviços no Brasil, Boa parte deles está associada aos hospitais universitários, e esses serviços, eles recebem a chancela, a orientação da rede de atenção à saúde do Estado, para que os casos, né, suspeitos de doenças raras sejam encaminhados para lá. Esses serviços hoje, eles contam com um exame genômico, por exemplo, que é o sequenciamento de epigoma, que ajuda a diagnosticar essas crianças, essas pessoas, né, para que elas consigam alcançar o diagnóstico necessário.
8: Então, eu suponho que quando o médico, ali nos primeiros momentos, né, de acompanhamento do bebê, identifica que ele tem alguma condição e outras doenças mais comuns são descartadas, ele encaminha, então, a família para procurar esse serviço de referência, que o senhor disse que geralmente está nos hospitais universitários, né?
3: Isso. O fluxo estabelecido pelos estados geralmente é o seguinte, né? A atenção primária, os postos de saúde, as unidades básicas de saúde, as emergências, né? Algumas dessas crianças e adultos acabam, né, sendo identificados, né, em situações de alguma gravidade já. Essas pessoas são encaminhadas, né, pela regulação, que é uma área, né, da Secretaria de Saúde que estabelece filas, vagas, processos de atendimento. A regulação encaminha esses pacientes para esses serviços ultra-especializados e lá nesse serviço o paciente vai ter contato com geneticista, com nutricionista, com uma equipe multiprofissional que vai tentar acolher as suas necessidades. Então, o fluxo, de modo geral, é esse. Mas para algumas doenças, não necessariamente o lugar de atendimento é um serviço de referência em doença rara. Então, muitos pediatras, muitos neurologistas, muitos endocrinologistas também, né, conseguem conduzir o manejo, o atendimento dessas doenças.
1: Coordenador, nós temos aqui uma pergunta do Marco Aurélio Cardoso. Ele é presidente de uma associação de familiares e pessoas com síndrome de Prader-Willi, uma doença rara que, entre outras coisas, causa hiperfagia, ou seja, fome acima do normal e, consequentemente, obesidade. Ele menciona outro sintoma da doença e faz uma pergunta. Vamos ouvir.
9: A hipotonia neonatal é o principal sinal de alerta da síndrome de Prader-Willi, logo ao nascimento. Sabendo disso, a SPDA Brasil uniu mais de 10 associações de síndromes raras que compartilham esse mesmo sintoma. Como o Ministério da Saúde pode colaborar conosco para divulgar uma diretriz ou fluxo de orientação para os profissionais da rede pública de saúde, ajudando a encurtar a jornada dessas famílias em busca de um diagnóstico precoce?
3: Willi, né, um quadro sindrômico, é muito caracterizado por essa questão da hipotonia e da dificuldade, por exemplo, do bebê em fazer a sucção, né, do peito da mãe, né, o aleitamento materno, ele fica prejudicado. E logo do início, essa criança tem dificuldades com ganho de peso. Hoje o Brasil disponibiliza para as famílias a caderneta da criança, que é um instrumento, né, usado pela equipe de saúde da atenção primária, né, do postinho, da unidade básica de saúde, para poder acompanhar o desenvolvimento dessa criança. Então, se o profissional da atenção primária ele consegue, né, preencher adequadamente essa caderneta da criança, boa parte desse processo de suspeita, né, de que alguma doença rara, né, esteja ocorrendo naquela situação, ela começa a ser levantada. Para além disso, né, se essa oportunidade de identificar a doença, né, no início da sua apresentação aconteça, tem outros marcos de crescimento, outros marcos de desenvolvimento que a gente pode utilizar como rede de saúde. Né? A baixa estatura, por exemplo, né, essas crianças costumam ter, né, algum grau de deficiência de hormônio do crescimento, costumam ter algumas alterações no desenvolvimento motor, algum grau de deficiência cognitiva também, né, instalada, além da compulsividade alimentar, né, que foi falada aí. Hoje, dentro do Sistema Único de Saúde, como é que funcionaria esse processo para melhorar o acolhimento? Né? É o desenvolvimento do que a gente chama de linha de cuidado. O Ministério da Saúde, nos últimos meses, tem elaborado algumas linhas de cuidado e tem disponibilizado isso para a população, né, para os profissionais de saúde também, no sentido de dar as orientações adequadas. Nesse momento, a gente está desenvolvendo uma de doenças neuromusculares né, que não é bem o quadro aí de Prado Rio, mas esse desenvolvimento está permitindo a gente, né, criar marcos também para outras condições que vão ter, né, situações semelhantes, que vão precisar, né, de manejo endocrinológico, de suporte nutricional, de orientação psicológica e comportamental, de apoio educacional. Então, a linha de cuidado é o melhor instrumento que a gente tem na ausência, por exemplo, de medicamentos específicos. No caso de Prader-Willi, né, há uma deficiência de hormônio de crescimento que costuma ser debatida também entre profissionais para ajudar a conduzir, a manejar a situação. Mas, né, na ausência de um protocolo ou na ausência de uma orientação específica de cuidado, a recomendação do Ministério da Saúde é procurar, né, que esse pai, que essa mãe, que essa família procure um serviço de referência em doenças graves.
8: Para a gente concluir, então, doutor Natan, quando o senhor mencionou aí, às vezes, a ausência de uma medicação específica para tratar aquela doença, né, que possa servir de cura ou mesmo de tratamento, mas as pessoas encontram outros tratamentos para os sintomas e também tratamento psicossocial pelo próprio SUS, né, inclusive para as famílias.
3: Isso. Recentemente, o Ministério da Saúde anunciou uma iniciativa muito bacana para as mães cuidadoras de apoio psicológico, né? Então, no sentido de acolher essas mães, porque, né, o dia a dia, né, do cuidado, ele é uma sobrecarga, né, importante para a saúde mental dessas mães.
1: Muito bem, nós conversamos com o Natan Monsores, coordenador de doenças raras do Ministério da Saúde. Muito obrigado por sua entrevista aqui à Voz do Brasil.
3: Agradeço pela oportunidade e o Ministério da Saúde fica à disposição de vocês e dos ouvintes, para diálogo e esclarecimento.
8: Hoje, 8 de setembro, é celebrado o Dia Mundial da Alfabetização.
1: A data criada pela Organização das Nações Unidas marca a importância desta etapa no desenvolvimento da cidadania de crianças, jovens, adultos e idosos.
8: E o Ministério da Educação ressalta o compromisso com o processo de alfabetização em todas as idades.
10: A alfabetização é um direito fundamental em todas as idades. E para comemorar o dia em que ela é celebrada no mundo todo, o Ministério da Educação ressalta a importância dessa etapa. A qualquer tempo, jovens, adultos e idosos podem retomar os estudos e aprender habilidades que permitem compreender, produzir e utilizar conhecimentos em diferentes situações da vida social. O processo de alfabetização começa quando já se tem as habilidades de ler e de compreender textos curtos, de localizar informações e de escrever palavras. Como explica a secretária de Educação Básica do MEC, Kátia Schweikart, ele segue por toda a vida escolar do estudante, principalmente da criança.
11: A alfabetização começa lá atrás e que ela já pode ser trabalhada por meio das linguagens, por meio do contato com os livros, nos seus processos de aprendizagem. Os efeitos disso vão aparecer e certamente essa criança conseguirá se desenvolver.
10: O Dia Mundial da Alfabetização lembra a responsabilidade de professores, gestores públicos e redes de ensino como agentes nesse processo educacional. A alfabetização é um compromisso compartilhado entre municípios, estados, Distrito Federal e a União, conforme estabelece a Constituição Federal e a legislação educacional brasileira. Reportagem Léo Gomes.
8: Dicas do Enem.
12: Olá, meu nome é Isaac Leal e a minha pergunta é: como eu posso montar um cronograma de estudos?
13: Quem responde é a Randu Lemos, responsável pela coordenação de um cursinho popular.
14: No edital do Enem tem descritos todos os conteúdos que poderão cair na prova. Eu começaria estudando ele. Eu acredito que todas as matérias merecem atenção, até porque o Enem é uma prova que trabalha diferentes competências. Então, numa questão em que você está vendo matemática, pode ser que tenha uma pergunta sobre interpretação textual e vice-versa. Então, é importante que você tenha um conhecimento básico sobre todas as disciplinas. Tem pessoas que conseguem estudar 30 minutos no dia e conseguem se sair bem na prova, mas tem pessoas que precisam de mais tempo, uma, duas, três horas. A minha dica é que você respeite a sua disponibilidade. É importante que você se organizem para estudar com mais antecedência possível. Revisar, responder questões, conversar com a sua rede de apoio e descansar.
13: É isso aí. As provas vão ser realizadas nos dias 8 e 15 de novembro. Se prepare e acompanhe as nossas dicas toda terça-feira aqui na Voz do Brasil e também na radiogov.ebc.com.br.
1: Personagens que marcaram a luta por um Brasil independente.
8: Na Semana da Pátria, vamos conhecer algumas figuras históricas.
1: Seus nomes estão marcados no Livro de Aço, que registra na memória nacional a trajetória dos chamados heróis da pátria.
8: A Praça
4: praça que abriga os três poderes da República em Brasília também guarda a memória daqueles que se dedicaram a um ideal de nação. No Panteão da Pátria, o livro de aço reúne os nomes de 49 dos 87 heróis brasileiros oficialmente reconhecidos. Quatro deles estão ligados à independência do Brasil. Joaquim José da Silva Xavier, o Tiradentes, inaugura o livro de aço. O historiador Rafael Leporassi explica por que Tiradentes se tornou um herói da pátria, mesmo tendo morrido 30 anos antes da independência do Brasil.
15: Ele fez parte de um movimento que visava a separação de Minas Gerais do Império Português. Para muitos historiadores, é um dos primeiros movimentos a trazer um ideal de fim do pacto colonial.
4: Tiradentes virou símbolo da Inconfidência Mineira. Quando a trama foi descoberta, acabou condenado à morte. Mas a Inconfidência deixou uma ideia que atravessaria décadas. Anos depois, esse projeto ganhou um articulador, o professor José Bonifácio de Andrada e Silva. Quando Portugal exigia que Dom Pedro retornasse, Bonifácio trabalhou para convencê-lo a permanecer no Brasil. O jornalista e escritor Laurentino Gomes detalha o projeto de Bonifácio.
16: Ele percebe que a única solução para a elite brasileira preservar os seus privilégios era manter o herdeiro da coroa de Portugal no trono e ir por uma via monárquica e não republicana.
4: A independência não foi fruto apenas do dia 7 de setembro. Depois que Dom Pedro decidiu ficar no Brasil, foram meses até o processo ser concretizado. Em 7 de setembro de 1822, durante uma viagem, recebeu cartas de sua esposa, Maria Leopoldina, e de José Bonifácio, que relatavam novas exigências de Lisboa. Do lugar onde estava, às margens do rio Ipiranga, Dom Pedro I decidiu proclamar a independência do Brasil. O historiador Rafael Leporassi destaca que também foi pessoalmente interessante para Dom Pedro I romper com Portugal.
15: Ele voltando para Portugal seria um príncipe. No Brasil ele seria alçado à condição de rei ou até de imperador, que foi o que aconteceu.
4: Após o grito do Ipiranga, houve resistência portuguesa e conflitos em diferentes regiões do país. E nesse cenário, na Bahia, surge mais uma personagem da história da independência, Maria Quitéria. Em 1822, ela fugiu de casa, se disfarçou de homem e entrou para o batalhão de voluntários do príncipe. Quando sua identidade foi descoberta, Maria Quitéria não foi expulsa. Depois da vitória, foi condecorada pelo próprio Dom Pedro I. Mas a heroína acabou esquecida pela sociedade. O jornalista Laurentino Gomes explica que a independência envolveu muitos brasileiros e brasileiras.
16: Na Bahia, no Piauí, no Ceará, nas regiões mais distantes, o Brasil inteiro se envolveu no processo de independência e sem essa luta, o Brasil hoje não existiria.
4: O livro de aço nasceu em 1989, com a inscrição de Tiradentes. Dom Pedro I entrou no livro 10 anos depois, em 1999. José Bonifácio foi inscrito em 2005 e Maria Quitéria em 2018. Tiradentes morreu antes da independência. José Bonifácio ajudou a construí-la politicamente. Dom Pedro proclamou a ruptura e Maria Quitéria pegou em armas para defendê-la. Quatro personagens, quatro histórias e quatro maneiras diferentes de olhar para o nascimento do Brasil independente.

0: reportagem, Luana Caro. 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
1: Fique agora com as notícias do Poder Judiciário e do Congresso Nacional. Boa noite.
0: Boa noite, até amanhã.
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4: Ministro Edson Fachin encerra o Encontro Nacional de Corregedores na sede do CNJ em Brasília.
5: STJ entende que Defensoria Pública habilitada durante prazo recursal tem direito à contagem em dobro desde a intimação.
4: Presidentes do TSE e da Câmara dos Deputados reforçam confiança na Justiça Eleitoral.
5: Boa noite, eu sou Leandro Bezerra.
4: E eu sou Walter Lima.
5: O presidente do Supremo Tribunal Federal e do Conselho Nacional de Justiça, ministro Edson Fachin, participou hoje do Encontro Nacional Integração de Boas Práticas, diálogos entre o CNJ e o Colégio de Corregedores e Corregedoras da Justiça do Brasil, na sede do CNJ em Brasília.
4: As corregedorias são responsáveis por orientar e fiscalizar o funcionamento dos tribunais e dos cartórios.
5: O evento promoveu a cooperação entre as instituições e o compartilhamento de experiências para melhorar os serviços prestados pelo Poder Judiciário.
4: Durante o encontro, o ministro Edson Fachin destacou a importância do diálogo e da atuação da justiça brasileira diante dos desafios atuais.
6: Os dias de hoje reclamam esse diálogo permanente, reclamam que tenhamos uma resposta à altura dos desafios. E eu estou plenamente convencido de que o Poder Judiciário brasileiro está à altura dos desafios que se lhes apresentam no momento contemporâneo. E a justiça brasileira não faltará à legalidade constitucional, por certo, por seus deveres que decorrem da própria Constituição.
5: Você ganhou uma ação na Justiça do Trabalho e, mesmo assim, não recebeu o seu dinheiro?
4: Para resolver esse tipo de situação e garantir que as decisões judiciais sejam cumpridas, a 16ª Semana Nacional da Execução Trabalhista entrará em ação entre 14 e 18 de setembro em todo o país. Larissa Batista.
7: Com o slogan Seu Direito por Inteiro, a iniciativa é um esforço concentrado para localizar bens de devedores, incentivar acordos e dar mais celeridade ao pagamento dos créditos trabalhistas. Para se ter uma ideia, no ano passado, a campanha movimentou mais de 8 bilhões de reais em 5 dias de evento e promoveu mais de 94 mil audiências e cerca de 24 mil acordos entre trabalhadores e empresas. Quem quiser incluir um processo nesse mutirão pode pedir a inscrição na Vara do Trabalho, nos TRTs ou nos Centros de Conciliação da Justiça do Trabalho, onde o processo tramita. Para mais informações, acesse csjt.jus.br.
5: Presidentes do Tribunal Superior Eleitoral e da Câmara dos Deputados reforçam confiança na Justiça Eleitoral.
4: Pronunciamentos aconteceram na abertura da exposição O Caminho do Voto, na Câmara. Fábio Ruas.
8: O presidente do TSE, ministro Cássio Nunes Marques, disse que a exposição mostra que o caminho do voto vai muito além da cabine de votação. A Justiça Eleitoral percorre uma longa jornada de preparação, fiscalização e auditorias para garantir a segurança do processo eleitoral. Já o presidente da Câmara lembrou que o voto é o resultado de um processo amplo e aperfeiçoado ao longo do tempo. A mostra vai ficar disponível ao público até o próximo dia 21 de setembro.
5: Defensoria Pública habilitada durante o prazo para recurso tem direito à contagem dobro, completo desde a intimação da sentença.
4: Essa conclusão é do Superior Tribunal de Justiça, o STJ. Fátima Uchoa.
9: Uma mulher foi condenada a pagar pensão alimentícia e procurou a Defensoria Pública do Paraná quando faltavam 2 dias úteis para o fim do prazo simples de 15 dias. O Tribunal Estadual não conheceu da apelação por considerá-la fora do prazo. Já a terceira turma do STJ a reconheceu como tempestiva, ou seja, dentro do prazo legal. Segundo a ministra relatora Nancy Andrighi, a aplicação do prazo em dobro não altera o dia inicial da contagem do prazo recursal, que permanece o mesmo, mas o que ocorre é apenas a ampliação do termo final e, no caso de apelação, dobra-se o prazo de 15 dias úteis. Assim, o Tribunal do Paraná deverá continuar com o julgamento.
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5: A você uma boa noite.
1: E até amanhã.
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1: Eu sou Paula Groba.
2: E eu sou Humberto Pinheiro.
1: E estes são os destaques de hoje do Jornal do Senado, que começa agora.
2: Avançam novas regras para proteger investidor de criptomoeda.
1: Senado aumenta a proteção para crianças vítimas de violência no exterior.
2: Reajustes da conta de luz podem ser limitados pela inflação.
1: Boa noite.
2: Boa noite.
1: Quem investe em criptomoedas e outros ativos virtuais poderá ter mais proteção contra o risco de perder dinheiro caso a empresa que administra os recursos tenha problemas financeiros.
2: A Comissão de Ciência e Tecnologia aprovou novas regras para separar o dinheiro dos clientes do patrimônio das empresas. Os detalhes com a repórter Patrícia Oliveira.
3: Se uma corretora tiver problemas financeiros, o dinheiro investido pelos clientes em ativos virtuais, como as criptomoedas, não deve ser usado para cobrir dívidas ou prejuízos da própria empresa. É o que estabelece um projeto aprovado na Comissão de Ciência e Tecnologia. O texto também prevê que essas plataformas tenham um capital mínimo para atuar no mercado, para reduzir o risco de quebrar dessas empresas e de perdas para os investidores, como explicou o relator da proposta, senador Carlos Portinho, do PL do Rio de Janeiro.
4: O Banco Central deverá estabelecer requisitos prudenciais mínimos de capital para funcionamento das corretoras e plataformas de investimento em ativos digitais.
3: O projeto também estabelece medidas para prevenir fraudes, lavagem de dinheiro e o uso de ativos virtuais para financiar organizações criminosas. A proposta segue para a análise da Comissão de Assuntos Econômicos.
1: E empresas podem receber incentivos para contratar mulheres com câncer de mama.
2: Projeto com esse objetivo seguiu para análise do plenário do Senado. Repórter Márcio Maturana.
5: O projeto cria o programa Empresa Rosa e o selo Rosa para a inclusão e reinserção no mercado de trabalho de mulheres diagnosticadas em tratamento ou em remissão de câncer de mama. O programa prevê ações de contratação com igualdade de oportunidades, condições adequadas, flexibilização para o trabalho remoto, jornada reduzida e estabilidade no emprego, tudo sem redução da remuneração. As empresas participantes com mais de 10 empregados vão ganhar o selo rosa, válido por 2 anos e renovável pelo mesmo período, que poderá ser usado em publicidades. O texto foi aprovado na Comissão de Assuntos Sociais com parecer lido por Flávio Arns, do PSB do Paraná.
6: Para a criação de um regime positivo de inserção e manutenção profissional das mulheres em tratamento ou remissão do câncer de mama, possui valor social evidente. Além disso, é comprovado que se manter ocupado e produtivo representa um grande apoio psíquico aos pacientes de câncer ao obstar ou ao menos dificultar o advento de depressão que muitas vezes os acomete.
5: A certificação vai ser feita por uma comissão composta de representantes do governo, do setor privado e da sociedade civil.
1: O Senado aprovou uma proposta que aumenta a proteção para crianças vítimas de violência no exterior.
2: Se houver indícios de violência ou de outro crime, as autoridades brasileiras poderão deixar de determinar o retorno da criança ao país onde morava com o pai. Repórter Pedro Pincer.
7: A proposta permite às autoridades brasileiras deixar de determinar o retorno de crianças e adolescentes ao país onde moravam com o pai quando houver indícios de que eles ou a mãe brasileira foram vítimas de violência doméstica. A Convenção sobre os Aspectos Civis do Sequestro Internacional de Crianças determina, em regra, o retorno da criança ou do adolescente. A relatora, senadora Mara Gabrilli, do PSD de São Paulo, fez ajustes para dar mais clareza e segurança jurídica ao texto. Para ela, a principal inovação da proposta é reconhecer que a violência doméstica pode constituir risco suficiente para autorizar a autoridade brasileira a ignorar a regra de retorno da criança ou do adolescente ao país estrangeiro.
8: E a proposição, ela contribui para que a exceção de grave risco deixe de ser interpretada de modo restritivo, permitindo que situações de violência, ainda que contra a genitora, sejam juridicamente consideradas como fatores de risco à criança.
7: Como sofreu mudanças, o texto retorna à Câmara dos Deputados.
1: Migrantes, refugiados e pessoas sem nacionalidade reconhecida por nenhum país que chegarem ao Brasil poderão ter acesso a serviços de acolhimento do Sistema Único de Assistência Social.
2: É o que prevê um projeto que começa a ser analisado pelo Senado. A proposta busca garantir dignidade à pessoa que, muitas vezes, são obrigadas a deixar seus países por causa de guerras, fome ou perseguição. Repórter Alexandre Campos.
9: Pelo texto, o direito aos serviços de acolhimento será exercido sem a necessidade de apresentação de documento não exigido em lei, a inscrição no CPF e comprovantes de residência e de regularidade migratória. Autor do projeto, o senador Paulo Paim, do PT do Rio Grande do Sul, lembrou que muitos desses migrantes fogem de guerras, da fome ou de perseguição e, quando chegam ao Brasil, precisam de um acolhimento digno e continuado.
10: Mais do que atender situações emergenciais, queremos transformar o acolhimento em uma política permanente do Estado brasileiro. O projeto também ajuda a fortalecer a estrutura dos municípios, reduz a dependência de recursos internacionais e melhora as condições de atendimento. Isto é, política humanitária.
9: A proposta vai além ao garantir a unidade familiar para evitar que, a depender do encaminhamento dado no atendimento, pais e filhos acabem ficando separados. A comunicação entre os profissionais de assistência social e os migrantes deve contar com tradução e mediação intercultural, e os documentos de viagem e de identificação não poderão ser retidos.
1: Avançou no Senado o projeto que autoriza o porte de armas de fogo para membros da Defensoria Pública da União, dos Estados e do Distrito Federal.
2: Uma emenda estendeu o benefício a integrantes da Advocacia Geral da União e procuradores estaduais e distritais. Repórter Bruno Lourenço.
11: O projeto altera o Estatuto do Desarmamento para permitir que defensores públicos da União e dos Estados, além de membros da Advocacia Geral

0: Filas do INSS é o objetivo da lei promulgada pelo Congresso Nacional nesta terça-feira. A norma reduz de 45 para 30 dias o prazo para um processo ser incluído no programa de gerenciamento de benefícios que abrange monitoramento especial e força-tarefa dos servidores. A nova legislação amplia ainda a finalidade do programa, que passa a incluir a análise de reconhecimento inicial de direitos, reavaliação e revisão de benefícios previdenciários e assistenciais.
1: No Congresso Nacional, o texto foi analisado por meio de medida provisória e recebeu aprovação dos senadores no início do mês. A relatora da proposta, senadora Zenaide Maia, do PSD do Rio Grande do Norte, destacou a necessidade de dar mais agilidade a análise dos processos. De acordo com ela, a demora em obter uma resposta do INSS afeta especialmente pessoas que dependem de auxílios da Previdência para despesas básicas.
2: O principal beneficiário dessa medida é o cidadão que depende do INSS para o reconhecimento de direitos de natureza alimentar, aposentadorias, benefícios por incapacidades e benefícios assistenciais.
0: E a inflação pode ser o limite para reajustes da conta de luz, é o que diz um projeto aprovado na Comissão de Infraestrutura.
1: O texto ainda cria um regime especial para frear aumentos na região norte e determina que a Agência Nacional de Energia Elétrica adote índice ou metodologia para os reajustes anuais das tarifas de energia elétrica. Agora, o projeto será analisado pela Comissão de Assuntos Econômicos. Com edição de Paulo Groba e trabalhos técnicos de Eliseu Caires, o Jornal do Senado fica por aqui. Acompanhe agora as notícias da Câmara dos Deputados. Boa noite.
0: Boa noite e até amanhã.
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4: Câmara diminui restrições legais para benefícios concedidos a data centers.
5: Avança projeto de lei que aumenta a punição para crimes contra os idosos.
4: Deputados alteram o programa de gratificações para reduzir as filas do INSS.
5: Boa noite. A Câmara aprovou medida provisória que muda o programa de gratificações destinado a reduzir as filas do INSS. O repórter Marcelo Larcher explica as mudanças.
6: O plenário da Câmara aprovou medida provisória que altera o programa criado no ano passado para permitir gratificações como maneira de reduzir as filas de perícia e análise de benefícios do INSS. O texto amplia o alcance do programa que, quando foi criado, priorizava a revisão de benefícios já concedidos. Agora, esses processos terão a mesma prioridade dos pedidos novos. Além disso, reduz de 45 para 30 dias o prazo de espera para que um processo entre no programa. O Programa de Gerenciamento de Benefícios foi criado por uma medida provisória em 2025. Ele permite pagamentos extraordinários para servidores que trabalham com a revisão de benefícios e na análise do pagamento do Benefício de Prestação Continuada, ou BPC. Esse pagamento extra é de R$ 68,00 por processo concluído para servidores do INSS e de R$ 75,00 por perícia ou análise de documento para os médicos da Perícia Médica Federal. O programa está previsto para acabar no fim do ano. De acordo com o INSS, as medidas deram resultado. Entre janeiro e junho deste ano, o número de processos pendentes de análise ou de perícia médica inicial caiu de 2 milhões e 700 mil para 1 milhão e 700 mil. Já os processos com tempo de espera superior a 45 dias passaram de 1 milhão e 700 mil para apenas 557 mil. O deputado Reginaldo Lopes, do PT de Minas Gerais, disse que a medida é importante para a população mais carente, que depende de benefícios previdenciários.
7: Já conseguimos diminuir a fila em 76% até o mês de agosto. E agora, no mês de setembro, nós vamos zerar a fila do INSS.
6: A medida provisória que altera o programa criado no ano passado para permitir gratificações como maneira de reduzir as filas de perícias e análises dos benefícios do INSS foi aprovada também pelo Senado e já pode virar lei. Da Rádio Câmara de Brasília, com informações de Antônio Vital, Marcelo Larcher.
3: Justiça.
4: Tião Medeiros, do PP, defende a suspensão do reconhecimento dos estudos de demarcação da terra indígena Tecorrá-Guavirá, no oeste do Paraná. Relator da matéria na Comissão de Agricultura, ele afirma que o procedimento da FUNAI desrespeitou o marco temporal adotado pelo Congresso para as demarcações.
5: Tião Medeiros também cita decisões da Justiça que interromperam o processo por falhas nos estudos de identificação da área. De acordo com

0: parlamentar, a medida fortalece a segurança jurídica e reduz os conflitos na região.
1: Segurança Pública.
2: Uma comissão da Câmara aprovou o aumento de penas para crimes contra idosos. A repórter Paula Bittar acompanhou a votação.
3: A Comissão de Constituição e Justiça da Câmara aprovou um projeto que altera o Código Penal para aumentar as penas para os crimes de lesão corporal, abandono, constrangimento ilegal e estelionato praticados contra pessoas idosas. Pelo texto, em casos de lesão corporal, a pena será de 1 a 3 anos de reclusão, podendo ser aumentada em 1/3 se for qualificada. A pena atual para lesão corporal simples é de 3 meses a 1 ano de detenção. Para o estelionato, o projeto prevê aumento de pena de 1 a 2/3. A pena poderá ser aplicada em dobro se a vítima tiver 80 anos ou mais. Nos crimes de abandono de incapaz ou constrangimento ilegal, as penas poderão ser aumentadas, respectivamente, pela metade e em 1/3. O constrangimento ilegal ocorre quando alguém, por violência ou grave ameaça, força outra pessoa a fazer o que a lei proíbe ou a deixar de fazer o que a lei permite. Também ocorre quando o autor reduz a capacidade de resistência da vítima. A relatora na comissão, deputada Renilce Nicodemos, do MDB do Pará, disse que a proposta está de acordo com os preceitos constitucionais.
4: Proteger quem construiu a história do nosso país é também defender a dignidade e o respeito que toda pessoa merece. É uma medida importante para combater a violência e os crimes contra essa parcela da população e garantir uma resposta mais firme de quem comete esse tipo de violência. Estamos trabalhando para garantir que nossos idosos tenham seus direitos respeitados e possam viver com mais segurança, dignidade e proteção.
3: O projeto, que aumenta penas para os crimes de lesão corporal, abandono, constrangimento ilegal e estelionato praticados contra pessoas idosas, ainda depende de aprovação pelo plenário da Câmara antes de seguir ao Senado. Da Rádio Câmara, de Brasília, Paula Bittar.
0: Jefferson Campos, do PL de São Paulo, defende proposta que reduz a idade mínima de imputabilidade penal no Brasil. O texto estabelece que jovens entre 12 e 16 anos respondam penalmente por crimes contra a vida, hediondos ou cometidos com violência e grave ameaça.
2: Jefferson Campos entende que a medida busca combater a impunidade e conter o recrutamento de adolescentes por organizações criminosas. Na visão dele, a medida é fundamental para garantir a punição proporcional de crimes graves.
0: Júnior Lourenço, do MDB do Maranhão, quer capacitar profissionais de beleza e estética para identificar sinais de violência contra a mulher. De acordo com o deputado, a ideia é ampliar a rede de apoio e facilitar o acesso das vítimas aos serviços de proteção.
2: Júnior Lourenço explica que o projeto inclui cabeleireiros, manicures, pedicures, depiladores, maquiadores e esteticistas. Eles devem orientar as mulheres sobre canais de denúncia e serviços públicos, além de, com autorização da vítima, acionar os órgãos competentes.
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1: Ciência e tecnologia.
0: A Câmara aprovou o projeto que diminui restrições legais para benefícios concedidos a data centers, resseguradoras e pequenos municípios. O repórter Marcelo Lascher explica as exceções.
6: A Câmara dos Deputados aprovou o projeto que permite que benefícios tributários concedidos a empresas de data centers, resseguradoras e as instituições beneficiadas por programa federal de financiamento de ações de combate ao câncer fiquem fora de restrições impostas pela Lei de Responsabilidade Fiscal em 2026. O projeto permite ainda que municípios de até 65 mil habitantes não precisem comprovar que arrecadam todos os impostos de sua competência para poder receber repasses federais ou estaduais. Essa exigência também é prevista na Lei de Responsabilidade Fiscal. O projeto foi apresentado pelo deputado licenciado José Guimarães, hoje ministro das Relações Institucionais da Presidência da República. A proposta original beneficiava empresas localizadas em áreas de livre comércio e o setor de bens de capital. Mas o texto foi alterado pelo relator, deputado Isnaldo Bulhões Júnior, do MDB de Alagoas. O texto final permite que benefícios fiscais concedidos a empresas de data centers, resseguradoras e instituições beneficiadas por programa federal de financiamento de ações de combate ao câncer não precisem ser acompanhados de estimativa de impacto financeiro e orçamentário para entrar em vigor. O projeto também dispensa a obrigação de demonstrar que a renúncia de receita não afetará as metas fiscais ou que será compensado pelo aumento de receita. O relator da proposta, Isnaldo Bulhões Júnior, diz que a medida é especialmente importante para atrair investimentos para o setor de data centers, beneficiado no início do ano pela criação do Regime Especial de Tributação para Serviços de Data Center, o REDATA. Entre outras medidas, o programa suspende a cobrança de tributos federais para a compra de máquinas e equipamentos destinados a centros de processamento de dados. Para Isnaldo Bulhões, o Brasil é um dos países mais procurados por empresas para instalação de centros de processamento de dados.
7: Trata-se de um setor intensivo em investimentos e marcado por elevada competição internacional na escolha da localização de novos empreendimentos em todo o mundo, circunstância que recomenda a existência de um ambiente tributário capaz a favorecer a atração e a realização destes investimentos no Brasil.
6: Mas a exceção das regras da Lei de Responsabilidade Fiscal para municípios com menos de 65 mil habitantes foi criticada pelo deputado Gilson Marques, do Novo de Santa Catarina.
8: Aqui existe uma regra que lá atrás, não estou dizendo que é sensacional e perfeita, mas é a Lei de Responsabilidade Fiscal. Agora, o que esse texto faz? Dizer que não é bem assim, que pode ter uma exceção, que pode ser diferente, que esse ano não precisa ser assim. É inacreditável, eu não sei porque se aprova uma regra e depois diz que essa regra não precisa mais ser respeitada.
6: O projeto que cria exceções na Lei de Responsabilidade Fiscal para municípios com menos de 65 mil habitantes, empresas de data centers, resseguradoras e instituições beneficiadas por programa federal de financiamento de ações de combate ao câncer foi aprovada também pelo Senado e já pode virar lei. Da Rádio Câmara de Brasília, com informações de Antônio Vital, Marcelo Larcher.
1: Saúde.
2: Arthur Oliveira Maia, do União da Bahia, solicita a realização de uma sessão solene em homenagem à pesquisadora Tatiana Lobo Coelho Sampaio, da Universidade Federal do Rio de Janeiro. Ela lidera pesquisas com a polilaminina, uma proteína que pode contribuir para a recuperação de lesões na medula espinhal.
0: Arthur Oliveira Maia destaca que estudos com animais e testes experimentais iniciais em humanos apresentaram resultados promissores na recuperação de movimentos. Segundo o deputado, a pesquisa pode representar um avanço no tratamento de casos graves de paralisia.
1: Consumidor.
2: João Maia, do PP do Rio Grande do Norte, é favorável ao projeto que amplia a proteção de passageiros obrigados a despachar a bagagem de mão durante viagens de avião. De acordo com a matéria, a companhia deverá informar o motivo da exigência sem cobrar valor adicional pelo despacho.
0: A proposta apoiada por João Maia também obriga as empresas aéreas a oferecer canais gratuitos para reclamações sobre o despacho compulsório. O passageiro deverá receber orientações sobre seus direitos em casos de extravio, avaria ou violação da bagagem.
1: Cultura.
2: Projeto reconhece a Irmandade da Boa Morte de Cachoeira no Recôncavo Baiano e sua festa como manifestações da cultura nacional. Alice Portugal, do PCdoB, destaca que a confraria, formada por mulheres negras e descendentes de pessoas escravizadas, é uma das mais antigas tradições religiosas do Brasil.
0: Alice Portugal explica que o grupo surgiu como forma de resistência diante da opressão, garantindo sustento coletivo e apoio a mulheres negras após a escravidão. A deputada afirma que o reconhecimento nacional pode ampliar o acesso da manifestação a políticas públicas de preservação cultural.
9: A renda delas foi responsável por compra de alforrias, acolhimento de mulheres negras marginalizadas, consolidando-se como importante símbolo, não é, de luta pela liberdade e por dignidade dessas populações escravizadas. Então, esse grupo, que data aproximadamente de 1810, a partir de escravas vindas da África, se consolidou como uma manifestação cultural e todos os anos acontece a festa. Então, nós estamos reconhecendo a Irmandade e a festa como manifestações culturais nacionais.
1: Trabalho.
2: Os deputados aprovaram projetos que aumentam estrutura e reajustam valores de custas da Justiça do Trabalho. A repórter Cibele Comanetti tem outras informações.
3: A Câmara dos Deputados aprovou 3 projetos que trazem mudanças para a Justiça do Trabalho. 2 deles modificam a estrutura, com a criação de novas varas no Rio de Janeiro e de cargos de desembargador em Goiás. E 1 reajusta os valores das custas da Justiça Trabalhista, que estavam defasados há mais de 20 anos. Esse projeto foi apresentado pelo Tribunal Superior do Trabalho em 2022, com a justificativa de que o último reajuste aconteceu em 2002. O texto aprovado, apresentado pela relatora deputada Soraya Santos, do PL do Rio de Janeiro, estabelece que o menor valor será de R$ 12,02, o maior de R$ 2.163,00 e que as custas judiciais terão reajuste automático anual. A proposta também cria um fundo que receberá o valor das custas e de outras receitas, como o pagamento de inscrições em concursos públicos. O propósito é financiar a modernização tecnológica da Justiça do Trabalho. Outro projeto aprovado transforma 7 cargos vagos de juiz do trabalho substituto em 4 cargos de desembargador, 5 cargos em comissão e 3 funções comissionadas no Tribunal Regional do Trabalho da 18ª Região, em Goiás. Segundo o Tribunal Superior do Trabalho, a mudança não representa custos extras. A proposta foi criticada pela deputada Adriana Ventura, do Novo de São Paulo.
10: Este projeto que faz amplia permanentemente a estrutura do segundo grau de Justiça do Trabalho. Fala que os cargos estão vagos e a gente pensa que está redistribuindo e está transformando, mas na verdade hoje esse dinheiro não sai da caixinha. Outra coisa importante, além dos novos desembargadores, nós temos 8 novos cargos sendo criadas, inclusive funções comissionadas.
3: O terceiro projeto aprovado, em análise há mais de 10 anos, cria 12 varas do trabalho, além dos cargos de juiz, juiz substituto, analistas e cargos de comissão necessários para o funcionamento delas, no Tribunal Regional do Trabalho da Primeira Região, no Rio de Janeiro. Segundo o relator, deputado Marcelo Crivella, do Republicanos do Rio de Janeiro, as novas varas vão ampliar a capacidade de atendimento à população em 9 municípios do Rio. O projeto foi criticado por deputados do Novo e do Missão, com o argumento de que cria novas despesas. Parlamentares da bancada do governo, como a deputada Jandira Fegali, do PCdoB do Rio de Janeiro, defenderam a proposta.
11: A Justiça do Trabalho é uma trincheira de defesa das mulheres e homens que produzem nesse país. Então o TST é importante e essa inovação, como chamaram aqui, a Justiça Eleitoral também não tem nos Estados Unidos, ela é fundamental para nós aqui. Então a gente não pode ter parâmetros de modelos dos outros, nós temos que entender o papel da Justiça do Trabalho no Brasil.
3: Os 3 projetos que aumentam a estrutura e o valor das custas da Justiça do Trabalho seguiram para análise do Senado. Da Rádio Câmara de Brasília, com informações de Antônio Vital, Cibele Comanetti.
0: Eli Borges, do Republicanos do Tocantins, relatou o projeto que amplia de 60 para 120 dias o período de contratação de trabalhadores safristas. Segundo o deputado, a proposta busca reduzir a burocracia e garantir mais segurança, tanto para empregados quanto para empregadores do campo.
12: Então nós ampliamos de 60 para 120 dias, melhoramos a questão da segurança
13: do trabalhador no aspecto dos direitos que ele tem, direitos para garantir que ele faça um trabalho e não tenha seus problemas em algum incidente, etc., mas também dando para quem emprega mais facilidade, mais segurança e menos burocracia para ele contratar as pessoas em um período que foi ampliado com esta proposta.
2: Eli Borges destaca ainda que o período trabalhado ficará devidamente registrado, o que permite sua contabilização para os direitos do trabalhador. Se aprovado pelas comissões temáticas, o projeto seguirá para análise no Senado.
0: Silvia Cristina, do PP de Rondônia, se manifesta a favor da proposta que prevê a transposição de ex-servidores dos antigos territórios de Rondônia, Roraima e Amapá para os quadros federais. A deputada acredita que a medida faz justiça a quem ajudou a construir esses estados.
14: Essa é uma pauta muito sensível, até porque quem realmente construiu o estado de Rondônia, Roraima e Amapá foram os ex-territorianos, pessoas que chegaram lá quando nada ainda tinha acontecido nesses estados. E hoje é questão de justiça que eles sejam transpostos aos quadros federais. Uma luta, infelizmente, que já acontece há muitos anos, sem dar a devida atenção para que se faça justiça com esses ex-territorianos.
2: Silvia Cristina critica o que chamou de demora na tramitação da proposta e lembra que muitos ex-territorianos morreram sem ter o direito reconhecido. A parlamentar defende que a matéria avance rapidamente até a votação em plenário para garantir dignidade aos servidores.
0: Yandra Moura, do União de Sergipe, propõe criar um piso salarial nacional de R$ 3.400 para conselheiros tutelares, com reajuste anual pelo INPC. O projeto fixa a remuneração mínima em todo o país e garante a inclusão da categoria no PASEP.
2: Na visão de Yandra Moura, a medida, além de corrigir as diferenças salariais entre municípios, valoriza o trabalho de proteção a crianças e adolescentes. A deputada entende que garantir condições dignas de remuneração melhora a qualidade dos serviços prestados à população.
0: Termina agora o Jornal Câmara dos Deputados, produzido pela Rádio Câmara, com trabalhos técnicos de Everson Urani e apresentação de Val Monteiro e Luciana Vieira. Uma boa noite para você.
2: A Voz do Brasil volta amanhã. Boa noite.
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1: Boa noite, corujinhas e morcegões, morceguinhas e corujões. Está no ar o Emoções.
2: Marcelo Renato.
1: 8:06, é terça-feira, 8 de setembro de 2026. Temperatura predominante na região. Olha, estava 20, caiu para 19. Esse pam-pam-pam foi que eu atualizei aqui. Já caiu no primeiro minuto. 19 graus é a temperatura predominante na região. O vento a 6 km por hora, a umidade relativa do ar 88% e a probabilidade de chuva 1%. Enquanto houver aquele 1%, a gente acredita, né? Jogos da Libertadores hoje, um deles é o Fluminense e o Platense. O Flu vai vencendo por 2-0, quartas de final da Libertadores, hein? 2-0 já no início do segundo tempo, 3 minutos. Os dois gols do primeiro tempo, Nonato e Hulk, marcaram para o Flu. É jogo de ida, tá? Amanhã quem joga pela Libertadores é o Palmeiras e o Corinthians também. O Palmeiras mais cedo e o Corinthians mais tarde. A gente vai acompanhando amanhã aqui pela Sul-Americana. Quem está em campo é o Vasco, também quartas de final. Por enquanto, 0-0, Santa Fé e Vasco. O Vasco jogando fora de casa. O mesmo tempo de jogo, 3 minutos do segundo tempo, ok? E a partir de agora até a 1 da manhã, tem Emoções DBC, eu e você, você e eu. Eu havia preparado um triplex dos Meninos Passarinhos, mas aí eu vi aqui o pedido do Juninho, e ele pediu aqui: boa noite, Marcelo Renato, toca pra nós Sandy com Bruno e Marrone, Falando as Paredes. Ofereço pra todos que gostam, muito obrigado, que Deus te abençoe grandemente. Meu querido, eu não tenho Sandy e Bruno e Marrone com essa música, eu tenho os Meninos Passarinhos, então eu vou tocar com eles. Eu troquei uma das músicas que eu havia escolhido, a sua vai ser a terceira. Porque a primeira é brincar de ser feliz. Vambora, vamos brincar de ser feliz em mais uma noite de emoções.

0: Balando as Paredes, a música que eu substituí aqui, né? Porque o nosso querido amigo pediu com a Sandy Bruni Marrone, como eu não tenho, né, meu querido Juninho? Então foi original aí pra você, com os Meninos Passarinhos, ok? Ouvimos também Confidências e Brincar de Ser Feliz, a primeira da nossa programação musical de emoções de hoje. Já com a gente a Renata em Wakefield, já gostou da primeira, né? Obrigado, Rê, por estar com a gente aí logo no comecinho, hein? Quem tá com a gente no comecinho também é a Mari Mendes, a prima da Simone Mendes. Boa noite, Marcelo. Ótimo, emoções para todos nós. Obrigado, minha querida. E o Cezão, Cezão, quero ouvir Cara ou Coroa. Boa noite, Marcelo. Manda aquela, hein? Aquele alô para nós aqui no preparo. Estamos todos parados devido à chuva. Toca para nós aí, Zezé. Cara ou Coroa, deixa comigo. Selma Batista, boa noite, Marcelo. Boa noite, Selma. Silvana Fernandes, boa noite, Marcelo. Juntinhos em Nossas Emoções, toca para nós. Saudade Atemporal com o Rio Negro e Solimões. Obrigada, beijos, beijos. Obrigado, Sil, por estar com a gente aí, viu? Muito bem. E tem a galera aí também, deixe-me ver aqui. O Ricardo, o homem da Malmita, lá da Fazenda Santo Inácio de Loyola e a Fazenda Santista.
1: Boa noite, Marcelo Arnaldo, beleza?
0: Beleza.
1: Toca boa noite, Cris Ralph, 10 minutos. Interessante pra todo mundo escutar aí. Não sei se é o nome da música desse daí, Marcelo, mas se for, você me recorre aí. Rádio Carinho.
0: Rádio Amor, é isso mesmo, 10 minutos. Maria Aparecida, Vila Prado, boa noite.
2: Boa noite, Marcelo. Toca pra mim, Mato Grosso, Matias, Quando o Amor Transforma em Poesia. Beijo no seu coração. Maria Aparecida da Vila Prado, Rádio Carinho.
0: Rádio Amor, obrigado, minha querida. Ó, o Renatinho já mandou dois áudios aqui. Vamos no primeiro.
3: Boa noite, Marcelo Renato.
0: Boa noite, seu Renatinho.
3: O Manos Tabar aqui já. Dá um abraço a Juju aí, que hoje ela completa um ano de BCFM.
0: Ah, Juju, hoje completando um ano de Rádio Carinho, Rádio Amor. Olha que maravilha. Parabéns a Juju, né? Renatinho.
3: Um ano de BCFM.
0: Certo.
3: Rádio Carinho?
0: Rádio Amor.
3: Depois Rádio Amor.
0: Mandou outro áudio aqui, vamos ver. Vamos ouvir, né?
3: E dá um abraço ao Rito Baba aí, a Cida, Arana, a Cida Arana, DBCFM, Rádio Carinho.
0: Rádio Amor, Luciano Alqueja. Olá, Marcelo, boa noite, meu irmão. Tô por aqui também, hein? Só ouvindo essa programação top. Abraço, meu querido, abraço, meu querido. Obrigado, obrigado, obrigado. Por estar com a gente aí. Obrigado sempre, né? Essa galera sensacional que curte a DBC. O Lupércio também está com a gente. Ele que é de Brotas, é o Lupércio Filho. Que você tenha também uma noite especial. Você e toda a family. Obrigado. Creuza com R. Boa noite, Marcelo. Já estamos de volta, graças a Deus. Mas só choveu, frio e muito vento. Quero ouvir com o Eduardo Costa o Forró do Chama-Chuva. Estamos na escuta. Ô, Creuza. Não brinca não, Creuza. Você e o Marcelão foram pra praia. Aí, domingo e segunda, fez o mesmo clima aqui. Vento, chuva e frio. É, eu tive coragem, porque precisa ter coragem. Andei no frio, na chuva e no vento, tanto no domingo como na segunda-feira também. Depois até gostei de ter enfrentado isso aí. Mas, agora, vocês foram pra praia. Fez esse clima aí. Na terça que melhorou. Você já quer chamar a chuva de novo? Ah, pelo amor de Deus, Creuza. Hã? Depois eu toco, um beijo. Mas foi de surpresa, né? Você é doido. O Rick Baba já vai mandar um alô pro Renatinho, Rick?
4: Boa noite, Marcelo Renato. Rick Baba por aqui, fi. O bicho tá pegando aqui da escorga, hein? É onça no quintal. É fiote, né? Mas não deixa de ser uma onça, né? Já tô na captura do felino. Aqui pro Zarton, onde eu tô fazendo a colher de lixo. E o tio tá na escuta, hein? Vai sortando moda que nem também tá. Vou mandar o bilhete dele aí.
0: Ô, Pino, você escutou, né? Ó a onça de volta aí, ó. A onça de volta no assunto. Será que é aquela onça? Mal o bilhete do tio aqui hoje tem. O que que tá segurando o bilhete? É um cinzeiro, acho. É, parece, né? Parece um cinzeiro. Marcelo Renato, é o tio. Para que viver, Roberto Carlos? É, o Sparte destruiu o meu chinelo. Assinado Pavan. Rádio Carinho. O tio do Rick é o José Augusto Pavan. Ontem o Sparte destruiu a agenda. Hoje o chinelo. Você já experimentou dar ração para ele, ô meu querido? Dá ração para ele. Às vezes é fome, né?
4: Ô, Marcelão. O tio falou pra pôr o nome dele na oração, pro Gustavinho lembrar dele, e pro Roberto Carlos Júnior mandar um alô pra ele, pro tio Pavan. Olha que trem foda, e cortou o recado.
0: Ô, Renatinho, você tem que mandar um alô pro Pavan, hein?
3: Tô mais contentinho, Rito Bava.
0: Vamos colocar música na conversa, depois a gente volta. Agora tem Bruno e Marrone, depois o Zezé de Camargo e o Luciano.

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7: Oito e trinta e sete. Muito bem, Zé Roberto de Cravinhos. Boa noite, Zé.
8: Olá, Marcelão. Boa noite. Já estamos na escuta aqui. Beleza? Tudo bem?
7: Graças a Deus.
8: Marcelo, toca pra nós hoje aí, ó. Tanto modão que tocou ontem e faltou ela também, hein? Porta do Mundo, beleza, meu amigo? Vai pra toda a galera que tá sempre, todos os dias, à noite, ouvindo a DBC. E eu quero mandar um abraço também pro nosso amigo aí, eu estive conversando com ele hoje. Ele é locutor de uma rádio comunitária aqui também, da Rádio Web, né? E ele falou que sempre te ouve à noite também, um pouquinho, sempre te ouve. Vai o nosso abraço pro nosso amigo aí, Donizete Carboneira. Falou, Donizete? Como eu prometi, tô falando aqui, mandando um alô pra você, beleza, meu amigo? Um abraço, viu? Marcelo, obrigado. 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
7: Rádio Amor, um abraço especial ao Donizete. Ô, Doni, um abraço. Eu entendi Carboneira. É Carboneira? Donizete Carboneira, um abraço, meu querido. Fica à vontade para participar com a gente quando quiser aí, viu? Grande Doni, rádio é bom demais, né? Seja do jeito que for. O importante é fazer rádio. E Rádio Web tem aí

0: ouvir hoje. Liguei pra dizer que te amo com Alain Aladim.
1: Opa.
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1: Rádio Amor. Tá aí, boa. Essa eu toquei muito quando eu entrei aqui, hein? José Paulo, fala Zé, ele fala rapidinho, mas desejando tudo de bom e de belo para todo mundo, quer ver?
2: Boa noite, boa noite, boa noite, MR. José Paulo Alvim, falando de Araquara, passando a desejar a você tudo uma feliz e abençoada noite, terça-feira. DBC, Deus Carinho.
1: Rádio Amor, amém. Reinaldo Faria.
3: É, boa noite, aqui é a Karina e o Reinaldo, Santa Rita do Passa Quatro. Nós queremos ouvir a Grabois Tantão.
1: Tantão, tá bom, se for romântico a gente toca aqui, tá bom? Dolores Oliveira tá com a gente também, Helena Hipólito também, a Joana Gonçalves, boa noite Marcelo, passando para te desejar uma noite abençoada e dizer que estou aqui grudadinha como sempre, obrigado minha querida, ok, ô Rick, o Pino mandou aqui no meu particular, no PV, aquele vídeo da onça lá, depois eu vou ouvir o que ele falou aqui, o homem tem o vídeo da onça até hoje, rapaz, já faz mais de um ano. Edivaldo, área 17.
4: Boa noite, meu amigo Marcelo Renato. Aqui é o Edivaldo Baiano, frente 3,
1: opa.
4: Cozinha Santa Rita.
1: Opa.
4: Nessa noite agradável de terça-feira, quero te desejar muito sucesso aí pra você. E se for possível, ouvir uma canção do Teodoro Sampaio, Quando a Saudade Aperta.
1: Modão, hein?
4: Forte abraço, meu amigo. DBC FM, Rádio Carinho,
1: Rádio Amor. É, a versão que eu tenho aqui é Teodoro Sampaio com Mato Grosso e Matias. E aqui a Adri, deixe-me ver. A Adri mandou um áudio e depois ela pôs aqui. Toca Temporal de Amor pra nós hoje. Eu e o Rafa amamos essa música juntinhos. Então vamos ouvir aqui o áudio da Adri.
5: Boa noite, Marcelo.
1: Boa noite.
5: Hoje no programa Emoções, eu quero mandar um recadinho de amor. Hoje eu quero te falar, Rafa, do amor que eu sempre senti por você. O amor que eu senti ontem, o amor de hoje e o amor que eu vou continuar a sentir amanhã. Quero te dizer que você é muito importante para mim. Eu te amo. Sempre sua Adri. Um beijo. Boa noite. Boa noite para todo mundo da Rádio Carinho. Rádio
1: Amor. Obrigado, Adri. Alô, Rafa. Ivone Ferreira. Boa noite, Marcelo. Abençoada semana para todos nós. A Cida. Oi, Marcelo. Toca, por favor, A Ausência com a Jaine. Um beijo, Renatinho. Aí, ó, mandou um beijo pro Renatinho. Cida. Ô, Fino, vai falar da onça, Fino. Antes ele mandou aqui. Boa noite, querido. MR Poser, Julinho Botelho, Fino, tudo bom? Toca meu cajuzinho, vai pra Juju, meus parabéns, um ano de DBC. Deus te abençoe também. Pra Joana Gonçalves, Normando, Zetinho, Rick Baba, Luiz Roda, Tiago Lopes, Manuel Borges e o Renatinho também. Ok? E aí ele mandou um áudio aqui, acho que ele vai falar da onça.
6: Oi, né? Ixi, a onça de novo, hein?
1: Voltou.
6: Olha o Rick falando aí, ó.
1: Eita,
6: mas não tem perigo, não. Acho que o Rick já conhece ela.
1: O que acabou de passar aqui em frente foi o Zui. Meu carro é vermelho. Não use espelho pra me pentear.
6: É ter voltado agora a chuva e o frio, né?
1: É.
6: Mas o Rick já adestrou ela já. Né, Rick?
1: Acho que a onça tá procurando aconchego. O nosso querido... Ah, não acredito nisso. Aqui, ó. O nosso querido Valmir, lá de Bauru, a Cidade Sem Limites, está na rodovia, está curtindo a gente. Fala, Valmir.
7: Boa noite, Marcelo Renato. Beleza, meu irmão?
1: Beleza.
7: Vamos passar o final de semana, feriado, beleza?
1: Frio pra dentro.
7: Marcelo, toca aí pra nós um Milionário é Rico, Decida. Vá a todos que estão na escuteira aí. Manda lá pro Rick Baba. Pergunta se ele gosta dessa música aí. Ele é meio enjoado pra música, não é não?
1: É, ó.
7: DBC Rádio Carinho.
1: Rádio
7: não
1: Amor.
7: Não esqueça não, hein? Esqueça não, Marcelo.
1: Não esqueça, viu, ô Valmir. Ô Rick, o Valmir mandou um alô pra você. Ele é exigente pra música, mas ele tem o CD completo do Caneta Azul. É, os dois lados, lado B e lado A. CD com lado B e lado A, é, Caneta Azul.
8: Ô filho, essa onça quebra, ela é novinha, rapaz. Essa outra era mais velha, era mais assim, tranquila, aceitava, né, dar uns puxão capresto, isso aqui.

0: É. Valmir, como é que vai, meu filho? Vai estar aqui, na escuta. E atrás de onça. Uau. Você quer uma onça? Quer onça? Tem onça que não escorre.
1: E a Rua da Maria Tchá-Tchá-Tchá? Será que a rua foi inaugurada? A Rua da Avenida Maria Tchá-Tchá-Tchá?
2: Sua história de onça aí, Marcelo Renato.
1: Ah, eu não vou poder. Eu não vou poder mandar pra você a história da onça, Renatinho, porque eu preciso pedir permissão pra Grazi e pro Lê. Pro Lê e pra Grazi, porque essa onça aqui é uma onça meio diferenciada, entendeu? Então, nem tudo a gente pode compartilhar com você. Primeiro que quando você tira pino da granada é Coca-Cola, né? Cerveja. Então, não posso mandar a história da onça pra você. É, não sei que o Pino vai arrumar esse rolo de achar esse vídeo de novo aqui. E o Rick começou com essa história da onça de novo. Eita, nós. Ô, Renatinho, proibido para menores. Não tem nada demais, mas é proibido para menores, né? Não sei, eu vou ter que consultar o conselho para ver se eu posso mandar o vídeo da onça para você ou não, tá bom? Eu não sei o que o Rick acha disso, da sua solicitação. O que será que ele acha disso?
0: Ô, Renatinho, esquece da onça, que é perigoso a onça comer você. Nossa, ela deu uma arranhada no seu, uma mordida, tchau. Vamos pular de assunto de onça. Deixa pra nós que nós pega ela de pancada.
1: Uau! É, nós atira nos olhos que é pra não estragar a pele.

0: história de
1: meninos,
0: todo
1: meninos
0: mundo.
1: De Deus.
2: Meninos.
0: Todo mundo já
3: viu. Neves Solimães e Goiânia.
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0: 9 minutos para as 9. Você que pediu o tantão aí de Santa Rita do Passa Quatro, eu não tenho, viu? Ok, não tenho tantão. Ontem ela pediu primeiro, eu não tinha. Ela achou que não queria tocar. Eu falei, não, não tem. Agora, hoje ela pediu tantão, também não tenho. Mas depois ela pediu uma que eu tinha e eu toquei, né? Ela que usou aqui o perfil do Dudu. Cadê? Já deve ter mandado outra mensagem e foi lá pra cima. Agora eu não vou achar. Bom, Sandra, Pablo Gesso tá com a gente. A Sandra, MR, boa noite. Estou à procura de um Mirosmar. Cheguei, Bibi. Tá à procura do Zezé. O Nelson, boa noite, Marcelo. Estou na escuta. Toca aí com Carlos Alexandre, cartão postal. Ah, Rádio Carinho, Rádio Amor. Ok, eu quero mandar um abraço aqui para o tio Pavan. Ele pediu a música Pra Que Viver, Roberto Carlos. Na verdade, eu acho que ele quer ouvir Vivendo por Viver, né? Que é mais ou menos o mesmo sentido, né? É, pra que viver? Ou Vivendo por Viver? Sei lá, eu vou tocar essa, hein? Porque essa outra não existe. Vamos ouvir Cipriano. Opa, pera aí, Cipriano, deixa eu tirar a mordaça daqui.
1: E saudade do Marcelo. Boa noite, Marcelo, meu irmão, meu companheiro. Deus que abençoe sua terça-feira, irmão. Fica com Deus, um abraço. Manda um abraço pro Zé Brilhante. Seu time joga amanhã, irmão. Abraço, Marcelo. Fica com Deus.
0: Ok, o Corinthians também, né? O Flamengo joga na quinta. Por falar nisso, 2-0 pro Fluminense, tá no final do segundo tempo. E 0-0 Vasco e Santa Fé. O Vasco e Santa Fé pela Sul-Americana, mando do Santa Fé. Jogo de ida, quartas de final. Também quartas de final, jogo de ida, o jogo do Flu, vai indo com uma vantagem boa, né, contra o Platense. O placar construído no primeiro tempo, hein? Podia ter feito mais um, já resolvia tudo, né? Um placar clássico, 3-0. Maria do Araci, quer ouvir Amado Batista, Tum Tum de Saudade. Manda pra Leia e todos que estão ouvindo. Obrigado. A Joana Gonçalves mandou um áudio.
2: Obrigada, Fino. Que bom que você voltou. Tudo de bom pra você.
0: Valeu. Fátima tá com a gente. Marcelo, Renato, DDD 17, meu, era lá de Fernandópolis. Eu morava lá. Hoje eu moro em Descalvado, há 3 meses. Ô, Cida, é hoje aniversário de Descalvado, não é isso? Hã? É isso, não é? Param, param, param, param. Eu não tenho mais a informação aqui, eu apaguei. Mas ela falou, sim. E amanhã vai ser aniversário de quem? Amanhã aniversário de quem? Quem vai fazer 58 anos amanhã? Quem? Descalvado fazendo hoje 194 anos. E amanhã, o nosso queridíssimo Daniel vai fazer aniversário. Aí, para aniversário amanhã, Daniel, hein? Ô, coisa boa. Vamos comemorando aqui, né? A oração da meia-noite já vai pra ele, né, Cid? Vamos escolher uma música dele pra abrir aí o dia do aniversário dele. Boa noite, ex-vizinha, ex-vizinha. Beijos, Maria Fresque, beijão. O Valmir mandou outro áudio aqui, Rick.
3: Ô, Rick, não quero não, filho. Não quero não essas onças, não. Eu tô tranquilo. Tô de boa, não quero não. Fica aí pra você mesmo, já tá acostumado.
0: Eita, nós, Zé Roberto.
4: Ô Marcelo, eita, nós, aí, essa história da onça aí, fala pra o Renatinho, que é antiga já. Ele não vai saber, certo, essa história aí.
0: O Thiago Lopes, mas qual é a pior, a onça ou o vagalume? Tem, né, aquele pisca-pisca lá também, né? Agora já não sei, aí você me pegou, hein, Thiago? Sinuca de bico, hein? Hã? Rapaz, entre a cruz e a espada, qual que é pior, a onça ou pisca? Eu não sei, rapaz. Aqueles pisca-pisca lá, de repente, parecia melhorzinho. Que essa onça aí tá parecendo o Caneta Azul cantando. Ó o Renatinho.
5: Da pele.
6: Tô fora, hein?
0: Tô fora, ó. O Bim da TV.
7: Boa noite, meu amigo Marcelo Renato. É o Bim da TV de Cravinhos. Toca um modão, hein? Frio da madrugada, beleza? A todos está na escuteira da DBCFM aí, lá pro Zé Roberto Cravinho, o Ney do Abacaxi, a todos tá curtindo a DBC aí, beleza? Uma boa noite aí, DBCFM, Rádio Carinho.
0: Rádio Amor, boa noite, amigo, é o Peroto, e hoje passei 6 meses sem manja, sim, nós dedicamos ontem, abrimos com a música que ele gosta, né? O dia da pá virada, dedicamos a oração para ele, nosso querido e, né, eterno Manja Pozan. 6 meses sem ele hoje. E a gente tocou da pá virada, foi a primeira do dia. Ok? Não esquecemos, não. Nossa secretária não deixa a gente... Não esqueça, não. Desse aí não tem jeito. Vai esquecer que jeito. Silvana agradecendo também. Obrigado, viu, Peroto? Creuza, obrigado, Marcelo. Valeu. Que foi, Rick? Que foi, Rick?
5: Marcelo! Você mandou o vídeo da manta pros caras, né, Marcelo? Pela risada do Valmir.
0: Não, eu mandei nada.
5: O pisca-pisca é o melhor. Lembra do Manja falando pisca-pisca? Ei, Manja, que farda que você vai aqui com nós nessas horas, meu filho.
0: 6 meses sem ele hoje, hein? O nosso querido... nosso querido Cristiano acabou de mandar o áudio do paizão Zé de Oliveira. Olha o Renatinho de novo, tá aceso hoje.
6: Que isso, Itibaba?
0: Eita, nós. Ah, põe da pá virada, já que a gente falou do Manja, vai. Da pá virada. Pra quem não conheceu o homem, eu vou tocar duas músicas aqui que traduz bem. É. A presença que ele teve aqui e continua tendo. Deixa-me pegar aqui o... Cadê? Catira. Pronto. Essa vai ser a segunda, Catira aí. Não, Catira, rapaz, você escreveu errado. Homenagem aqui nunca é demais. Eu acho que é essa aqui. Bom... A primeira é a cara dele e a segunda também.